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0: Obrigado.
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0: Oi, Padre Marcelo Rossi. É um prazer muito grande para nós estarmos fazendo essa oração junto com o senhor. Um abraço do Bruno.
1: E o outro do Marrone, pro senhor e para todos os fiéis que estão cantando aqui com a gente.
2: Deus abençoe.

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Certa vez uma caneta foi passear lá no sertão, encontrou-se com uma enxada fazendo uma plantação. 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

0: 4:20.
1: Iniciamos este novo dia com as bênçãos de Deus e proteção de Nossa Senhora, Virgem Maria. Em nome do Pai, do Filho e do Espírito Santo. Amém. Creio
2: em Deus Pai Todo-Poderoso, Criador do céu e da terra, em Jesus Cristo, seu único Filho, nosso Senhor, que foi concebido pelo poder do Espírito Santo, nasceu da Virgem Maria, padeceu sobre Pôncio Pilatos, foi crucificado, morto e sepultado, desceu à mansão dos mortos, ressuscitou o terceiro dia, subiu ao céu, está sentado à direita de Deus Pai Todo-Poderoso, onde há de vir julgar os vivos e os mortos. Creio no Espírito Santo, na Santa Igreja Católica, na comunhão dos santos, na remissão dos pecados, na ressurreição da carne, na vida eterna. Amém.
1: Pai nosso que estais no céu, santificado seja vosso nome. Venha a nós o vosso reino, seja feita a vossa vontade, assim na terra como no céu.
2: O pão nosso de cada dia nos dai hoje, perdoai as nossas ofensas, assim como nós perdoamos a quem nos tem ofendido. E não nos deixeis cair em tentação, mas livrai-nos do mal. Amém.
1: O anjo do Senhor anunciou a Maria,
2: e ela concebeu do Espírito Santo.
1: Ave Maria, cheia de graça, o Senhor é convosco. Bendita sois vós entre as mulheres, e bendito o fruto do vosso ventre, Jesus.
2: Santa Maria, Mãe de Deus, rogai por nós, pecadores, agora e na hora de nossa morte. Amém.
1: Eis aqui a serva do Senhor.
2: Faça-se em mim segundo a vossa palavra.
1: Ave Maria, cheia de graça, o Senhor é convosco. Bendita sois vós entre as mulheres, e bendito o fruto do vosso ventre, Jesus.
2: Santa Maria, Mãe de Deus, rogai por nós, pecadores, agora e na hora de nossa morte. Amém.
1: O Verbo Divino se fez carne
2: e habitou entre nós.
1: Ave Maria, cheia de graça, o Senhor é convosco. Bendita sois vós entre as mulheres, e bendito o fruto do vosso ventre, Jesus.
2: Santa Maria, Mãe de Deus, rogai por nós, pecadores, agora e na hora de nossa morte. Amém.
1: Glória ao Pai, ao Filho e ao Espírito Santo.
2: Como era no princípio, agora e sempre. Amém.
1: Ó meu bom Jesus,
2: perdoai-nos, livrai-nos do fogo do inferno, e levai as almas todas para o céu, e socorrei principalmente as que mais precisarem.
1: Nossa Senhora de Fátima e São Francisco,
2: rogai por nós.
1: E nesta terça-feira, contemplamos os mistérios dolorosos. E neste primeiro mistério doloroso, contemplamos
2: a oração e a agonia de Jesus no Getsêmani. Pai nosso que estais no céu, santificado seja o vosso nome. Venha a nós o vosso reino, seja feita a vossa vontade, assim na terra como no céu.
1: O pão nosso de cada dia nos dai hoje, perdoai as nossas ofensas, assim como nós perdoamos a quem nos tem ofendido. E não nos deixeis cair em tentação, mas livrai-nos do mal. Amém.
2: Ave Maria, cheia de graça, o Senhor é convosco. Bendita sois vós entre as mulheres, e bendito é o fruto do vosso ventre, Jesus.
1: Santa Maria, Mãe de Deus, rogai por nós, pecadores, agora e na hora da nossa morte. Amém.
2: Ave Maria, cheia de graça, o Senhor é convosco. Bendita sois vós entre as mulheres, e bendito é o fruto do vosso ventre, Jesus.
1: Santa Maria, Mãe de Deus, rogai por nós, pecadores, agora e na hora da nossa morte. Amém.
2: Ave Maria, cheia de graça, o Senhor é convosco. Bendita sois vós entre as mulheres, e bendito é o fruto do vosso ventre, Jesus.
1: Santa Maria, Mãe de Deus, rogai por nós, pecadores, agora e na hora da nossa morte. Amém.
2: Ave Maria, cheia de graça, o Senhor é convosco. Bendita sois vós entre as mulheres, e bendito é o fruto do vosso ventre, Jesus.
1: Santa Maria, Mãe de Deus, rogai por nós, pecadores, agora e na hora da nossa morte. Amém.
2: Ave Maria, cheia de graça, o Senhor é convosco. Bendita sois vós entre as mulheres, e bendito é o fruto do vosso ventre, Jesus.
1: Santa Maria, Mãe de Deus, rogai por nós, pecadores, agora e na hora da nossa morte. Amém.
2: Ave Maria, cheia de graça, o Senhor é convosco. Bendita sois vós entre as mulheres e bendito é o fruto do vosso ventre, Jesus.
1: Santa Maria, Mãe de Deus, rogai por nós, pecadores, agora e na hora de nossa morte. Amém.
2: Ave Maria, cheia de graça, o Senhor é convosco. Bendita sois vós entre as mulheres e bendito é o fruto do vosso ventre, Jesus.
1: Santa Maria, Mãe de Deus, rogai por nós, pecadores, agora e na hora da nossa morte. Amém.
2: Ave Maria, cheia de graça, o Senhor é convosco. Bendita sois vós entre as mulheres e bendito é o fruto do vosso ventre, Jesus.
1: Santa Maria, Mãe de Deus, rogai por nós, pecadores, agora e na hora da nossa morte. Amém.
2: Ave Maria, cheia de graça, o Senhor é convosco. Bendita sois vós entre as mulheres e bendito é o fruto do vosso ventre, Jesus.
1: Santa Maria, Mãe de Deus, rogai por nós, pecadores, agora e na hora da nossa morte. Amém.
2: Ave Maria, cheia de graça, o Senhor é convosco. Bendita sois vós entre as mulheres e bendito é o fruto do vosso ventre, Jesus.
1: Santa Maria, Mãe de Deus, rogai por nós, pecadores, agora e na hora da nossa morte. Amém.
2: Glória ao Pai, ao Filho e ao Espírito Santo.
1: Como era no princípio, agora e sempre. Amém.
2: Ó meu bom Jesus, perdoai-nos, livrai-nos do fogo do inferno, e levai as almas todas para o céu, e socorrei principalmente as que mais precisarem. Nossa Senhora de Fátima e São Francisco,
1: rogai por nós. Segundo mistério doloroso, contemplamos
2: a flagelação de Jesus.
1: Pai nosso que estais no céu, santificado seja vosso nome. Venha a nós o vosso reino. Seja feita a vossa vontade, assim na terra como no céu.
2: O pão nosso de cada dia nos dai hoje. Perdoai as nossas ofensas, assim como nós perdoamos a quem nos tem ofendido. E não nos deixeis cair em tentação, mas livrai-nos do mal. Amém.
1: Ave Maria, cheia de graça, o Senhor é convosco. Bendita sois vós entre as mulheres. E bendito o fruto do vosso ventre, Jesus.
2: Santa Maria, Mãe de Deus, rogai por nós, pecadores, agora e na hora de nossa morte. Amém.
1: Ave Maria, cheia de graça, o Senhor é convosco. Bendita sois vós entre as mulheres. E bendito o fruto do vosso ventre, Jesus.
2: Santa Maria, Mãe de Deus, rogai por nós, pecadores, agora e na hora de nossa morte. Amém.
1: Ave Maria, cheia de graça, o Senhor é convosco. Bendita sois vós entre as mulheres, e bendito o fruto do vosso ventre, Jesus.
2: Santa Maria, Mãe de Deus, rogai por nós, pecadores, agora e na hora de nossa morte. Amém.
1: Ave Maria, cheia de graça, o Senhor é convosco. Bendita sois vós entre as mulheres, e bendito o fruto do vosso ventre, Jesus.
2: Santa Maria, Mãe de Deus, rogai por nós, pecadores, agora e na hora de nossa morte. Amém.
1: Ave Maria, cheia de graça, o Senhor é convosco. Bendita sois vós entre as mulheres e bendito o fruto do vosso ventre, Jesus.
2: Santa Maria, Mãe de Deus, rogai por nós, pecadores, agora e na hora de nossa morte. Amém.
1: Ave Maria, cheia de graça, o Senhor é convosco. Bendita sois vós entre as mulheres e bendito o fruto do vosso ventre, Jesus.
2: Santa Maria, Mãe de Deus, rogai por nós, pecadores, agora e na hora de nossa morte. Amém.
1: Ave Maria, cheia de graça, o Senhor é convosco. Bendita sois vós entre as mulheres e bendito o fruto do vosso ventre, Jesus.
2: Santa Maria, Mãe de Deus, rogai por nós, pecadores, agora e na hora de nossa morte. Amém.
1: Ave Maria, cheia de graça, o Senhor é convosco. Bendita sois vós entre as mulheres e bendito o fruto do vosso ventre, Jesus.
2: Santa Maria, Mãe de Deus, rogai por nós, pecadores, agora e na hora de nossa morte. Amém.
1: Ave Maria, cheia de graça, o Senhor é convosco. Bendita sois vós entre as mulheres e bendito o fruto do vosso ventre, Jesus.
2: Santa Maria, Mãe de Deus, rogai por nós, pecadores, agora e na hora de nossa morte. Amém.
1: Ave Maria, cheia de graça, o Senhor é convosco. Bendita sois vós entre as mulheres e bendito o fruto do vosso ventre, Jesus.
2: Santa Maria, Mãe de Deus, rogai por nós, pecadores, agora e na hora de nossa morte. Amém.
1: Glória ao Pai, ao Filho e ao Espírito Santo.
2: Como era no princípio, agora e sempre. Amém.
1: Ó meu bom Jesus,
2: perdoai-nos, livrai-nos do fogo do inferno, elevai as almas todas para o céu, e socorrei principalmente as que mais precisarem.
1: Nossa Senhora de Fátima e São Francisco,
2: rogai por nós.
1: E no terceiro mistério doloroso, contemplamos
2: Jesus coroado de espinhos. Pai nosso que estais no céu, santificado seja o vosso nome. Venha a nós o vosso reino, seja feita a vossa vontade, assim na terra como no céu.
1: O pão nosso de cada dia nos dai hoje, perdoai as nossas ofensas, assim como nós perdoamos a quem nos tem ofendido. E não nos deixeis cair em tentação, mas livrai-nos do mal. Amém.
2: Ave Maria, cheia de graça, o Senhor é convosco. Bendita sois vós entre as mulheres, e bendito é o fruto do vosso ventre, Jesus.
1: Santa Maria, Mãe de Deus, rogai por nós, pecadores, agora e na hora da nossa morte. Amém.
2: Ave Maria, cheia de graça, o Senhor é convosco. Bendita sois vós entre as mulheres, e bendito é o fruto do vosso ventre, Jesus.
1: Santa Maria, Mãe de Deus, rogai por nós, pecadores, agora e na hora da nossa morte. Amém.
2: Ave Maria, cheia de graça, o Senhor é convosco. Bendita sois vós entre as mulheres, e bendito é o fruto do vosso ventre, Jesus.
1: Santa Maria, Mãe de Deus, rogai por nós, pecadores, agora e na hora da nossa morte. Amém.
2: Ave Maria, cheia de graça, o Senhor é convosco. Bendita sois vós entre as mulheres, e bendito é o fruto do vosso ventre, Jesus.
1: Santa Maria, Mãe de Deus, rogai por nós, pecadores, agora e na hora da nossa morte. Amém.
2: Ave Maria, cheia de graça, o Senhor é convosco. Bendita sois vós entre as mulheres, e bendito é o fruto do vosso ventre, Jesus.
1: Santa Maria, Mãe de Deus, rogai por nós, pecadores, agora e na hora da nossa morte. Amém.
2: Ave Maria, cheia de graça, o Senhor é convosco. Bendita sois vós entre as mulheres, e bendito é o fruto do vosso ventre, Jesus.
1: Santa Maria, Mãe de Deus, rogai por nós, pecadores, agora e na hora de nossa morte. Amém.
2: Ave Maria, cheia de graça, o Senhor é convosco. Bendita sois vós entre as mulheres, e bendito é o fruto do vosso ventre, Jesus.
1: Santa Maria, Mãe de Deus, rogai por nós, pecadores, agora e na hora da nossa morte. Amém.
2: Ave Maria, cheia de graça, o Senhor é convosco. Bendita sois vós entre as mulheres, e bendito é o fruto do vosso ventre, Jesus.
1: Santa Maria, Mãe de Deus, rogai por nós, pecadores, agora e na hora da nossa morte. Amém.
2: Ave Maria, cheia de graça, o Senhor é convosco. Bendita sois vós entre as mulheres, e bendito é o fruto do vosso ventre, Jesus.
1: Santa Maria, Mãe de Deus, rogai por nós, pecadores, agora e na hora da nossa morte. Amém.
2: Ave Maria, cheia de graça, o Senhor é convosco. Bendita sois vós entre as mulheres, e bendito é o fruto do vosso ventre, Jesus.
1: Santa Maria, Mãe de Deus, rogai por nós, pecadores, agora e na hora da nossa morte. Amém.
2: Glória ao Pai, ao Filho e ao Espírito Santo.
1: Como era no princípio, agora e sempre. Amém.
2: Ó meu bom Jesus, perdoai-nos, livrai-nos do fogo do inferno, elevai as almas todas para o céu, e socorrei principalmente as que mais precisarem. Nossa Senhora de Fátima e São Francisco,
1: rogai por nós. E no quarto mistério doloroso, contemplamos
2: a subida de Jesus ao Calvário.
1: Pai nosso que estais no céu, santificado seja vosso nome. Venha a nós o vosso reino. Seja feita a vossa vontade, assim na terra como no céu.
2: O pão nosso de cada dia nos dai hoje. Perdoai as nossas ofensas, assim como nós perdoamos a quem nos tem ofendido. E não nos deixeis cair em tentação, mas livrai-nos do mal. Amém.
1: Ave Maria, cheia de graça, o Senhor é convosco. Bendita sois vós entre as mulheres, e bendito o fruto do vosso ventre, Jesus.
2: Santa Maria, Mãe de Deus, rogai por nós, pecadores, agora e na hora de nossa morte. Amém.
1: Ave Maria, cheia de graça, o Senhor é convosco. Bendita sois vós entre as mulheres, e bendito o fruto do vosso ventre, Jesus.
2: Santa Maria, Mãe de Deus, rogai por nós, pecadores, agora e na hora de nossa morte. Amém.
1: Ave Maria, cheia de graça, o Senhor é convosco.
0: Bendita sois vós entre as mulheres, e bendito o fruto do vosso ventre, Jesus.
2: Santa Maria, Mãe de Deus, rogai por nós, pecadores, agora e na hora de nossa morte. Amém.
0: Ave Maria, cheia de graça, o Senhor é convosco. Bendita sois vós entre as mulheres, e bendito o fruto do vosso ventre, Jesus.
2: Santa Maria, Mãe de Deus, rogai por nós, pecadores, agora e na hora de nossa morte. Amém.
0: Ave Maria, cheia de graça, o Senhor é convosco. Bendita sois vós entre as mulheres, e bendito o fruto do vosso ventre, Jesus.
2: Santa Maria, Mãe de Deus, rogai por nós, pecadores, agora e na hora de nossa morte. Amém.
0: Ave Maria, cheia de graça, o Senhor é convosco. Bendita sois vós entre as mulheres, e bendito o fruto do vosso ventre, Jesus.
2: Santa Maria, Mãe de Deus, rogai por nós, pecadores, agora e na hora de nossa morte. Amém.
0: Ave Maria, cheia de graça, o Senhor é convosco. Bendita sois vós entre as mulheres, e bendito o fruto do vosso ventre, Jesus.
2: Santa Maria, Mãe de Deus, rogai por nós, pecadores, agora e na hora de nossa morte. Amém.
0: Ave Maria, cheia de graça, o Senhor é convosco. Bendita sois vós entre as mulheres, e bendito o fruto do vosso ventre, Jesus.
2: Santa Maria, Mãe de Deus, rogai por nós, pecadores, agora e na hora de nossa morte. Amém.
0: Ave Maria, cheia de graça, o Senhor é convosco. Bendita sois vós entre as mulheres, e bendito o fruto do vosso ventre, Jesus.
2: Santa Maria, Mãe de Deus, rogai por nós, pecadores, agora e na hora de nossa morte. Amém.
0: Ave Maria, cheia de graça, o Senhor é convosco. Bendita sois vós entre as mulheres, e bendito o fruto do vosso ventre, Jesus.
2: Santa Maria, Mãe de Deus, rogai por nós, pecadores, agora e na hora de nossa morte. Amém.
0: Glória ao Pai, ao Filho e ao Espírito Santo.
2: Como era no princípio, agora e sempre. Amém.
0: Ó meu bom Jesus,
2: perdoai-nos, livrai-nos do fogo do inferno. Levai as almas todas para o céu, e socorrei principalmente as que mais precisarem.
0: Nossa Senhora de Fátima e São Francisco,
2: rogai por nós.
0: Neste quinto mistério doloroso, contemplamos:
2: Jesus morre na cruz. Pai nosso que estais no céu, santificado seja o vosso nome. Venha a nós o vosso reino, seja feita a vossa vontade, assim na terra como no céu.
0: O pão nosso de cada dia nos dai hoje, perdoai as nossas ofensas, assim como nós perdoamos a quem nos tem ofendido. E não nos deixeis cair em tentação, mas livrai-nos do mal. Amém.
2: Ave Maria, cheia de graça, o Senhor é convosco. Bendita sois vós entre as mulheres, e bendito é o fruto do vosso ventre, Jesus.
0: Santa Maria, Mãe de Deus, rogai por nós, pecadores, agora e na hora da nossa morte. Amém.
2: Ave Maria, cheia de graça, o Senhor é convosco. Bendita sois vós entre as mulheres, e bendito é o fruto do vosso ventre, Jesus.
0: Santa Maria, Mãe de Deus, rogai por nós, pecadores, agora e na hora da nossa morte. Amém.
2: Ave Maria, cheia de graça, o Senhor é convosco. Bendita sois vós entre as mulheres, e bendito é o fruto do vosso ventre, Jesus.
0: Santa Maria, Mãe de Deus, rogai por nós, pecadores, agora e na hora da nossa morte. Amém.
2: Ave Maria, cheia de graça, o Senhor é convosco. Bendita sois vós entre as mulheres, e bendito é o fruto do vosso ventre, Jesus.
0: Santa Maria, Mãe de Deus, rogai por nós, pecadores, agora e na hora da nossa morte. Amém.
2: Ave Maria, cheia de graça, o Senhor é convosco. Bendita sois vós entre as mulheres, e bendito é o fruto do vosso ventre, Jesus.
0: Santa Maria, Mãe de Deus, rogai por nós, pecadores, agora e na hora da nossa morte. Amém.
2: Ave Maria, cheia de graça, o Senhor é convosco. Bendita sois vós entre as mulheres, e bendito é o fruto do vosso ventre, Jesus.
0: Santa Maria, Mãe de Deus, rogai por nós, pecadores, agora e na hora de nossa morte. Amém.
2: Ave Maria, cheia de graça, o Senhor é convosco. Bendita sois vós entre as mulheres, e bendito é o fruto do vosso ventre, Jesus.
0: Santa Maria, Mãe de Deus, rogai por nós, pecadores, agora e na hora da nossa morte. Amém.
2: Ave Maria, cheia de graça, o Senhor é convosco. Bendita sois vós entre as mulheres, e bendito é o fruto do vosso ventre, Jesus.
0: Santa Maria, Mãe de Deus, rogai por nós, pecadores, agora e na hora da nossa morte. Amém.
2: Ave Maria, cheia de graça, o Senhor é convosco. Bendita sois vós entre as mulheres, e bendito é o fruto do vosso ventre, Jesus.
0: Santa Maria, Mãe de Deus, rogai por nós, pecadores, agora e na hora da nossa morte. Amém.
2: Ave Maria, cheia de graça, o Senhor é convosco. Bendita sois vós entre as mulheres e bendito é o fruto do vosso ventre, Jesus.
0: Santa Maria, Mãe de Deus, rogai por nós, pecadores, agora e na hora da nossa morte. Amém.
2: Glória ao Pai, ao Filho e ao Espírito Santo.
0: Como era no princípio, agora e sempre. Amém.
2: Ó meu bom Jesus, perdoai-nos, livrai-nos do fogo do inferno. Elevai as almas todas para o céu. E socorrei principalmente as que mais precisarem. Nossa Senhora de Fátima e São Francisco,
0: rogai por nós. Infinitas graças vos damos, soberana rainha, pelos benefícios que todos os dias recebemos de vossas mãos liberais. Dignai-vos agora e para sempre tomar-nos debaixo de vosso poderoso amparo, e para mais nos obrigar-nos, vos saudamos com uma salve rainha.
2: Salve rainha, mãe de misericórdia, vida, doçura, esperança nossa, salve. A vós bradamos, degredados filhos de Eva, a vós suspirando, gemendo e chorando nesse vale de lágrimas. Eia, pois, advogada nossa, esses vossos olhos misericordiosos a nós volveis. E depois desse desterro, mostrai-nos Jesus, bendito o fruto do vosso ventre. Ó clemente, ó piedosa, ó doce sempre Virgem Maria,
0: rogai por nós, Santa Mãe de Deus,
2: para que sejamos dignos das promessas de Cristo.
0: Juntos rezamos o Santo Terço, que possamos ficar com as bênçãos de Deus e proteção de Nossa Senhora. Em nome do Pai, do Filho e do Espírito Santo. Amém. Paz e bem.
2: Santa alegria.
0: Louvado seja o nosso Senhor Jesus Cristo.
2: Para sempre seja louvado.

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3: 4:59. Temperatura 18 graus.

0: 5:15. Temperatura 17 graus.
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9: 5:19. Temperatura 17 graus.

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6: Cinco horas e 45 minutos. Temperatura 17.

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1: Todos o meu bom dia amanhã de segunda-feira, amanhã de dia 21 de setembro. Pelo calendário, hoje deveria iniciar a primavera, a estação das flores, da festa e da vida. Vamos ver se o tempo, com toda a sua autoridade, está de acordo. Qual é mesmo a melhor estação do ano? Todas elas são importantes e completam. O inverno prepara a primavera, esta caminha para o verão, passando pelo outono, tempo dos frutos maduros. A melhor estação é aquela que estamos vivendo no dia de hoje. Isso vale para cada dia do ano. Manhã de 21 de setembro, manhã de segunda-feira, já passaram 263 dias desse ano. Chove sobre Garibaldi, 17 graus é a temperatura nesse momento. Hoje a igreja festeja ele, São Mateus, apóstolo evangelista. O evangelho naturalmente é de Mateus 9:9. Jesus viu um homem chamado Mateus sentado à coletoria de impostos e disse-lhe, segue-me. Ele se levantou e seguiu Jesus. Enquanto estava à mesa em casa de Mateus, vieram muitos cobradores de impostos e pecadores e sentaram-se à mesa com Jesus e seus discípulos. Alguns fariseus viram isso e perguntaram aos discípulos, por que o vosso mestre come com os cobradores de impostos e pecadores? Jesus ouviu a pergunta e respondeu, aqueles que têm saúde não precisam de médico, mas sim os doentes. Aprendei, pois, o que significa, quero a misericórdia e não o sacrifício. De fato, eu não vim para chamar os justos, mas os pecadores. Essa é a palavra da salvação, o evangelho da segunda-feira, 21 de setembro.

6:07, manhã de segunda-feira, uma segunda-feira chuvosa, 17 graus a temperatura. Já vivemos 263 dias desse ano, pela frente apenas 102 dias. Hoje a igreja festeja São Mateus, o apóstolo evangelista. É o único dos apóstolos que escapa do perfil dos outros. Jesus escolheu pescadores da Galileia, mas de repente, na área urbana, escolhe Mateus, pecador público, cobrador de impostos, alguém detestado pela comunidade. Mas diz o Evangelho, Mateus, ouvindo o chamado, deixou tudo e seguiu Jesus. O Evangelho de Mateus foi escrito pelo ano 70. Embora ele figure como o primeiro nos Evangelhos do Novo Testamento, é o segundo. O primeiro foi de Marcos, e tanto Mateus como Lucas seguiram o Evangelho de Marcos. Mateus é o evangelista das bem-aventuranças, do Sermão da Montanha e das parábolas do reino e do juízo universal. A frase de hoje: o amor não tem idade, está sempre nascendo. A frase do filósofo místico Blaise Pascal, francês. O amor não tem idade. O amor verdadeiramente ele se separa muito daquilo que se convencionou chamar de sexo. O amor é o sentimento mais nobre. Ele está presente ou ausente em todos os atos de nossa vida. Amar é querer a felicidade do outro. O dia de hoje é na história. O que aconteceu ao longo do tempo nessa data, 21 de setembro? Ano 19 antes de Cristo, morre Virgílio, o grande poeta latino. 1792, abolida a monarquia na França. O rei Luís XVIII vai para a guilhotina. 1893, circula o primeiro automóvel a gasolina. 1949, proclamada a República Popular da China, com a voz de Mao Zedong. 1954, lançado no mar o primeiro submarino nuclear. Hoje, início de primavera, é o dia da árvore e o dia do índio.

6:14, Mayande, segunda-feira, uma segunda-feira chuvosa, 17 graus a temperatura nesse momento nos estúdios da Garibaldi. O pouco que é muito. A sabedoria popular garante que o pouco com Deus é muito. De fato, o Mestre Jesus, com poucos pães, saciou a multidão. A sabedoria popular diz ainda, mais vale um passarinho na mão do que dois voando. Sinal de que a febre de ter mais é sempre mais, ou sempre mais não garante a felicidade. Feliz quem sabe contentar-se com aquilo que tem. O pouco em paz muito faz, garante outro dito popular. Já ouvi gente afirmar que preferia dormir embaixo de um viaduto a morar num palácio onde não há paz. Quando se vive em paz, dentro de quatro paredes, um prato de verdura tem mais sabor do que as iguarias de um banquete regado a bom vinho e brigas. O apóstolo Paulo, seguindo o comportamento de alguns filósofos da época, afirmava que não se deixava perturbar com a falta de recursos, nem com o excesso deles. Sabia viver com o pouco e viver com o muito. A confiança do apóstolo Paulo estava radicada no além, onde o pouco com Deus é muito, e o muito sem ele não é nada.

Não esqueça, hoje é início de primavera. Que haja primavera dentro de cada um de nós. A primavera do amor, da gratidão, da acolhida, da paz. E deixemos longe o inverno da dúvida, da agressividade, da negação, do mal querer. Que Maria, nossa mãe, nos ajude a caminhar hoje e sempre. Em nome do Pai, do Filho e do Espírito Santo. Amém. A todos um bom dia e uma boa semana.

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0: 6:38. Bom dia, gente. Segunda-feira, hoje, dia 21 de setembro. E estamos amanhecendo nesse jeito, né? De com muita chuva. Infelizmente, nós estamos verificando muitos estragos no estado do Rio Grande do Sul, nesta madrugada, em função da chuvarada, vento forte, município de Pelotas causando destruição por lá, mas muitos outros municípios também com prejuízos. Aqui em Garibaldi, nós também tivemos, na madrugada, uma ventania. Em alguns lugares, a gente já tem informações de destelhamento de casas. Mas, comparando ao que a gente observa pelo estado, ainda a nossa situação é tranquila. Teve um momento em que caiu chuva de pedra por aqui, né? Pelo menos no meu bairro eu percebi. Pequena quantidade, sim, mas teve episódio, esse fenômeno de chuva de pedra nesta manhã. E um volume considerável de chuva. As pancadas bastante fortes atingindo a nossa região. Deu chuva de pedra também em Caxias do Sul, que a gente recebeu informações. Mas aos poucos agora a gente vai se atualizando dos estragos. Logo mais o João Paulo estará nos bombeiros voluntários. Estamos recebendo informação de que uma árvore está caída na BR-470, próximo ao posto do avião. Então, quem está saindo de casa, tenha bastante cuidado quem vai sair para trabalhar. Ainda não amanheceu, está tudo escuro, né? Parece noite. Bom dia, João Paulo.
1: Bom dia, Denise. Bom dia aos amigos ouvintes. É uma excelente segunda-feira a todos, né? Uma segunda-feira que inicia, como tu disse, com muita chuva e deve ser assim durante toda a segunda-feira. Esse é o detalhe importante para a gente ressaltar, né? Durante toda a semana a gente deve ter, durante todo o dia, durante toda a segunda a gente deve ter essa chuva. Muitos pontos sem luz também, né, Denise? Eu, por exemplo, estava sem luz lá na minha casa, na Avenida Independência. Eu sei que você estava também, mas agora parece que regressou lá no Três Lagoas, né?
0: Sim, voltou. Tudo normalizado.
1: É, eu estava sabendo da alfândega também, que estava sem luz, e também sei que já voltou na alfândega. Um ouvinte acaba de me mandar agora que o bairro de Santa Terezinha está sem luz também. Então veja como são pontos bem diferentes da cidade, né? A região sul, região norte, região central. Então, diversos pontos realmente sem luz. Aqui no centro, na área onde está a Rádio Garibaldi, nós estamos com energia normal. Quando eu vim para a rádio, a Buarque estava às escuras e as ruas que chegavam na Buarque, a Borges, a própria Júlia, estavam com energia, que era outro ramo, né? Mas tem informações que a gente já soube de alguns pontos aí de casas em que o telhado se levantou um pouquinho, ferroviário, nós temos um registro nesse sentido. De um destelhamento parcial de residência. São os fatores que esse temporal provoca e também dentro daquilo que a meteorologia previa. A meteorologia indicava, né, que nós teríamos uma segunda-feira, um início de segunda-feira com temporais. Já diversos alertas mostravam isso, se confirmando agora na prática, né? Também em linha Marcílio Dias, lá no limite com 15 da Graciema, entre Garibaldi e Bento, a nossa ouvinte é Denise Mariani, nos diz que também lá deu granizo e muita chuva e sem energia elétrica agora lá em linha Marcílio Dias, né? Vai ser uma segunda-feira, olha, de muito trabalho para bombeiros, para o pessoal da Rio Grande Energia também, né? Porque a quantidade de locais sem energia elétrica é bastante grande. Menos mal que alguns pontos já voltaram, como você citou, né, Denise? Do Três Lagoas, da Alfândega também. Mas, de todo modo, pelo estado como um todo, a situação é bastante complicada ainda, né?
0: Eu estou recebendo comunicação da Rota do Sol, do Eduardo Hendricks, que está voltando de Lajeado, vindo para Garibaldi. Ele disse que tem muitas árvores caídas no trecho, pedras grandes na estrada. Estou recebendo comunicado também do bombeiro Borsoi, e diz que tem, a princípio, próximo ao pedágio aí de Boa Vista do Sul, tem queda de barreira. Então vamos ter bastante cuidado, evitar até transitar, se for possível, nestas regiões até que clareie, porque é mais difícil de se enxergar.
1: Exato.
0: O que está acontecendo, né? Mas a princípio, então, nós temos mais árvores caídas ao longo das rodovias Rota do Sol e também a BR-470, é a informação que nos chega a partir de agora. Mas o alerta segue, como você disse, em todo o Rio Grande do Sul, de chuva forte, de temporais durante toda esta manhã. E é uma situação bastante preocupante. Eu agora, observando algumas imagens de Pelotas, surpreendem prédios que desabaram lá no município de Pelotas, e o município suspendeu as aulas no município nesta manhã.
1: A região sul do estado foi a mais atingida por essa linha de temporais, né? Região de Pelotas, São José do Norte, Rio Grande, metade sul do estado foi a mais afetada, né? E por lá, área de atendimento da CE Equatorial, e a informação que se tem é que realmente o pessoal está registrando muitos estragos nesta região de Pelotas. Aí vamos ver, como você disse, quando o dia clarear, né? A quantidade e o tamanho dos estragos. Por aqui, alguns sim, né? Estragos, como a gente falou, mas comparado ao que tivemos em outras regiões do estado, ainda está um pouco mais tranquilo, podemos dizer assim, né?
0: E os nossos ouvintes vão nos abastecendo com informações, né? Obrigada aos que estão nos enviando estas notícias para nós nos atualizarmos das condições do tempo e os estragos que essa chuva forte vem provocando. Mas ontem a gente observava nas casas da gente, João, estava terrível, né?
1: Nossa.
0: Era uma umidade que, olha, fazia tempo que eu não via uma umidade desta natureza. Chegava a pingar, bom, no banheiro não tinha, né? Escorria água, brotava água, a gente não sabia de onde vinha tanta água. É que no lado de fora estava muito quente, dentro ainda estava friozinho. E durante a madrugada, um calor insuportável, né? Era um dia pesado esse domingo.
1: Ontem esquentou muito rápido, né? Estava muito rápido, muito abafado durante o dia. A gente percebia nas temperaturas, né, que realmente estava muito elevada, muito elevados os termômetros, né? Então, estava na cara que ia dar temporal, né? Ontem, quem conhecia um pouco, que sentia aquele calor e dizia, ih, esse calor não vai dar coisa boa, né? E a gente está vendo agora o que está acontecendo. Esperamos que agora, ao menos, venha só a chuva, né? Que essa linha de temporais com vento, enfim, fique para trás e que tenhamos apenas a chuva, né?
0: Verdade. E o final de semana foi trágico também pela nossa região em função dos acidentes de trânsito, muitos acidentes, e um dos acidentes que vitimou a barbosense Simone Chiamenti, né? De apenas 44 anos, ela sofreu acidente na manhã do sábado em Pinto Bandeira, onde o carro em que ela dirigia saiu da estrada e caiu num barranco, e a Simone acabou não resistindo, vindo a óbito. O seu sepultamento aconteceu ontem à tarde, às 4 horas, em uma comunidade da linha 19, no interior de Carlos Barbosa, e esse sepultamento acompanhado por todos os seus colegas bombeiros voluntários, o próprio cortejo e o próprio caixão que foi transportado em cima de um caminhão dos bombeiros. Mas muita dor, né? Uma pessoa muito jovem, uma pessoa bastante querida pelos seus colegas, e que acabou nos deixando de forma tão precoce.
1: Pois é, Denise, que coisa, hein? Uma partida aí que deixou todo mundo muito triste no sábado, esse fato, quando se descobriu, né? Sobre esse acidente. Uma ironia, né? Ela é uma bombeira voluntária perdendo a vida num acidente de trânsito lá na região de Pinto Bandeira, né? Ela se dirigia para o trabalho, né? Lá na região de Pinto Bandeira, quando acabou ocorrendo este acidente de trânsito no sábado pela manhã. E muita gente acompanhando, né? Realmente o sepultamento dela com o cortejo aí em cima do caminhão do Corpo de Bombeiros, alguém que dedicava horas do seu tempo para cuidar dos outros. Poderiam ser horas em que ela poderia estar em casa, né? Poderia estar em lazer, mas ela escolheu em servir aos bombeiros voluntários. Acho que fica o legado, fica a trajetória dela como lição para as novas gerações também, né?
0: Semana passada foi difícil. Primeiro morreu a psicóloga Baldasso, né? Mais ou menos nessa idade, 41, 42. Depois, fechando o final de semana com a morte da Simone Chiamenti. Ainda nós tivemos outros acidentes, a infeliz, na madrugada de sábado, em que morreu Gabriel Ribeiro Ferreira, de apenas 28 anos. Ele, que era passageiro de um Vectra, que saiu da estrada, acabou capotando e estavam no veículo 6 pessoas. Entre outros acidentes que aconteceram aqui próximo da gente e que causaram muitos prejuízos e prejuízos também para a vida. Falando um pouco do CTG, João, ontem, 20 de setembro, foi o CTG mais internacional que a gente pôde observar, né? Na Itália, que a gente tem contato com o pessoal da Itália, foi instituído um CTG ontem e possivelmente hoje nós estaremos conversando com a italiana que realizou esse CTG. Nós tivemos uma apresentação em Paris, né? Uhum. Do CTG, então foi e da Times Square também, a apresentação. Isso. Dos gaúchos. Foi o 20 de setembro mais internacional que a gente pôde observar, mas que lindo, né?
1: Foi muito bacana, né? Sempre quando tem o 20 de setembro, o pessoal que está em outros países faz questão de deixar viva essa memória, esse legado da nossa tradição, e ontem não foi diferente, né? Ainda mais sendo domingo, né? E sendo domingo, o pessoal conseguia dedicar um pouco mais do seu tempo para as homenagens ao Rio Grande do Sul, e a gente observou isso nesses exemplos que tu citou, né? Na Itália, com a transmissão aqui da missa da missa crioula aqui desde o galpão do CTG aqui de Garibaldi, mas tivemos também aí, como tu disse, na Times Square, a apresentação. Na Noruega eu vi uma matéria sobre isso, mas eu sei que muitos e muitos países, até porque tem CTG até no Japão, né? Então, todos os países que têm CTGs ontem fizeram as suas homenagens, né, pro 20 de setembro, que é uma data tão especial para os gaúchos, né?
0: E parabéns também ao CTG, Sentinela da Serra, por cultivar a nossa tradição, realizando a Semana Farroupilha, que já deixa saudades, que encerrou nesse domingo. No domingo pela manhã, o mau tempo deu uma trégua e os cavalarianos conseguiram desfilar pela cidade, fazer homenagem póstuma no cemitério e depois chegar aí no galpão, onde receberam uma homenagem e a bênção de Frei Edson Sequim. E a missa foi no galpão, foi interna a missa, em função, né, desta instabilidade do tempo. A missa, então, não foi na área coberta, e sim dentro do CTG, Sentinela da Serra, do Galpão Crioulo. Parabéns a todos que se empenharam em realizar mais uma Semana Farroupilha. Esse ano me chamou bastante atenção do envolvimento de muitas e muitas crianças, adolescentes, que fazem parte das invernadas artísticas, que gostam de dançar e que têm muito orgulho do nosso CTG. E para nós também é muito orgulhoso o nosso CTG, é muita alegria para a gente ter o CTG sempre ativo aqui em Garibaldi.
1: Voltando sobre a questão da luz, Denise, no momento nós temos 938 mil pontos sem energia elétrica no Rio Grande do Sul, né? De acordo com o último balanço indicado, 938 mil pontos sem energia elétrica. Destes 938 mil, 581 mil estão na área da CE Equatorial e outros 357 mil na área de concessão da RGE. O município mais atingido é Pelotas, com 93 mil pontos de interrupção de energia. Então vejo que desses 581 mil, 93 mil estão na região de Pelotas. Realmente Pelotas foi o município mais atingido, até o momento, devido à quantidade de árvores que caíram. Nós não temos registros de pessoas feridas, ao menos por enquanto, mas claro que isso pode ir se atualizando. E entre a questão dos temporais, houve registros de 115 quilômetros por hora, força do vento, no município de São Jerônimo, 113 em Rio Grande e 104 em Cerrito, foram os locais com as maiores rajadas de vento registradas até agora.
0: Muito bem, então, nós estamos apresentando agora, parece que está dando um pouco de trégua esta chuva, mas ela vai continuar durante toda a manhã. 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Se não dava para trabalhar hoje, falava com escolher os materiais. João Paulo, e o que temos de esporte?
1: Nos destaques do esporte, Denise, tem bastante informações locais também, com destaque para bocha. O Guaratinguetá foi campeão municipal individual feminino de bocha com a Josi na competição disputada no sábado. O Chacras com a Gessi foi vice e o terceiro lugar foi dividido entre a Salete do Integração e a Mari do Chacras. Tivemos também o Rio Branco aí no masculino conquistando o título da Taça Farroupilha, um torneio tradicional realizado lá em Porto Alegre, a 11ª Taça Farroupilha de Bocha, é o tricampeonato da competição, porque o que o Rio Branco conquista. Tivemos também nas informações locais a rodada do Municipal de Futebol Amador, que a gente conta logo mais, né? Municipal que teve a sua rodada sendo realizada ontem, né? 2 jogos apenas pela competição, jogos válidos pelo Grupo A. Ainda nos destaques da dupla Grenal, o Internacional perdendo para o São Paulo por 1-0 no último sábado e ontem anunciando a saída do técnico Paulo Pezzolano, ele que não comanda mais o Internacional, então o Colorado vai em busca de um novo treinador. O Grêmio ficou no 0-0 com o Palmeiras ontem, graças a uma atuação espetacular do goleiro Everton, né? Que salvou o time ontem, né? Grande atuação do Everton pela equipe do Grêmio ontem. O Grêmio conquistando um pontinho, permanece na zona de rebaixamento. E só para atualizar os resultados de ontem do Municipal de Futebol Amador, o Bola na Rede fez 2-0 no Espartanos e o Juventude de São Pantaleão fez 5-0 no Quaraí. São os jogos então do Municipal. Mas logo mais a gente traz estes e outros destaques do esporte aqui no nosso Conectado, Denise.
0: E eu estou recebendo bem ligeirinho dos bombeiros. Eles têm 3 registros de queda de árvores que foram atendidas, uma queda de barreira na Rota do Sol no quilômetro 74 e um destelhamento que ocorreu em função da chuva forte aqui em Garibaldi. 6h56, agora a gente vai intervalo, depois tem o horário eleitoral gratuito e a gente volta às 7h30.
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0: 7:30, 7:30, nós estamos voltando com Mais Conectado após o horário político obrigatório e gratuito, com o Conectado nesta manhã muito chuvosa de segunda-feira, temperatura em 18 graus, temperatura alta ainda, né? Ou seja, deve vir mais chuva por aí. 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Essa quantidade de chuva realmente já tem provocado alguns estragos. Temos registros aí que na Praça da Martini nós temos já água sobre a pista, né? Alagamentos. Pessoal nos fala também que o Arroio Marrecão está quase transbordando em alguns pontos, especialmente lá na descida, já na região de Araripe, está quase saindo do seu leito o Marrecão, né? Com toda essa quantidade de chuva. E a nossa equipe está nas ruas, né? A Denise e o Eduardo estão nas ruas para acompanhar outras situações que possam envolver a questão dos prejuízos aí em função dessa chuva. Também sobre essa questão das chuvas, nós temos a questão da Rota do Sol, que na altura do quilômetro 74, já em Boa Vista do Sul, tem queda de barreiras. O trânsito tem andado, mas ele flui de forma muito devagar, tem pedras também, os bombeiros estão trabalhando para, e a EGR também, para fazer a limpeza dessa pista, mas muito cuidado trafegando pela região, porque a presença de água na pista é muito grande, mesmo em pontos de rodovias que nós temos uma boa drenagem, né? É muita água em pouco tempo, né? Então a gente está também monitorando sempre todos esses pontos e qualquer outra informação nós vamos atualizando para vocês por aqui. Tá bem, gente? Enquanto isso, vamos chamar Kátia Valente para saber até quando vai essa chuvarada, né? Esses temporais que tomam conta aqui da Serra Gaúcha nesta manhã. Kátia Valente e a previsão do tempo.
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2: Olá, amigos e caros ouvintes, muita atenção porque vamos continuar com a instabilidade bastante forte predominando neste início, pelo menos nesta manhã de segunda-feira, neste início de semana. Instabilidades fortes ainda atuam em grande parte do estado e eu chamo a atenção para a condição de rajadas de vento, ventos que podem ser fortes. Os prognósticos indicam 80, 90, até 100 km por hora em algumas áreas por aqui, podendo acontecer também de descargas elétricas e com condições ainda de granizo. Isso era mais expressivo, né? Nas áreas mais da metade norte do estado, entre a noite do domingo e madrugada de segunda, mas temos condições ainda de um tempo severo ao longo da manhã desta segunda-feira. Essa condição vai começar a diminuir a partir da tarde, embora os ventos vão seguir ainda mais fortes ao longo da segunda-feira. As temperaturas também não devem subir muito, as máximas previstas vão ficar entre 18 e 19 graus em média aqui na região. Então, muita atenção para este início de semana devido à instabilidade bastante forte que ainda atua por aqui. Na terça-feira ainda tem previsão de tempo instável, pelo menos no período da manhã. A partir da tarde o tempo vai ficando um pouco mais estável com a entrada de uma nova massa de ar que também é fria, ou seja, início de primavera aí com temperaturas baixas aqui na nossa região. Na terça-feira a máxima não passa de 16 a 17 graus por aqui. Os ventos não são fortes, mas eles devem predominar do quadrante sul e deixa a sensação de frio. Na quarta-feira, a temperatura pode oscilar entre 4 e 6 graus no amanhecer aqui na região da Serra e Campos de Cima da Serra. E à tarde, mesmo com sol, os termômetros oscilam entre 15 e 16 graus. Com a previsão do tempo, Kátia Valente.
0: Obrigado, Kátia, pelas suas informações aqui nos estúdios da tua Rádio Garibaldi. A marca é de 18 graus. 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Quero dizer para vocês que daqui a pouco nós teremos informações com a colega Denise Furlanese da Campo. Ela está nas ruas junto com o Eduardo, acompanhando as principais informações, as principais ocorrências relativas a essa questão das chuvas. Vamos dar uma pausa enquanto isso e vamos trazer aqui na nossa programação outros destaques.
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0: Tem uma matéria agora que a gente apresenta para vocês sobre o garibaldense Renan Canzi, que é arquiteto radicado em Porto Alegre, e ele vai ser responsável aí por fazer a pintura do muro da Avenida Independência. Essa matéria nós fizemos com ele na semana passada, né, e a gente vai apresentar para vocês daqui a pouco. Só antes, eu tenho um contato agora, Denise nos envia um boletim, então vamos atualizar antes de mais nada, né? A informação do momento tem prioridade por aqui. Denise, fala pra gente questões do clima, o que você traz pra gente de atualizações sobre essa chuva, Denise?
3: Muito bem, João, estou aqui na Praça da Martini, onde se observa um alagamento da rua coberta, parte da rua coberta está alagada neste momento, em função do alto volume de chuvas que está se abatendo aqui em Garibaldi desde a madrugada. A gente passou pelo bairro ferroviário, onde várias árvores estão caídas, e durante a madrugada uma residência, ela acabou tendo o seu telhado comprometido, né? E, inclusive, os bombeiros entregaram naquela casa uma lona para evitar que a água entre dentro de casa. Mas a situação mais delicada neste momento é aqui na praça, na Praça Martini Rossi, onde a água se acumulou e está alagando a rua aqui da praça coberta. Os motoristas devem evitar esse trecho neste momento. Agora está passando um ônibus com dificuldade até de atravessar nesta rua devido à forte chuva que segue aqui em Garibaldi. Iniciou durante a madrugada e segue nesta manhã. Muita, muita chuva, muito volume de chuva. E também nós tivemos uma casa no bairro Guarani que teve destelhamento. Mas eu volto a seguir com mais informações da unidade móvel, passando pelas ruas, verificando a situação de Garibaldi.
0: Muito bem, obrigado, Denise, pelas suas informações. Então, primeiro boletim que a Denise nos traz, né, a respeito da situação envolvendo as chuvas aqui em Garibaldi. Tem um nosso ouvinte Valmírio Gonçalves, sempre parceiro, nos manda também da situação lá no Borghetto, né? Bairro Borghetto também com alagamentos, água lá invadindo um pouco de residências, né? Na região da Buarque, né? Então, por lá também, situação de muita chuva, uma quantidade enorme, né, de água nesse momento. Então, pessoal daquela área de baixada, proximidades do cemitério lá no Borghetto, encontrando essas dificuldades. Nós vamos seguir acompanhando essas informações, então eu vou atualizar o nosso intervalo e depois a gente traz mais destaques. Se der tempo hoje, eu trago a matéria do Renan Canzi, mas a gente vai sempre priorizando também as informações a respeito da questão das chuvas. Mas no próximo bloco a gente traz mais destaques aqui no nosso Conectado.
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0: Estamos voltando com mais Conectado nesta manhã de segunda-feira. Agora são 7:47, 7:47 para Unimed Serra Gaúcha. 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E novamente chamamos a colega Denise Furlaneto da Campo, que está nas ruas e traz mais atualizações a respeito da questão das chuvas. Denise.
1: Muito bem, João, estou de volta para trazer mais informações e atualizando as informações em função desta chuvarada que cai em Garibaldi desde a madrugada. Eu estou aqui na Travessa João Miciaja. Por enquanto, aqui não tem nada de alagamento, tem água acumulada sim, mas dando vazão, tudo normal. Mas o que se observa é que no canal aí do Arroio Marrecão, né, do que desce da barragem, já dá início ao Arroio Marrecão, já está com bastante água acumulada, o que preocupa quando se eleva este arroio, que pode ocasionar alagamentos. Por enquanto, está tudo normal, mas o arroio está com bastante volume de água aqui no bairro Três Lagoas, na rua João Miciaja. É o que a gente observa, que quando ele chega ao nível que atinge a rua, acaba alagando a rua. Mas, por enquanto, está tudo tranquilo. Ele está com vazão suficiente para despachar toda essa água da chuva que vem aí da barragem. Eu agora me desloco, você falou do Borghetto, né? E que em função dessa chuvarada, o Borghetto aí está com ruas alagadas, especialmente na Buarque de Macedo, e atingindo algumas casas. E eu daqui vou me deslocar aí para o Araripe para ver da situação que está por lá. Eu volto em seguida, João Paulo.
0: Obrigado, Denise. Obrigado pelas informações, então. E a Denise acompanhando, monitorando essa questão e agora do leito do Marrecão, né? Que é algo que realmente preocupa. Gente, vamos dar uma pausa na questão das informações aí da chuva. Vamos trazer essa matéria que eu citei agora há pouco, porque aquele grande muro da cooperativa Vinícola Garibaldi, ao lado da Hortifruti, na Avenida Independência, foi raspado, limpado, e nesse local será pintado um painel que vai retratar o passado da colonização italiana com uma visão do presente e do futuro. O responsável por isso é o artista garibaldense Renan Canzi, que tem reconhecimento, inclusive, internacional pelo seu trabalho. Ele conta um pouquinho, um spoiler do que vai pintar nesse muro, e disse que esse painel deve se transformar no cartão postal da entrada da cidade. Acompanhe comigo.
2: E aí eu escrevi esse projeto, criei a arte e fui pensando onde que eu achava o lugar mais legal, assim, mais ideal para poder receber essa arte. E a parede que fica na frente da cooperativa Garibaldi chamou muito minha atenção. Eu já namorava ela há algum tempo, assim, porque ela é uma parede muito grande, né? Ela tava sem muita função, assim, artística, tava mais seca. Então eu fiz esse projeto, escrevi ele, consegui a autorização, fui falar com o pessoal lá, foram super receptivos, gostaram muito da proposta. E a partir disso, eu comecei a buscar um time de apoiadores também para poder viabilizar esse projeto, né? Porque por mais que seja algo muito legal, muito bonito e que eu tenha muito prazer em fazer, a gente sempre precisa aí conseguir cobrir os custos. Então esse projeto ele nasceu dessa forma, diferente do que normalmente acontece, né? Onde tem um contratante que vai te dar um escopo, vai te dar um briefing. E ele também aconteceu dessa forma porque era muito a minha intenção conseguir trabalhar uma obra de arte bastante genuína e bastante reflexiva, assim, da história da imigração italiana nas cidades da Serra, né? Em especial Garibaldi, nesse caso, com uma visão que retrate, que fale um pouco sobre o passado, mas que tenha uma linguagem de agora, de futuro. Então, a intenção é trazer esse novo universo, esse novo cenário pro visual urbano de Garibaldi, que tem uma pegada bem contemporânea, sabe? Que é uma arte que tu olha e tu diz, bah, isso é uma coisa de agora e do futuro, assim, não é só aquela representação clássica, né? Que a gente tem já bastante nas cidades da Serra, que envolve o pessoal pisando na uva para fazer vinho, que também é algo muito importante, mas que não conversa tanto com o meu trabalho. Então, a grande intenção desse projeto foi trazer isso, foi trazer essa visão histórica com uma linguagem de agora, sabe?
0: Uhum. Não sei se tu vai poder dar um spoiler, Renan, mas o que a gente vai ver nesse painel, então? Tu trouxe essa descrição, mas em termos de imagens, o que o pessoal vai poder observar?
2: Ah, aí tem que segurar a expectativa.
0: Ah, é segredo?
2: Mas eu já vou soltar um spoilerzinho, sim, que a gente vai trabalhar muito com uma arte que é baseada em figuras femininas, né? Na minha família, eu sempre tive isso muito claro, assim, a força das mulheres da família. Então, claro que todos tinham seu papel ali, né, na história da casa, mas é uma arte que eu fiz muito com um centro emocional dela, tendo foco em uma figura feminina, que tá ali nas suas condições de trabalho, envolvendo agricultura, plantio, animais, mas ela vai falar mais sobre a força da mulher na cidade e no trajeto migratório, né? Do que sobre outros elementos. E também eu vou criar, como a parede ela é muito horizontal, ela tem 45 metros por 3, né? Que dá quase que uma proporção ali de 15 para 1. Eu vou criando vários pontos ao longo dessa parede para as pessoas poderem olhar e fotografando, enfim, se conectarem através de diversas paradas, assim. Então, como é uma arte muito horizontal, ela vai ter vários elementos que vão acontecendo no trajeto. Mas um spoilerzinho também já vai estar acontecendo aí na semana que vem ou na outra, onde eu já vou soltar o grid, que a gente chama, né, que são os riscos, que são os traços. Então já vai dar para começar a interpretar um pouquinho como essa arte ela vai acontecer ao longo da parede.
0: Eu ia justamente te perguntar isso: quando inicia essa pintura, qual que é o cronograma e o prazo que tu espera para concluir essa obra de arte?
2: Claro. Então, eu tô imaginando mais ou menos uns 20 a 30 dias corridos de pintura. Claro que nisso a gente vai ter que ir respeitando muito as condições do tempo, né? Então, quando tiver chovendo, quando tiver muito úmido, a gente tem que segurar. Eu digo a gente porque tem eu e mais uma pessoa na equipe. Mas eu imagino que até o final de outubro aí, que também é uma data bem simbólica para a cidade, né? A obra já esteja pronta, inaugurada. Mas vai levar mais ou menos esse tempo, porque ela é uma obra que é grande. Já fiz trabalhos mais ou menos dessa escala em menos tempo, mas para esse trabalho eu também escolhi trabalhar uma linguagem mais realista, uma pincelada que fica mais marcada, que leva um pouco mais de tempo. Então é essa forma assim que eu escolhi presentear o espaço e a cidade, né, com uma pintura bastante calma, controlada e não muito apressada. Então é mais ou menos esse prazo que vai levar para ficar prontinha, se o tempo ajudar, né?
0: Com certeza, só que São Pedro às vezes gosta de aprontar, né?
2: Mas ele tá do meu lado também.
0: Ah, não tenho dúvida. E tu começa semana que vem já, Renan?
2: Então, a minha previsão é começar na semana que vem, já era na segunda ali, né? Dia 21, se eu não me engano. Tô dando uma olhada na previsão, até agora há pouco tá marcando bastante chuva ainda para semana que vem. Então eu tô de olho, né? Se der uma acalmada, já vou começar a soltar alguns riscos. Se não, a gente inicia assim que o tempo der uma trégua. Inclusive, queria, com a tua permissão, agradecer aqui todo mundo que ajudou nesse projeto, que me ajudou a viabilizar e fazer ele acontecer mesmo, né? Que desde o começo eu tenho o apoio da cooperativa Vinícola Garibaldi, a Furlaneto Tintas, que é um parceiro já de longa data ali, e sempre desde o começo que eu comecei a pegar tinta, o Thiago falava muito: bah, quando você tiver um projeto de arte urbana, de escala mais pública, assim, conta com a gente para as tintas, para os materiais. Então, isso foi bem importante para mim também. E aí tem os parceiros, né? Os parceiros principais aí para conseguir viabilizar o projeto, que tem a ver com Comercial Agrícola Safra, para Marmo, Hotel Casa Curta, um grande nome também, TN Contabilidade, Cozy Gelatos, Consati Lanches, que é um dos meus lugares preferidos do mundo para comer. A Ervateria Anita Garibaldi, mamãe, né, Neuzi Decor, tem que estar junto, foi quase que obrigada a participar, mas ficou muito feliz em contribuir.
0: A dona Neuza certamente não ficaria de fora, né?
2: Ah, com certeza. Tem Marmobelli também, que é uma empresa incrível que eu conheço, E para esse projeto eu também tenho apoio operacional, né, que tem a ver com mais alguns serviços de infraestrutura, que tem a ver com o Basílio, com a minha irmã, Renata Canzi, arquiteta maravilhosa, e a Estúdio Elefante. Então, tomei um tempinho aí para agradecer todo mundo, mas é que de fato, né, projetos desse tipo, dessa escala, eles não acontecem a duas mãos. Então, tem que ter uma galera que acredite, que apoie. E eu tô muito feliz, assim, com esse time que a gente conseguiu juntar. E tenho certeza que vai ser um projeto muito legal, especialmente porque essa arte, né, ela fala muito mais sobre um cenário urbano. Ela não tenta ser propaganda, ela vai ter, claro, que, né, o nome dos apoiadores ali do lado, numa plaquinha, mas diferente do que muitas vezes a gente vê na cidade, em território aberto, ela não traz uma propaganda, ela não traz uma mensagem de venda, ela não tenta te levar algum impulso de compra, né? Ela realmente é para ser um reflexo da sociedade, da cultura, e que isso possa ficar marcado como um momento legal da cidade. E por isso que eu acho esse projeto tão importante e o apoio de todo mundo que participou fundamental, assim.
0: A participação então do Renan Canse, arquiteto, que a partir dessa semana inicia a pintura desse painel. Hoje com certeza não vai ser, ele estava planejando para hoje, mas previsão para hoje é de chuva. Para amanhã, a partir de amanhã, o tempo deve começar a firmar e aí a tendência é de termos o tempo mais colaborativo, né, para esse projeto do Renan. 7:59, 18 graus a temperatura. 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Intervalo comercial, vem aí notícias da hora. Na sequência, a gente volta e vamos seguir acompanhando a situação das chuvas por aqui.
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4: 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Intensos temporais atingiram diferentes regiões do Rio Grande do Sul nesta segunda-feira. Mais de 930 mil pontos estão sem luz no estado, conforme dados.

0: vencer a Chapecoense, mas logo em seguida o time foi derrotado pelo tricolor paulista, estando em 18º lugar na competição, zona de rebaixamento do Campeonato Brasileiro, com 28 pontos. 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O partido Rússia Unida do presidente Vladimir Putin conquistou um número recorde de 355 cadeiras na Duma, a Câmara Baixa do Parlamento Russo, que tem 450 assentos, segundo resultados. Preliminares divulgadas nesta segunda-feira pela chefe da comissão eleitoral, Ela Panfilova, com base em todos os votos apurados após a eleição de 3 dias, na qual não participaram partidos críticos a Putin, o resultado mostra que o partido presidencial terá super maioria e um recorde anterior registrado a 2016. Essa eleição era tratada pelo Kremlin como particularmente importante, porque foi a primeira a ser realizada após o início da guerra da Ucrânia. O pleito serviria a Putin e sua equipe para medir o apoio do público russo ao conflito, que está em seu 5º ano sem perspectiva de ser finalizado. 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

0: 8:09, 8:09. Estamos voltando com mais Conectado nesta manhã de segunda-feira, nessa manhã de muita chuva. Hoje o Conectado dedicado a acompanhar as principais questões relativas à chuva, porque algumas situações já começam a ser verificadas de alagamentos. Daqui a pouco eu trago mais um boletim da Denise, que está na rua acompanhando. 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Agora são 8:10, mais um boletim da Denise. A Denise parece que retorna à praça, à rua Batista João Carraro. Denise, quais são as últimas informações daí?
1: Muito bem, João Paulo, estou de volta aqui na Batista João Carraro, na Praça da Martini, né? Porque agora esta rua, Batista João Carraro, foi trancada para passagem de veículos, porque aumentou ainda mais o alagamento desta rua. E a água já está entrando aí no escritório da Emater, na inspetoria veterinária, no pátio ali desses prédios públicos. Mas infelizmente esta água continua a transbordar, continua a acumular, e não tem como vazar toda esta água que se acumula aqui na Batista João Carraro, que é a rua mais alagada de Garibaldi neste momento, e também parte da rua coberta, que está totalmente alagada, e a chuva que não cessa, né? Dá uma trégua e depois volta com grandes volumes. E a gente já tem informações do Vale do Taquari, que o Vale do Taquari está com muitas casas alagadas, os municípios de Encantado, Lajeado, enfim, é muita chuva, muitos estragos pelo estado do Rio Grande do Sul. E a gente falando aqui da nossa realidade aqui de Garibaldi, esperamos que a chuva dê uma trégua para que o Arroio Marrecão diminua o seu volume de água, mas o leito, como eu disse anteriormente, está no limite para transbordar e possivelmente outras ruas. Em seguida, a gente vai ter informações de alagamento, mas lá para o Araripe a gente já tem informações que a água está entrando em algumas residências que estão às margens do Arroio Marrecão. É a informação que eu trago agora das ruas da cidade. Hoje não vamos fazer o levantamento aí dos bombeiros, porque os bombeiros estão envolvidos nessas ocorrências, atendendo a população aos chamados, devido ao alto volume de chuva que cai aqui em Garibaldi. João Paulo.
0: Obrigado, Denise, pelas informações. A gente segue também monitorando outras informações, como, por exemplo, no Clube Integração, né? Clube Integração está com alagamento. As piscinas lá do Clube Integração já estão embaixo d'água, né? Tamanha a quantidade da água que está descendo de lá do Clube Integração, aquela água que vem lá da região do Poço do Avião, todo aquele arroio que passa por lá. Então, as piscinas já embaixo d'água, né? Parece até uma brincadeira, né? Piscina embaixo d'água, né? Mas as piscinas lá do Clube Integração, todas com o alagamento dessa água que transbordou do arroio. E a Denise mencionou de Araripe, né? Em algumas casas, realmente em Araripe, já com alagamentos nos porões. Uma ouvinte aqui diz da rua João Prancuti, no bairro Brasília também, com duas galerias, uma delas já com água passando por cima da galeria. Então, bastante água também lá no bairro Brasília. Como disse a Denise, né? Essa água vai e volta, né? Vai e volta, para um pouquinho de chover, depois chove de novo. É muito volume de água, né? Volume de água impressionante que cai desde a madrugada. Denise também acompanhou aquela questão do do Vale do Taquari, né? Nós estamos acompanhando também. Por enquanto, claro, são alagamentos pontuais, mesmo situações parecidas como essa que nós temos aqui, né? De água nas ruas, enfim. E a gente vai ver agora com toda essa água que começa a descer indo em direção ao vale. Claro que os rios estão bastante baixos ainda, né? Nos últimos dias abaixaram bastante, mas... vamos ver. Lá no, ainda no Clube Integração, a prefeitura vinha fazendo um trabalho de limpeza do açude lá, do Integração, né? Mas o que nós temos de informação é que o açude já encheu, né? Já encheu, ele havia sido esvaziado e feito um trabalho aí de, estava sendo feito um trabalho de drenagem, né? De dragagem, aliás, esse é o termo. Estava sendo feito um trabalho de dragagem lá do açude, do Integração, e por enquanto ele já está cheio, já está indo por cima, então, monitorando também a questão das casas que estão logo abaixo, né, do açude do Integração. Antes da Denise ir aí na Rua Batista João Carraro, ela esteve também lá no Mercado São Lucas, para acompanhar a situação do Marrecão lá próximo do São Lucas. Ela deixou gravado um boletim e agora eu quero reproduzir esse segundo informe da Denise falando a respeito do Marrecão, lá na altura do São Lucas. Então vamos a esse segundo boletim apresentado pela Denise agora há pouco.
1: Muito bem, João, estou na Rua Heitor Mazini, bem em frente ao Super São Lucas e observando o comportamento do leito do Arroio Marrecão. Aqui ainda não está transbordando nas ruas, as ruas não estão alagadas, mas o Arroio Marrecão está com o seu leito completo e ainda não transbordando, mas está, como eu vou dizer, no limite para transbordar aqui nesta região do Araripe. Esperamos que agora, né, essa chuva comece a diminuir e que esta água consiga vazar, né, seguir o seu leito normal, para que não ocorram alagamentos, como aconteceu agora há pouco aí na Praça da Martini. A gente observou, inclusive, o pátio aí onde está a Emater está todo alagado. Mas agora a chuva está dando uma trégua, né? A chuva não cessou, mas essa chuva mais tranquila, ela não faz acumular muita água. E dando esta trégua, possibilita que a água também vá seguindo o seu curso e dando toda esta vazão. Vamos torcer que não venham mais pancadas de chuva muito forte, para que o Arroio Marrecão consiga vazar toda esta água, né? Porque está no limite o leito aqui, como eu disse anteriormente, o leito do Arroio Marrecão aqui na região do supermercado São Lucas. E eu volto a seguir, então, passando pela cidade com outras informações.
0: Obrigado, Denise. Esse boletim a Denise gravou agora há pouco, né? Quando havia baixado um pouco a quantidade de chuva, mas agora voltou a chover, né? Voltou a chover forte. E é impressionante isso que o Denise falava, né? Chove e para, então nós temos uma série de fatores. O pessoal está preocupado também, perguntando sobre a questão do Arroio Marrecão na sua origem, né? Aí nas proximidades da barragem. A gente está monitorando essa questão, o nível está alto, mas ainda dentro do seu leito. E uma coisa que chamou atenção, dessa vez não baixou, né? O pessoal, não sei se o pessoal não conseguiu a tempo, né, baixar o nível da barragem, mas ontem eu passei caminhando por aí, ela estava já no seu limite, não estava água saindo do vertedor, mas estava quase, né, na parte superior da barragem. Então esse é um detalhe importante também, né, que não se conseguiu talvez a tempo baixar o nível, porque a previsão indicava muitos temporais, né? A questão de vento, né, nem tanto a questão da chuva em si, mas do vento. Enfim, seguimos monitorando. Mais uma situação da Buarque de Macedo, lá no bairro Borghetto, né? Então, tá quase intransitável aquela parte baixa do Borghetto, a Buarque. Se você vai passar por lá, fique de olho, que por lá também a situação está complicada. E aí algumas casas naquela área mais baixa da Buarque, lá no Borghetto, também já com alagamentos. 8:19, temperatura em 18 graus. Nós vamos para o intervalo e depois a gente volta trazendo Kátia Valente, trazendo outras informações por aqui e seguimos, claro, monitorando a questão do tempo. 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
5: Estamos voltando com mais Conectado nesta manhã de segunda-feira, nesta manhã de muita chuva, nesta manhã de alguns prejuízos, de alagamentos que nós estamos observando por aqui, região aí de São Gabriel. Uma ouvinte nos envia que aquele arroio que desce aí na região, na altura da família Betu, né? Já está atravessando a rua aí um pouco para cá do antigo Britador. Então, quem vai para São Gabriel, fique atento, porque a água está invadindo a estrada. Aliás, o pessoal nos comenta, inclusive, que é difícil de passar, né? Tá difícil de passar por lá. Então, fica o recado, tá? Tá difícil de ir para São Gabriel. Também a gente tem informações e algumas imagens que vêm sobre a questão do Arroio Marrecão, né? Que já está saindo do leito em alguns pontos. Outra situação ainda sobre o lago lá do Parque da Fena Champ, né? Por lá, nós temos a água que já saiu do aqueles açudes que nós temos lá do Clube do Parque da Fena Champ, estão cheios, né? E saindo do seu leito, dos açudes, já está, ela invadiu a parte térrea lá do restaurante da Fena Champ. Já está com água lá na parte térrea do restaurante da Fena Champ. Reforço a questão lá do Clube Integração, né? Que algo invadiu as piscinas. Então, muita, muita água que nós temos por aqui. Mas vamos chamar a Kátia Valente, ela nos traz a previsão do tempo.
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14: Olá, amigos e caros ouvintes, muita atenção porque vamos continuar com a instabilidade bastante forte predominando neste início, pelo menos nesta manhã de segunda-feira, neste início de semana. Instabilidades fortes ainda atuam em grande parte do estado e eu chamo a atenção para a condição de rajadas de vento, ventos que podem ser fortes. Os prognósticos indicam 80, 90, até 100 km por hora em algumas áreas por aqui, podendo acontecer também de descargas elétricas e com condições ainda de granizo. Isso era mais expressivo, né? Nas áreas mais da metade norte do estado, entre a noite do domingo e madrugada de segunda, mas temos condições ainda de um tempo severo ao longo da manhã desta segunda-feira. Essa condição vai começar a diminuir a partir da tarde, embora os ventos vão seguir ainda mais fortes ao longo da segunda-feira. As temperaturas também não devem subir muito, as máximas previstas vão ficar entre 18 e 19
6: graus em média aqui na região. Então, muita atenção para este início de semana devido à instabilidade bastante forte que ainda atua por aqui. Na terça-feira ainda tem previsão de tempo instável, pelo menos no período da manhã. A partir da tarde o tempo vai ficando um pouco mais estável com a entrada de uma nova massa de ar que também é fria, ou seja, início de primavera aí com temperaturas baixas aqui na nossa região. Na terça-feira a máxima não passa de 16 a 17 graus por aqui. Os ventos não são fortes, mas eles devem predominar do quadrante sul e deixa a sensação de frio. Na quarta-feira, a temperatura pode oscilar entre 4 e 6 graus no amanhecer aqui na região da Serra e Campos de Cima da Serra. E à tarde, mesmo com sol, os termômetros oscilam entre 15 e 16 graus. Com a previsão do tempo, Kátia Valente.
7: Obrigado, Kátia, pelas suas informações. 8 horas com 34 minutos. 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Agora é hora do Bombando nas Redes. A partir de hoje, Bombando nas Redes, sob a apresentação da nossa colega Thay Pereira, né? A partir de hoje, Thay Pereira é quem comanda o Bombando nas Redes. Retornando, aliás, né, Thay, com o Bombando nas Redes. Diga lá.
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9: Olá, tô chegando por aqui com os assuntos que bombaram nas redes no final de semana. E o apresentador Chico Pinheiro celebrou o fim de uma importante etapa do seu tratamento contra um câncer de intestino. Em um vídeo gravado no Hospital do Coração, o jornalista apareceu ao lado dos médicos após realizar a última sessão de quimioterapia e comemorou o momento tocando o tradicional sino que marca o encerramento do tratamento. Bombou também que a Xuxa Meneghel acionou a Justiça do Rio de Janeiro para cobrar cerca de 26 mil reais da ex-paquita Andréia Sorvetão por dívidas de condomínio e IPTU, taxas de um apartamento cedido em comodato e desocupado em 2021. A disputa judicial intensifica o rompimento de uma amizade de cerca de mais de 30 anos, estremecida desde 2021 por divergências políticas e ideológicas e reacendida recentemente após críticas públicas de Sorvetão ao figurino usado pela apresentadora em sua nova turnê. Mas o que tem chamado a atenção mesmo é o nariz da cantora Simone Mendes, após ela compartilhar o resultado de um procedimento estético com o objetivo de levantar a ponta do nariz sem que ela precisasse passar por uma cirurgia. Internautas reagiram dizendo: ela ficou irreconhecível. Gente, passou na minha timeline e eu nem reconheci. Mas teve elogios também. Não sabia que ela tinha como ficar mais linda, comentou um fã. A verdade é que ela mudou muito mesmo com o procedimento e ficou até mais jovem. Eu sou a Thay Pereira e vou te acompanhar nessa semana, nas férias da Alice aqui, no nosso Bombando nas Redes. Uma excelente semana pra você. Até mais, paz e bem.
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7: Obrigado, Thay, pelas informações. Thay Pereira com o Bombando nas Redes nessa semana, então, nas férias da Alice. Agora são 8h37 e a informação do Bombando nas Redes para Laboratório Santa Cecília, tradição e qualidade em cuidar bem de você. 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Vamos ver o que marcou o 21 de setembro na história. Hoje na história, com Mário Viva.
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12: 21 de setembro, Dia Internacional da Paz, Dia Mundial da Doença de Alzheimer, Dia da Árvore, Dia do Adolescente, Dia do Fazendeiro, Dia do Radialista e Dia Nacional de Luta das Pessoas com Deficiência. Os aniversariantes do dia. O cantor, compositor e dançarino norte-americano Jason Derulo.

Os fatos do dia. Em 1893, foi dirigido pela primeira vez um automóvel movido a gasolina pela Ford. Uma década depois, a invenção começou a ser produzida em série, trazendo uma verdadeira revolução nos custos dos automóveis. Em 1930, foi anunciada a invenção do flash fotográfico, que é um dispositivo que atua como fonte de luz artificial para iluminar cenas em fotografia. Em 1947, nasceu o escritor norte-americano Stephen King, conhecido no mundo inteiro por seus livros de terror. Em sua carreira de sucesso, já teve mais de 20 obras adaptadas para o cinema. Em 1981, a Assembleia Geral das Nações Unidas proclamou o dia 21 de setembro como o Dia Internacional da Paz, com o objetivo de comemorar e fortalecer os ideais de paz em cada nação e em cada povo e entre eles em todo o mundo, e o cessar-fogo nas nações mais violentas. 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

0: 8h43, 18 graus de temperatura, o dia de hoje na história, num oferecimento por aqui de Entelvias, provedor de internet. 3464-2400, internet 100% fibra. 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Intervalo comercial, depois, na sequência, a gente volta com os destaques do esporte.
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0: 8:52, 8:52, estamos de volta nesta manhã de segunda-feira, 21 de setembro. Léo Gusso, que está monitorando toda essa questão da chuva, nos envia para Denise, envia para a equipe da Rádio Garibaldi as informações referentes à quantidade de chuva até o momento da madrugada até agora. 88 milímetros de chuva. Muita água, hein? 88 milímetros em questão de poucas horas, né? Nós tivemos de chuva até agora. A chuva baixou um pouquinho agora, né? Alterna entre paradas e mais fortes e diminui um pouquinho. À medida que ela diminui um pouco, a vazão, o leito dos arroios já diminui um pouquinho, agora chove de novo, se aperta, enfim, a gente está monitorando e seguimos acompanhando todas essas informações. Um ouvinte também nos envia a situação lá de linha Marcílio Dias, né? Lá em Marcílio Dias, no 15 da Graciema, região do Salão aí do 15, né, que tem a igreja, enfim, né? Lá está tudo interditado, né? O arroio, é Arroio Pedrinho, se não me falha a memória, esse que passa ali no 15, né? Esse já está, já saiu do seu leito e já invade toda a área central do 15 da Graciema. E a gente segue monitorando e acompanhando todas essas informações, acompanhando a situação dos arroios por aqui. Mas boa parte aí dos arroios já saíram do seu leito e estão provocando esses prejuízos por aqui. 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Agora a gente traz os destaques do esporte.
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0: Os destaques do esporte nesta reta final. Vamos dar uma pausa nas informações do tempo para falar de esporte. Tem muita informação local de esporte. Eu quero começar falando sobre a Bocha. Tenho dois recados da Bocha por aqui. Primeiro deles é pro Rio Branco, que foi tricampeão da Taça Farroupilha, a competição que é organizada pelo Clube Independente de Porto Alegre e contou com 8 das mais fortes equipes do Rio Grande do Sul. O Clube Independente, Caminho do Meio, Anvipan, ABB Estância Velha, SAB, Bochófila Pratense, Trípoli e Rio Branco. E o Rio Branco, na final, venceu a Bochófila Pratense por 2-0. O Rio Branco foi campeão com o Pepe, o Diego, o Rob, o Aleph, o Jader e o Jean. E o Filipim foi o capitão. Também tivemos na Bocha o Guaratinguetá conquistando o Municipal Feminino Individual, a final que foi disputada entre a Josi do Guaratinguetá e a Gessi do Chácaras, melhor para a Josi, que venceu pelo placar de 12-8. O terceiro lugar foi dividido entre a Salete do Integração e a Mari do Chácaras, a competição disputada em linha Araújo e Souza. Parabéns às meninas aí da Bocha de Garibaldi. Tivemos também Municipal de Futebol Amador, né? Que teve a rodada no final de semana, dois jogos que foram disputados, né? E a goleada do Juventude de São Pantaleão sobre o Quaraí por 5-0 e o Bola na Rede fazendo 2-0 no Espartanos. E também tivemos o final de semana de dupla Grenal e para falar sobre ela, Luiz Henrique Guarneri está com a gente, porque o Internacional está sem treinador. Luiz Henrique, bom dia.
2: Exatamente, bom dia João Paulo, bom dia aos nossos ouvintes. Vamos pela cronologia, temos pouco tempo, então vou tentar resumir de forma breve tudo o que precisa ser falado. Mas o Internacional, que jogando
3: fora de casa contra o São Paulo, acabou perdendo por 1-0 no Morumbis, o gol marcado pelo Caleri de pênalti ainda no primeiro tempo. Pênalti este cometido pelo zagueiro Maripan. E o Internacional, que pouco produziu ao longo da partida, o próprio São Paulo produziu pouco, acabou fazendo um gol de pênalti, mas é uma derrota que complica ainda mais o Internacional na tabela, porque a rodada foi muito desfavorável tanto para o Internacional quanto inclusive para o Grêmio. Adversários diretos na briga contra a zona de rebaixamento venceram, é o caso do Vasco, é o caso do Mirassol. O Inter neste momento é 18º colocado com 28 pontos. Em vias de comparação, na 28ª rodada de 2016, que o Inter foi rebaixado, o Inter tinha 38 pontos, tinha 30 pontos, também ocupando a 18ª colocação. E é um dado preocupante. O Internacional anunciou ontem, às 11 horas da noite, por volta das 11 horas da noite, a demissão do técnico Paulo Pezzolano, e alguns nomes já são comentados para uma possível substituição e talvez aquele que desponte. Dentre as notícias da imprensa do centro do estado neste momento é o de Luiz Ubeldia. Enfim, vamos ver o que virá pela frente. E o Grêmio, ontem na reestreia de Renato Portaluppi, iniciando sua 5ª passagem à frente do tricolor, teve uma boa atuação contra o Palmeiras, mas com destaque especial para o goleiro Everton. Me arrisco a dizer que se não fosse uma manhã iluminada do guapo tricolor, o Palmeiras poderia ter saído com os 3 pontos. E olha, eu não posso falar pelo que eu não vi, mas dos jogos que eu assisti no Campeonato Brasileiro até agora, foi a melhor atuação individual de um goleiro nesse Brasileirão.
0: Ah, sim. Foi uma das melhores atuações do ano de um goleiro no Campeonato Brasileiro, não tenha dúvida, né? Alguns sites desses que dão nota chegaram a dar nota 10 pro Everton, né? Porque realmente ele salvou. O Grêmio jogou um pouco melhor, até jogou por uma bola, teve chances, teve uma bola na trave do Gustavo Martins.
3: O próprio Palmeiras, né, teve bolas na trave também, apesar do 0-0, foi um jogo muito movimentado.
0: Sim, exatamente. Então era um jogo para ter vários gols, né, dos dois lados, né, mas de modo geral, realmente o Everton salvando o Grêmio, né. Vamos ver agora, né, vamos ver agora o que nós teremos de situação aí para os próximos dias, porque tem uma parada importante aí para de data FIFA chegando, né? Então, tanto pro Grêmio como pro Inter deve ser salutar essa parada. É isso, Luiz?
3: É isto.
0: Luiz Henrique Guarnieri com os destaques do esporte, fechando o nosso Conectado de hoje. Vem aí as notícias da hora, na sequência eu trago o nosso temática, vamos seguir monitorando, acompanhando as informações também dessa chuvarada toda que cai sobre o Rio Grande do Sul.
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4: 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Vamos ao giro da reportagem da Rede Tua Rádio.
5: Na microrregião de Veranópolis, a instabilidade marca segunda-feira e a Polícia Rodoviária Federal, juntamente com o Departamento Nacional de Infraestrutura de Transportes, informou que segue monitorando as condições de trafegabilidade e segurança da BR-470. Apesar de o fluxo de veículos apresentar uma redução significativa no momento, as condições meteorológicas e a previsão de continuidade de chuvas para as próximas horas exigem atenção redobrada, especialmente em virtude do risco de novas instabilidades na pista e da presença de trechos.

0: Audi conquistou o título da 11ª Taça Farroupilha de Bocha, disputada neste final de semana em Porto Alegre. Na decisão, a equipe venceu a Bochófila Pratense por 2-0, com vitórias nas disputas de trio e simples. Com o resultado, o Rio Branco chegou ao tricampeonato da competição, repetindo os títulos de 2009 e 2013. A equipe garibaldense foi formada pelos atletas Pepe, Diego, Rob, Aleph, Jader e Jean, sob a capitania de Filipim. Da tua rádio Garibaldi, Luiz Henrique Guarnieri.
1: O município de Esmeralda assinou o contrato administrativo para a construção de um pavilhão de 600 metros quadrados, que será destinado à implantação do Centro Aquático de Esmeralda. O pavilhão será construído na Avenida João Francisco Moreira, no bairro Centro. Conforme o contrato, o prazo para execução é de 3 meses contados a partir da emissão da ordem e de início dos trabalhos. A assinatura do contrato representa mais uma etapa da implantação do centro aquático no município, ampliando a estrutura destinada às atividades esportivas e de lazer na comunidade. Da tua Rádio Fátima de Vacaria, Júlia Rodrigues.
2: Em Soledade, o temporal chegou na manhã desta segunda-feira e registrou alguns pontos de alagamento e alguns pontos de atenção no município. A Defesa Civil já acompanha pontos estratégicos de Soledade, assim como as secretarias de obras e também órgãos da prefeitura que acompanham com atenção essa chegada da chuva. Chuva intensa no município, com previsão de mais ainda para os próximos dias. Da tua Rádio Cristal de Soledade, João Gabriel Nunes.
3: Um golpe de extorsão vem sendo aplicado na região de Lagoa Vermelha. Criminosos utilizam informações pessoais obtidas em redes sociais para ameaçar vítimas e exigir transferências bancárias. Uma das vítimas, moradora de Passo Fundo, relatou que recebeu mensagem e ligações onde um homem afirmou que ele teria se envolvido com uma mulher casada e passou a exigir dinheiro mediante ameaças. Durante as conversas, o criminoso demonstrou conhecer diversos dados pessoais da vítima. A orientação é ter atenção redobrada com ligações e mensagens de números desconhecidos. Da tua Rádio Cacique de Lagoa Vermelha, Rudimar Galvão.
4: Em Marau, destaque para a segunda edição do Seminário Fortalecimento em Ação, que inicia nesta segunda-feira, 21 de setembro, e segue com atividades também nesta terça, dia 22, no auditório do Iesta. A programação acontece das 8 da manhã até às 5 da tarde e reúne profissionais de diferentes áreas para discutir políticas e ações de proteção à infância e à adolescência. O encontro terá palestras sobre assistência social, garantia de direitos e políticas públicas voltadas a crianças e adolescentes. Da tua Rádio Alvorada de Marau, Ana Lúcia Giacomini.
5: Caxias do Sul, debaixo de muita água nesse começo de segunda-feira, temporal que iniciou por volta de 4h50 da manhã. Segundo dados da prefeitura, já choveu até o momento 110 milímetros, quando a normal climatológica para o mês de setembro é de 181 milímetros. No intervalo de 2 horas, choveu cerca de 60% do previsto para todo o mês de setembro. Prefeito de Caxias do Sul, Adilógio Domênico, nesse momento em reunião com o gabinete de crise, com todas as secretarias. Assim que a reportagem tiver mais informações, repassará aos nossos ouvintes. Da tua Rádio São Francisco de Caxias do Sul, para a Rede Tua Rádio, Daniel Rodrigues.
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0: Temperatura em 17 graus aqui nos estúdios da tua Rádio Garibaldi, nesta segunda-feira de muita chuva, né? Chuva que segue caindo agora com um volume um pouco menor nesse momento, mas a previsão indica, né, que teremos mais chuva ao longo desta segunda-feira. Aqui nos estúdios, 17 graus, temperatura alta. E a gente segue monitorando também as questões da chuva.
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0: Diversos pontos de Garibaldi estão com o trânsito interrompido em função da chuva. Rua Batista João Carraro, proximidades da Praça da Martini, né? O trânsito está interrompido em função de alagamento. Região do 15 da Graciema, linha Marcílio Dias, também com o trânsito interrompido, bem como a estrada que vai para São Gabriel em função de alagamentos. Reduza a velocidade e muito cuidado neste momento, porque tem muita água na pista, inclusive nas rodovias.
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0: Hoje tem sessão da Câmara Municipal de Vereadores a partir das 18:30.
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0: A poupança rende hoje 0,50%. A nova poupança 0,67%. A cotação do dólar está em R$ 5,15. E o euro é cotado a R$ 5,91.
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0: 9:17, 9:17, temperatura em 18 graus aqui nos estúdios da tua Rádio Garibaldi. Alô, pessoal, muito bom dia. Segunda-feira, 21 de setembro, que segunda-feira, hein? Que segunda-feira, muita chuva caindo aqui em Garibaldi, agora a chuva voltou a apertar, né? Depois de alguns minutos, uma meia hora, uma hora, podemos dizer assim, né? Em que a chuva ficou mais calma, agora a chuva voltou a apertar, volta a chover mais forte em Garibaldi neste momento. O dia 21 de setembro, que marca as vésperas aí da primavera, primavera batendo a nossa porta e já nos dando o recado, hein? A quantidade de chuva, né? Que nós temos por aqui. 21 de setembro, dia de número 264 do ano. Restam 101 dias para o término de 2026. E nesta segunda-feira, a frase de hoje é de Rubem Alves. Não haverá borboletas se a vida não passar por longas e silenciosas metamorfoses. O Temática está começando, tendo a sua equipe de trabalho formada pelos colegas Luiz Henrique Fontanive Guarnieri, Eduardo Bacon da Silva e Henrique da Fonseca. A coordenação de jornalismo está a cargo da jornalista Denise Furlaneto da Campo. A gerência é de Delano Brandelli Pieta. A direção é do Frei Alceu Ferronato. Em nome de toda esta equipe, eu dou o meu bom dia e digo que hoje é segunda, hoje é 21 de setembro. E o Temática está no ar.
1: Felicidade é saber apreciar as coisas simples da vida. O Google publicou há poucos dias quais são as pesquisas mais comuns entre os usuários. Entre elas, o que é quase sempre uma tendência é uma em particular. Como ser feliz? Ser feliz é fechar os olhos e não querer mais nada, e para isso basta deixar de medir a felicidade pelo dinheiro que temos ou não temos, mas por aquelas coisas simples que não mudaríamos por todo o dinheiro do mundo. Todos nós temos mais de uma coisa que nunca mudaríamos nem pela mais incrível das riquezas. A vida dos seus filhos, seus parceiros, seus irmãos e talvez até seus animais de estimação. Porque o que eles nos dão e o que lhes oferecemos é uma troca de afetos que não tem preço. Agora, o problema com tudo isso é que a vida às vezes não é nada fácil. Você sabe, por exemplo, que a coisa mais importante para você são seus filhos, mas você deve completar um longo dia de trabalho que o impeça de estar com eles o tempo que desejaria. Você gostaria indubitavelmente que tudo fosse mais fácil e a partir daí que às vezes nos sentíssemos perdidos diante de tantas pressões, tantas obrigações que dia após dia nos afastam do que é realmente essencial. Portanto, seria interessante pensar nesses aspectos por alguns instantes. Por exemplo, levar uma vida plena e consciente. Levar uma vida plena e consciente é saber entender em que momento da sua vida você está a sentir o seu presente, o aqui e agora. Devemos ser conscientes do que o nosso coração nos diz e das necessidades que você tem ao seu redor. Você pode, por exemplo, trabalhar mais horas, dando-lhe a oportunidade de ter mais coisas, mas sabe que, apesar de tudo, prefere investir nesse tempo na sua família. Viver uma vida plena também é entender que todo esforço vale a pena, porque tudo que você faz te faz feliz e oferece felicidade aos outros. Se não houver reciprocidade, não há cumprimento. Olhe para a sua vida como se fosse um círculo. Se não houver equilíbrio consigo mesmo e com o que o rodeia, será difícil desfrutar essa felicidade. Nem todas as pessoas sabem como aproveitar as coisas simples que a vida lhes oferece. Talvez porque eles são incapazes de vê-los, outros porque não, não os apreciam e estão mais inclinados para o apego material, para a satisfação imediata, o que não dura. Respire, ame, seja feliz, aproveite as coisas simples da vida. Esse é o único urgente. O resto, embora você não acredite, é secundário. Não hesite em praticar essa simplicidade de pensamento e de emoções no seu dia a dia, porque quando finalmente encontrarmos essa felicidade interior, ela durará para sempre, porque estará conectada ao nosso verdadeiro eu. Até amanhã!

0: Agora são 9:23, 9:23. A temperatura está em 18 graus aqui nos estúdios da tua Rádio Garibaldi. Esse foi o nosso espaço de editorial, mensagem que abre o nosso programa numa parceria que fica por conta da Elisa Boutique, moda feminina do P ao 5G. 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Nós temos intervalo comercial agora, depois na volta tem um espaço de entrevistas do Temática desta segunda-feira. Nós vamos acompanhar e monitorar por aqui a questão referente às chuvas, tá? Nossa equipe segue circulando aqui por Garibaldi. Nós estamos agora em contato também, vamos manter contato com o Luiz Carlos Rodrigues, que é o coordenador da Defesa Civil de Garibaldi, que está acompanhando, monitorando a situação das chuvas, tá? E logo mais a gente traz um boletim a respeito disso. Os colegas Luiz Henrique Guarnieri e Eduardo Bacon da Silva estão na rua acompanhando e observando os principais pontos de possíveis alagamentos aqui na nossa região. A gente segue acompanhando por aqui. E assim que pudermos, a gente que tivermos possibilidade, a gente traz a participação do coordenador da Defesa Civil, o Luiz Carlos Rodrigues. Mas alguns pontos aí que nós já temos de alagamentos, né? A questão do Clube Integração, região das piscinas, né? Que está com alagamentos. Atrás do clube, no antigo acesso ao clube, né? Tem alagamentos na Alameda Caça e Pesca. Nós temos a situação também lá no bairro Brasília, Rua Siqueira Campos, que está com alagamentos. Buarque de Macedo, lá no bairro Borghetto, também com alagamentos. Lá em São Luís do Araripe, na rua que fica atrás aí da Serraria, por aí, né? A Rua Marrecão já saiu do leito e a gente está monitorando também por aqui. Nos chega agora informação de que na rua Vicente Faraon, né? Novamente ali na Praça da Martini, também transbordando, e a gente está monitorando e acompanhando estas informações. Rua Vicente Faraon, lá na região do INSS, né? Estaria também já transbordando água, saindo do seu leito aí do Arroio Marrecão. Estamos monitorando todas essas informações e atualizando para vocês por aqui, tá bem? Nós vamos para o intervalo, depois na volta a gente traz estas e outras informações que a gente acompanha aqui no nosso Temática.
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0: 9:34, 9:34, temperatura aqui nos estúdios da tua Rádio Garibaldi está na marca dos 18 graus. Estamos voltando com mais temática aqui em 101.5 FM. 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Gente, neste bloco eu quero fazer um apanhado geral, um apanhado sobre a situação das chuvas. Nós tínhamos hoje na nossa pauta aqui agendado inclusive uma entrevista com os representantes do Movimento Crescer aqui de Garibaldi, né, para fazer um convite para os jovens de Garibaldi para participarem do Retiro do Crescer, que acontece nos dias 3 e 4 de outubro, para a gente conhecer um pouco mais sobre esse movimento. Mas em função das chuvas, né, desse nosso trabalho, a gente vai transferir essa entrevista para quarta-feira, tá? Então, quarta-feira a gente vai ter a gurizada aqui do Projeto Crescer para falar um pouco sobre esse movimento, que é um movimento muito bacana, um movimento muito legal e que os pais podem oferecer para os seus filhos, especialmente para a gurizada que está terminando a catequese esse ano, que está chegando ao crisma. Porque nós queremos fazer um apanhado de informações a respeito da chuva. Nós temos uma informação a respeito sobre a rua Vicente Faraon, aí atrás do INSS. O Arroio Marrecão estaria saindo do seu leito aí nesse ponto, a região aí da família Fante, né? A última informação que nos foi repassada é de que esse trecho aí onde inicia o Marrecão já estaria saindo do seu leito agora, em função dessa chuva que voltou a apertar, né? Agora há pouco a chuva tinha diminuído, então já havia baixado um pouquinho o nível dos arroios, da chuva. Mas agora a informação que nós temos é que em função dessa chuva aí, né, que apertou agora, o arroio já teria saído. A gente está monitorando essas informações, tá bem? Tem informação sobre a questão da falta de água, tá? A falta de energia elétrica em um dos poços tubulares profundos da Corsã, localizado na rua Antônio Bortolini, em Garibaldi, pode afetar o abastecimento de água nos bairros São José e Perimetral. A RGE, concessionária responsável pelo fornecimento de energia na região, já foi acionada, mas não apresentou estimativa de restabelecimento. Após a retomada da eletricidade, os sistemas da Corsã serão religados e o abastecimento será normalizado gradativamente. Recado que vem da Corsã, porque temos muitos pontos com falta de energia elétrica aqui em Garibaldi. Isso acaba afetando também o fornecimento de água, tá bem? Fazendo um apanhado também, um ouvinte nos envia sobre a rua Buarque de Macedo, indo em direção ao Borghetto. Dois pontos lá do Borghetto. Um na parte alta, um pouco antes do Clube Guaratinguetá, tem uma queda de barreira, tá? Então, o trânsito até é possível passar, mas muita atenção que ainda tem pedras na pista, tá? Então, muita atenção ali, um pouco antes de chegar no Clube Integração, tem essa queda de barreira, tá? Também o outro ponto lá do bairro Borghetto é na Baixada, na rua Buarque de Macedo. Por lá também nós temos aí alagamentos, pouco depois do cemitério, né? Muitas áreas de alagamento por lá. Então a gente também está monitorando esse trecho. São Luís do Araripe também tem pontos aí em que o Arroio Marrecão já saiu do seu leito, tá? Nós temos a informação lá no Araripe, na rua João Gabiati Lázari, que dá acesso à Serraria, a região aí da Organovita, enfim, por lá o Marrecão já saiu do seu leito, então tem uma pessoa que reside ali nas proximidades, né? E também por lá o pessoal está com esse trecho aí de alagamentos, tá? Então a gente também está acompanhando. Os nossos ouvintes, os nossos colegas Eduardo Bacon da Silva e Luiz Henrique Guarneiro estão por lá, na rua Vicente Faraon, na esquina aí com o INSS, por lá também. Então a água já saiu da pista, ela já está na altura aí da rua Vicente Faraon, tá? Então lá a gente está monitorando essa questão. Nosso querido amigo Cássio Fante nos envia uma foto agora da RGE trabalhando na Avenida Perimetral. Então, vamos fazer o registro, eu acho que é importante, com essa chuva toda, né? A equipe da RGE trabalhando para tentar restabelecer a energia elétrica. Então, acho que é um registro que merece a nossa atenção, que merece os nossos elogios por parte do pessoal da RGE que está por lá. 15 da Graciema, tá? 15 da Graciema, região aí de Marcílio Dias, o Arroio Pedrinho saiu do seu leito, então aquela região no centro aí do 15, onde que tem o salão, a igreja, toda essa, ela está intransitável, tá? Também não dá para circular por lá. Bairro Brasília, Rua Siqueira Campos, também por lá, a água invadindo algumas casas, é um ponto crítico de alagamento, né? Que também lá vira e mexe a gente observa. Então tem várias casas aí que a água já está invadindo no porão. Então são vários pontos aqui de Garibaldi que estão com essa situação aí de falta de alagamentos, né? Falta de energia temos em diversos pontos também, mas a gente acompanha essa situação aí a respeito de diversas ruas de Garibaldi apresentando alagamentos. 9:41, vamos trazer mais destaques no próximo bloco. Eu vou atualizar nosso intervalo. Na sequência, eu trago mais informações a respeito das chuvas que a gente está monitorando por aqui.
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5: Estamos voltando com mais temática nesta manhã de segunda-feira, 21 de setembro. 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E agora nós vamos voltar a chamar a nossa unidade móvel com o colega Luiz Henrique Guarnieri, que traz para a gente um boletim a respeito da situação aí na rua Vicente Faraon. Luiz, diga lá.
6: Alô, João Paulo. Alô, você ouvinte que nos acompanha pela Rádio Garibaldi 101.5 FM. A gente segue fazendo um monitoramento ostensivo e um acompanhamento bem intenso das chuvas da manhã desta segunda-feira e dos pontos de alagamento pelo município. E agora eu falo aqui diretamente da rua Vicente Faraon, da esquina da Vicente Faraon com a João Miciaja, local próximo à sinaleira do INSS, onde, como já é de costume, em dias de muita chuva nós também temos um ponto de alagamento aqui nesta localidade, principalmente na curva que segue em direção ao estacionamento do Hortifruti. Boa parte da rua, inclusive, submersa. Os carros que fazem este trajeto visivelmente reduzem a velocidade, buscando evitar riscos de aquaplanagem. E essa água, ela se estende até aqui, mais ou menos, ao terreno onde está o estacionamento dos ônibus. Também é possível ver muita água empoçada aqui no cascalho que cobre este terreno desta região. É um local muito próximo da barragem da Corsã. E a orientação que fica para os motoristas que buscarem a trafegabilidade por aqui é muita atenção, velocidade baixa e sempre respeitando aí as regras e a sinalização de trânsito. Eu estou acompanhado do nosso colega Eduardo Bacon da Silva, que já fez algumas imagens e que inclusive estão disponíveis no Facebook da Rádio Garibaldi. Logo mais, inclusive, a gente vai se deslocar para a Corporação de Bombeiros Voluntários de Garibaldi para tentar uma conversa com o coordenador da Defesa Civil de Garibaldi, Luiz Carlos Rodrigues, e seguimos atualizando então a nossa audiência com todo esse balanço das chuvas que estão caindo intensamente aqui em Garibaldi nesta manhã de segunda-feira. Volto logo com mais detalhes, João Paulo De Luca, Luiz Henrique Guarnieri para a tua Rádio Garibaldi.
5: Obrigado, Luiz, pelas informações, atualizando a situação aí da rua Vicente Faraon. Informação que nos chega agora também é que em função dessa água aí da Vicente Faraón, ela já estaria invadindo aí alguns pontos de comércios aí nas proximidades, né? Especialmente aí região do comércio agrícola Safra, né? O subsolo, parte térrea aí do comércio agrícola Safra já estaria com situação de alagamentos, o pessoal estaria com bombas aí para fazer a retirada dessa água que segue caindo, né? Se a chuva não para, ela tem dado umas tréguas, né? Vai e volta, em função disso também os rios não dão conta de toda essa quantidade de chuva, né? E a gente daqui a pouquinho vai ter a oportunidade também de trazer no próximo bloco, como disse o Luiz, esse contato com o Luiz Carlos Rodrigues, coordenador da Defesa Civil. Previsão do tempo indica que a chuva vai seguir ao longo de toda esta segunda-feira, né? E um fato que nos chama atenção, podemos dizer assim, né? É que a previsão do tempo, os principais pontos, digamos assim, os principais modelos de previsão indicavam não assim uma grande quantidade de água, mas sim de ventos, né? Os principais modelos meteorológicos indicavam temporais, como até tivemos por aqui, mas temporais mais intensos na região de Pelotas. Aqui na nossa região, o que nós tivemos muito foi muita chuva, né? E um volume que por vezes nem estava previsto com tamanha quantidade. Mas o fato é que essa água veio e a gente permanece aí acompanhando. Temos diversos pontos aí de monitoramento, né? Das chuvas. Aqui na sequência, né? Nós temos a região do Clube Integração, como eu disse, isso que no Clube Integração houve, inclusive, o açude, né? Por lá ele foi esvaziado, o pessoal estava fazendo a dragagem do açude. Imagina se não tivesse dragado, né? Ou seria pior ainda. Mas o pessoal do Clube Integração vai ter prejuízos para fazer o reparo aí da região das piscinas, aí, há 2 meses do início da temporada. Agora há pouco, né? O pessoal recebeu no seu celular o alerta vermelho, né? Para o risco muito alto de enxurradas e cheias em arroios e rios pequenos que a Defesa Civil Estadual mandou para toda a região aqui, não só de Garibaldi, mas de Carlos Barbosa, de toda a Serra Gaúcha. A Defesa Civil de Carlos Barbosa também enviou um aviso que a estrada para Santa Luísa será trancada preventivamente para o tráfego de veículos até segunda ordem. A chuva que iniciou durante a madrugada motivou a decisão. Também está sendo monitorado por parte da Secretaria Municipal da Agricultura a questão das estradas em outras localidades do interior de Carlos Barbosa. Relatos começam a chegar sobre arroios com capacidade máxima e pontes que podem estar recebendo grande volume de água da chuva. Informações serão repassadas posteriormente se houver necessidade do auxílio na divulgação. Por enquanto, apenas relatos de bocas de lobo com acúmulo de folhas e sujeira, o que ocasiona o acúmulo de água. A Defesa Civil orienta e solicita que os motoristas evitem trafegar em locais com riscos nessas ocasiões de chuva forte. É um recado que vem também da Defesa Civil de Carlos Barbosa. Até agora há pouco, né, por volta das 9 horas da manhã, já tinha chovido 88 milímetros em Garibaldi, de acordo com o boletim divulgado por Léo Gusso. Agora são 9:57, nós vamos para o intervalo comercial, vem aí notícias da hora, na sequência a gente apresenta para vocês um boletim, uma entrevista com o Luiz Carlos Rodrigues, coordenador da Defesa Civil de Garibaldi, que está lá nos bombeiros e ele atualiza para a gente as informações a respeito dessa chuva que segue caindo em Garibaldi. No próximo bloco.
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11: 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O temporal que atingiu a região metropolitana na madrugada desta segunda-feira veio com ventos fortes e trovoadas e provocou uma série de estragos na cidade de Canoas, além de pontos de alagamentos. Equipes da Defesa Civil foram acionadas para o atendimento de ao menos 36 ocorrências, entre destelhamentos, quedas de árvores, danos em muros e estruturas de imóveis ao longo de toda a noite. Lonas em muros e estruturas de imóveis foram distribuídas para as famílias atingidas. De acordo com o coordenador da Defesa Civil do município, Vanderlei Marcos, até o momento foram registrados 12 ocorrências envolvendo árvores, com concentração na área central e registros também nos bairros Matias Velho, Rio Branco e São José. 6 ocorrências de destelhamentos de residências nos bairros de Guajiviras, Harmonia e Matias Velho. Além disso, teve registros de envolvimento de muros e paredes, além de uma ocorrência de queda de um tapume, demandando avaliação quanto a riscos para a população. Equipes seguem mobilizadas na manhã desta segunda-feira em atendimento aos atingidos e atuando para recuperar a infraestrutura da cidade, priorizando situações de emergência, especialmente a

0: 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Pelotas, no sul do estado, foi fortemente atingida por um temporal no início da madrugada desta segunda-feira. Dados preliminares da prefeitura confirmam que há pessoas feridas, mas sem gravidade devido à tempestade. Foram registrados 42 milímetros de chuva, que foi rápida e intensa. As rajadas de vento chegaram a 89 km por hora, derrubando muitas árvores, interrompendo o trânsito. Um prédio caiu na rua Marcílio Dias sobre um restaurante, interrompendo as vias do entorno. Parte da fachada do estádio da Boca do Lobo também foi ao chão. Uma torre de telefonia caiu em cima de um estacionamento. 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
0: Próxima edição, às 11 horas.
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0: Estamos voltando com o Temática, mais um bloco do nosso programa, numa parceria por aqui do Mercado São Lucas. 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E agora a gente chama a nossa unidade móvel, o colega Luiz Henrique Guarnieri está lá na sede da Corporação de Bombeiros Voluntários de Garibaldi, onde também fica a sede da Defesa Civil de Garibaldi. E por lá está o coordenador Luiz Carlos Rodrigues, que atualiza as últimas informações sobre essa forte chuva em Garibaldi. Luiz.
1: Olá para você que nos acompanha pelas redes sociais da Rádio Garibaldi e também pelo 101.5 FM. Nesta manhã de segunda-feira, viemos até aqui a Corporação de Bombeiros Voluntários de Garibaldi para conversar com o coordenador da Defesa Civil do município, o senhor Luiz Carlos Rodrigues, justamente para abordar essas chuvas que atingiram Garibaldi em grande volume na manhã de hoje e que estão resultando em vários pontos de alagamento pela região. Antes de mais nada, Luiz, gostaria de agradecer a tua disponibilidade em nos estar atendendo, em estar falando com a população garibaldense. E já de antemão, gostaria de te pedir quais são as primeiras informações que a Defesa Civil de Garibaldi pode compartilhar a respeito destas chuvas, Luiz. Bom dia.
2: Bom dia a todos os ouvintes da Rádio Garibaldi. Nós tivemos uns casos de chuvas fortes, né, em tão pouco tempo. Foram pouco tempo de chuva que deu quase 100 milímetros de água, né? É muita chuva em pouco período. Tanto os bombeiros como a Defesa Civil e também a Prefeitura Municipal de Garibaldi, com toda a sua equipe, estão trabalhando desde as 5 da manhã para poder resolver e amenizar as situações. Mas a quantidade de chuvas, principalmente em alagamento, foi muito grande. Não só no centro, mas também nos bairros, no interior também houve quedas de árvores, alagamentos em vários pontos, né? E a preocupação é muito grande, né? Principalmente quando há alagamento, né? E principalmente com a população.
1: E dentro desse monitoramento que vocês fizeram, Luiz, quais foram os principais pontos de alagamento que vocês conseguiram apurar?
2: Nós tivemos aqui na Praça da Martini, que é um ponto decorrente, né? Mas assim, pela quantidade de água, né? Os bairros São Francisco, o bairro Brasília, nós tivemos o bairro Borghetto também, que é uma situação que alagou. Nós temos a região aqui do INSS, né, próximo à família Fante, né, à Hortafrute, essa região aí, também com alagamentos. Né. Então são pontos que, e fora outros pontos que foram chamados também, tanto pelos bombeiros como pela Defesa Civil e a Prefeitura, né, alguns pontos pela quantidade de água, né, pela quantidade de água que deu em tão pouco tempo.
1: Dentro da Defesa Civil, Luiz, se tem alguma informação de até quando essas chuvas vão permanecer e qual é o volume de chuvas que ainda pode estar por vir?
2: Nós tínhamos uma programação desde de quinta-feira, né? Mas foi durante toda a semana passada, mas de quinta-feira até terça-feira agora, seria até amanhã com chuvas, né? Então o tempo ele vai persistir. Nós temos o monitoramento do nosso Léo Augusto, né, que ele vê toda a previsão e um acerto dele é bastante importante para nós, né, que a quantidade de chuva foi além, né, foi aquém do que era esperado, né. Quer dizer, então, quem manda lá em cima, né, não somos nós, mas sim Deus, é o clima, né, que muitas vezes muda, né, muitas vezes pode acontecer e outras vezes não. Muitas vezes a gente faz um trabalho para aqui de prevenção que não acontece, né. Mas muitas vezes acontece como hoje, né? Das 5 horas da manhã até agora, ainda o pessoal está na rua fazendo serviços. Eu cheguei agora há pouco também, né? Monitorando, cuidando e vendo as situações nos locais.
1: Quais são as principais intervenções e as principais ações que a Defesa Civil de Garibaldi está tomando e executando para minimizar o impacto que essas chuvas podem causar à população?
2: Normalmente a gente pede para a Corsã de Garibaldi, né, com requerimento, com ofício, que abaixe os níveis da água, né, da Corsã, da barragem, né, e também do Lago da Fenachamp. Esse serviço é feito para que não ocorra tais fatos. Mas, infelizmente, a quantidade realmente de água foi muito grande.
1: E, Luiz, quais são as orientações que a Defesa Civil pode passar para a população garibaldense daqui para frente em um dia como hoje?
2: Hoje nós tivemos também uma parte uma parte da casa, mas foi cumieira. A gente pede para a população, quando houver destelhamento, chuva de granizo, quebra de telhados, que não subem telhados, tá? Desligue a energia elétrica. Normalmente a gente distribui lonas, né, para que onde há problemas com telhas quebradas, mas não é para botar em cima do telhado, principalmente em dia de chuva, por ser escorregadio, e muitas pessoas se acidentam ou até levam à morte na queda de telhados. Então, que as pessoas não subam telhados em dia de chuva, arrumem equipes que façam serviço com segurança, né, para que não caiam dos telhados, né. No caso de alagamento, a levantar os móveis, né. No caso, se estiver alagando algum imóvel, levantar os móveis, sair do local, né? Desligar a energia elétrica, que é bastante importante, né? E não entrar em locais alagadiços. Não só por poder morrer afogado, né? Mas também por doenças. Doenças como a leptospirose, como outras doenças que a pessoa pode contrair. Então, que as pessoas tenham o máximo do cuidado. E também, ao andar na chuva, né? Velocidade com veículos, né? Que as pessoas não excedam a velocidade. Eu fui até a Fenachamp há pouco, o pessoal mesmo, com toda a chuva, o pessoal andando em alta velocidade, né, podendo provocar acidentes, né? E as rodovias estão também totalmente alagadiças, né? Um veículo pode acoplanar, né, e bater em outros veículos, né? Então, que as pessoas atentem a todas essas precauções, né? Então, mas principalmente em alagamentos, cuidado bastante com alagamentos. Não entre em locais alagadiços, porque pode ter a rede elétrica ligada, pode ter, uma pessoa pode morrer eletrocutada, pode cair em algum poço, né, e a pessoa morrer afogada. Então, todos os cuidados são importantes, né.
1: Aliás, o senhor, antes de nos atender aqui, estava lá no parque da Fenachamp, e eu gostaria de abrir esse asterisco para falar um pouco sobre como estão as coisas por lá, porque eu fiquei sabendo que está bem complicado.
2: Não, tá complicado pelo seguinte, né, foi abaixado os níveis, tanto da barragem como da Fenachamp, mas como comentamos, né, a quantidade de água foi muito além do que era esperado, né? Então, mas foi abaixado o nível do Lago da Fenachamp, mas em poucos minutos, em poucas horas, né, esse nível, pela quantidade de água que vem em todos os lugares, ele acaba extravasando.
1: E, Luiz, antes da gente finalizar, caso alguém esteja passando por uma situação complicada, por alguma situação de emergência, e precise entrar em contato com a Defesa Civil, como que isso pode ser feito?
2: Pode ligar diretamente para os bombeiros, né? Que os bombeiros têm. Nós temos aqui, nós estamos o contato juntamente com os bombeiros aqui, né? Nós temos também o telefone, depois eu vou passar diretamente para vocês, para que possam acionar. As pessoas já estão acionando diretamente a Defesa Civil, né? Via WhatsApp também, mas que as pessoas possam, né, alertar, ver a situação. Mas sempre o que a Defesa Civil pode fazer? É pedir que as pessoas tenham segurança, né? Não se arrisquem a própria vida para poder, muitas vezes, eu vou salvar um bem, né? Mas será que não tem algum problema que possa acontecer e essa pessoa, né, ter problemas sérios, né? Acidentes, choque elétrico e outras coisas. Por exemplo, hoje de manhã, andando na chuva, nós tínhamos os raios também, né? As pessoas estão propensas também a receber descargas elétricas de raios. Então, que as pessoas se atentem a essas situações.
1: Luiz, muito obrigado por estar atendendo aqui a gente da Rádio Garibaldi, e a gente deseja muitas boas energias para a Defesa Civil nesse trabalho de proteção à população.
2: Obrigado, e vamos continuar alertando a população. As chuvas ainda não terminou. Nós temos o El Niño, que vai até o ano que vem, pessoal. Nós temos o El Niño, então toda precaução é importante, né? O cuidado que nós temos que ter com a nossa vida, com a vida das pessoas, a nossa casa. Então, As chuvas vão continuar. Não é para alarmar, mas do jeito que estão as coisas, né? E com o tempo que está, das 5 horas da manhã até agora, com toda essa quantidade de chuva, a gente já teve um pouco do que pode acontecer adiante.
1: Conversei com o coordenador da Defesa Civil de Garibaldi, Luiz Carlos Rodrigues, que nos atualiza sobre a situação das precipitações que atingiram com força o nosso município de Garibaldi nesta manhã de segunda-feira. Luiz Henrique Guarnieri, com imagens de Eduardo Bacon da Silva, para as redes sociais e 101.5 FM da Rádio Garibaldi.
0: Obrigado, Luiz, pelas informações. Obrigado também ao coordenador da Defesa Civil, Luiz Carlos Rodrigues, que nos atualizou sobre a situação do momento. E uma informação muito importante agora é sobre a BR-470, gente. A Polícia Rodoviária Federal acaba de comunicar que será feito o bloqueio total da BR-470 na Serra das Antas. Desde aqui a Vinícola Cainelli em Bento, quilômetro 202, até o Belvedere do Espigão, no quilômetro 185, já em Veranópolis. Aquele trecho que ficava, né, no sistema de comboio, enfim, né, e que já há um tempo ele foi liberado para funcionar normalmente. Neste momento, então, às 10h30, inicia o bloqueio da Serra das Antas. Vai iniciar agora às 10h30, tá? E esse bloqueio, ele segue até as condições do tempo melhorarem. Esse bloqueio é preventivo, não significa que houve deslizamentos, né? As primeiras informações indicam que a situação da Serra das Antas está ok, sem queda de barreiras, mas por medida preventiva, a Serra das Antas será totalmente bloqueada a partir das 10h30 da manhã. Tá certo? Recado dado agora por parte da Polícia Rodoviária Federal. Intervalo, depois a gente volta com mais informações por aqui no Temática. Próximo bloco também tem a mensagem do Frei Aldo Colombo, do programa Pensando Bem.
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0: 10h29, 10h29, 17 graus é a temperatura, reta final do nosso Temática, no oferecimento da loja Ponto Moderno e o Liquida Mostruário, que tem 20% de desconto e parcelamento em 12 vezes sem juros. 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Vamos dar uma pausa dos nossos boletins, nossa cobertura sobre a chuva, e vamos trazer uma mensagem positiva para iniciarmos a semana. Frialdo Colombo está chegando com o Pensando Bem.
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2: O culpado pode ser você. Em seu costumeiro mau humor, Jean Paul Sartre garantia: os outros são o inferno. Por vezes queremos ser felizes sozinhos, mas nossa vida não acaba numa redoma, nem somos ilhas. Todos interdependemos uns dos outros. Os estudiosos do comportamento humano dizem que 10% do que acontece conosco não depende de nós. Isso significa que 90% do que acontece depende de nós. Portanto, pare de atribuir a culpa aos outros. Numa segunda-feira, na refeição da manhã, a filha de 8 anos derramou café na camisa do pai. Aí começa a batalha. O pai repreende a filha e, para não perder a viagem, acusa a esposa porque não cuidou dela. Ele vai trocar de camisa e, na volta, encontra a filha em prantos. Por causa do choro, ela perde o ônibus escolar. Apressado e nervoso, o pai leva a filha para a escola e o carro ultrapassa a velocidade permitida. Além da multa, perde mais 15 minutos no diálogo nada amistoso com o guarda. Já no escritório, percebe que deixou em casa um importante documento que precisa refazer. Todo o dia foi péssimo e, ao retornar à residência, encontra a esposa e a filha emburradas. De tudo quanto aconteceu, somente a xícara de café estava fora de seu alcance. Sua reação diante de 10% das coisas que não dependem dele estragou o resto do dia. O sociólogo Ralph Marston observa: não existe nada que sejamos obrigados a fazer. Todas as nossas ações, direta ou indiretamente, são aquelas que escolhemos. E nossas escolhas não são definitivas, podem ser mudadas. A escolha que fazemos indica a direção de nossa vida. Será inútil reclamar dos 10% que a vida nos reserva. Inteligente administrar os outros 90%. No Evangelho encontramos a Jesus envolto numa tempestade. Os judeus o expulsaram da sinagoga e mesmo querem matá-lo jogando num precipício. Passando entre eles, ele seguiu seu caminho, nos diz São Lucas. Há uma diferença significativa entre agir e reagir. A pessoa imatura reage, enquanto a equilibrada segue seu caminho. Deixa os 10% do lado e constrói uma nova narrativa com 90% de sua caminhada. Ser bom ou mal não depende dos outros, é opção sua. Reagir é uma atitude infantil. A pessoa madura limita-se a seguir o seu caminho. Os outros são o inferno. Na Divina Comédia, Dante afirma que o céu é comunhão, é a cidade do amor. E São Francisco complementa: outro é meu irmão.

0: Este é o programa Pensando Bem com Frei Aldo Colombo nesta manhã de segunda-feira. 10h34, ficamos por aqui com o nosso temática de hoje. Nós temos intervalo comercial, na sequência você fica com o espaço de debate desta segunda-feira, hoje com Carlos Antônio Mânica. Na sequência.
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0: Olá, tudo bem? Bom dia. 10 horas com 42 minutos. Debate no ar nesta segunda-feira. Debate iniciando diferente hoje, né? O que foi a madrugada desta segunda-feira? Amanhã, muita chuva, em média, uma precipitação de 100 milímetros, em alguns lugares um pouco menos, 95, em alguns lugares um pouco mais, chegando a 110, 115, mas de média, cerca de 100 milímetros de chuva. É chuva para um mês, gente. É chuva de mês, em poucas horas, aqui em Garibaldi e região. Caxias do Sul em estado de alerta, alerta geral, né? Por causa do volume de chuvas em Caxias do Sul. Garibaldi, diversos pontos de alagamento. A reportagem da Garibaldi passou a manhã toda em cima desses alagamentos, conversando com defesa civil, conversando com moradores. Alguns pontos históricos novamente atingidos, infelizmente. E a gente lamenta demais esse ocorrido, mas realmente era uma chuva que ontem, e a gente pensa no domingo que estava ontem, um domingo de sol, esquentou demais, foi a 26, 27 graus, mas a gente notava a umidade nos lugares, né? No chão, nas paredes, e a gente sabia que vinha chuva. O que se vinha tanto assim, em tão pouco tempo, a gente não estava preparado. Mas ela veio e agora a questão é remediar. Carlos Antônio Mânica, meu amigo, muito bom dia.
1: Bom dia, Delano. Bom dia, Deluca. Bom dia aos ouvintes. Vamos dizer, com a força do ofício, uma boa semana para todos nós. Nós estamos aqui, né? Graças a Deus. Muitos pontos. A nossa cidade tem o privilégio de estar no alto da serra, mas alguns pontos continuam, né, com esse problema, que é um problema crônico, né, e que é difícil. Difícil de resolver e não é de uma hora para outra também, né? E eu acho que, infelizmente, né, nossos apoio aí para quem está precisando, que a gente pode fazer nessa hora aí. Cuidado, né? Quem não precisar sair de casa hoje também, que é bom que não.
0: Hoje não é dia.
1: Não se meta na rua, né? Não se meta na rua porque está complicado.
0: Não pega estrada, né, Mônica?
1: Principalmente, né? Principalmente.
0: Aliás, fechando a Serra das Antas agora, né? Uhum. Entre Bento e Veranópolis vai fechar o trânsito, acho que é uma medida importante, necessária, não dá para arriscar nada, né?
2: E como
0: bom dia, João Paulo.
2: Bom dia, colegas. E como a ponte de Cotiporã tá bloqueada já há dois meses, né? Os dois lados da Serra das Antas estão isolados momento, né?
1: Fechada.
2: Estão isolados.
1: Sem acesso.
2: Sem acesso ao lado de lá, né?
1: Ao lado da ponte, para lá do Rio das Antas para lá, nada. Exato. De certo.
2: Por aqui, aí, claro, aí tu pode dar a volta lá pro Antônio Prado, Vila Flores, mas mais próximo a gente aí estamos isolados.
0: João, vou pedir para tu fazer uma recuperação de alguns pontos que a gente, os principais pontos que a reportagem da Garibaldi esteve hoje pela manhã. Algumas situações a gente vai ter que falar novamente. Uma delas é a Travessa João Missiage. É um problema histórico. E mais uma vez, o olhar de repórter de João Paulo de Luca ontem via a barragem cheia. No domingo, né, João?
2: Isso. Passei por lá caminhando ontem e
0: chamou atenção.
2: Me chamou atenção, olhei e vi que ela estava cheia. Não estava saindo água por cima, mas estava no limite praticamente, né? Praticamente no limite dela sair. Então, me chamou atenção, até como havia previsão de chuva para hoje.
0: Certo.
2: Embora a justiça seja feita também, eu ao menos não tinha visto nenhum alerta de chuva tão volumosa quanto essa que caiu.
0: Pois é.
2: O alerta era muito forte para temporais. Né, temporais de vento, de granizo, né? Como aqueles que a gente viu em Pelotas, viu em outros municípios.
0: Mas João, o que me passa aqui, e aí eu agradeço ao Léo Gusso, né?
2: Uhum.
0: Nosso querido guardião do tempo, e aí eu fiz essa pergunta exatamente para a gente ter esse argumento. Ele disse não tanto assim, mas tinha uma previsão de 70 a 80 milímetros.
2: Mas então,
0: que é uma chuva pra lá de generosa.
1: Nossa.
2: Não tenha dúvida.
0: É uma chuvarada.
2: Se houve essa previsão, se houve esse comunicado por parte da Defesa Civil, aí.
0: Teu olhar, João, de estar quase no limite, quer dizer, não ia segurar nada, né? A barragem ia. Como acabou não segurando de novo, né?
1: Sim, dava uma aliviada. Parecia, no começo da situação.
2: Não, se tu baixa, Mônica, assim, um metro que seja, ela já absorve bastante.
0: Muito. Ela segura bastante, né?
1: Porque na outra situação foi feita a drenagem, a baixa da barragem, não veio o tanto que era esperado, isso, né? Pelo menos. E é uma coisa que a gente tem que estar sempre alerta, né? Sempre alerta, sabendo que tem os riscos, porque mesmo que se fez obras, mesmo que não resolve, não adianta.
0: Não, 100 milímetros não adianta, de chuva em poucas horas.
1: E não adianta dizer que está resolvido para a vida toda, não. Não, nós não fizemos o que tinha que ser feito, mas depende.
0: E toda vez tem que cuidar, né, Mônica?
1: Sempre, tem que estar muito ligado.
0: Mas tinha essa previsão, de Luca, Mônica e ouvintes, de chuva até amanhã. Deluca e Mânica. Ontem foi um dia atípico, que tinha previsão primeiro de chuva, mas acabou não chovendo. Mas tinha, com essa previsão grande de chuva, tem que continuar dando essa atenção. Não dá para dar mole, não dá para deixar o azar tomar conta, né? Como mais uma vez aconteceu. Então, não tinha. Aqui o Léo me informa, de 70 a 80 milímetros de previsão, o que já chega. Com 50 milímetros, já é uma chuvarada. Né?
2: Não, se essa informação aí de 70 milímetros que o Léo teve, foi passado para a Defesa Civil, era obrigação baixar esse
0: baixar, nível, né? Tem que baixar. É. Tem que baixar. Tem previsão de chuva baixa?
2: E pela situação que estava também lá no Parque da Finachamp, com os açudes lá, né? Pelo jeito não foi abaixado nem lá, né?
0: Não
2: foi dado esse comunicado nem para os açudes lá do Parque da Finachamp.
0: O Jair tem um cuidado todo especial. Isso. Abraço, amigo Jair Delinger, né? Ele cuida com afinco daquele, tá sempre com o olho, né? E não foi dado esse aviso, né?
1: Ontem realmente foi um dos dias atípico. Eu estava trabalhando, eu estava com um evento grande aqui no hotel, servimos almoço também à tarde, e à tarde, meio-dia em diante, até antes do meio-dia, impossível secar os pisos, conseguir barrar a umidade que descia das paredes, que estava no chão. E no mínimo 5 vezes foi feita uma secagem com toalha seca. Não, tá, até rodo utilizado, a moça que estava fazendo, ela disse, olha, seu Mônica, assim, descendo da parede água, coisa que eu nunca vi. E tu abria as portas ou as janelas, umedecia mais ainda. A umidade vinha da rua e o calor, né? E o calor foi esquentando. Então, estava previsto alguma coisa dentro fora as meteorologistas, a natureza estava dando sinal que tinha alguma coisa para chegar, né? Gente que já viveu bastante sabe que quando tem essa umidade
0: é muita chuva, né?
1: Precedente de alguma coisa muito grande.
2: Esse esvaziamento tinha que ter começado aí por quarta, quinta-feira, para conseguir baixar um nível suficiente, né? Oxe. Até porque tu já tinha a previsão de muita chuva para o sábado, né?
0: O expurgo é muito pequeno.
2: Isso.
0: Da nossa barragem.
2: Exato.
0: Por isso precisa ter esse planejamento, né?
1: Com tempo suficiente para evitar. Que já teve, né? Os alagamentos, costumeiro de novo, então, eu não sei como é que tá ali no Safra ali, mas...
0: Safra alagou. Safra alagou.
2: Casa
0: da família Fante alagou. Acredito que uma parte aí da Riberpan também tenha entrado água.
1: É. Aqui na...
0: Família Ribeiro, amigos, né?
1: Ali na rua coberta deu uma, mas eu acho que conseguiu escoar ali, ali no começo da manhã.
2: A Denise foi acompanhar, teria entrado um pouco de água já na Imater, no escritório da Imater.
1: Ali no Conselho Tutelar ali já é.
2: Mas ali quando depois para já baixa, assim.
1: Ela desce logo porque os bueiros ali conseguem escoar, né?
0: E tem um trecho de rio que passa por ali,
1: isso,
0: né? Ele desce e já consegue escoar. João, eu tinha te pedido alguns pontos, então faz um resumo do que a reportagem da Garibaldi conseguiu apontar nesta manhã de segunda-feira.
2: Bom, alguns pontos, então, além desses que nós mencionamos agora aí na perto do INSS, né? Família Fante, na Comercial Agrícola Safra, assim, que o pessoal estava com bombas lá para retirar água aí do porão, né? Nós tivemos Rua Buarque de Macedo lá no bairro Borgueto.
0: Perto do cemitério, perto aí do cemitério, da Ângelo Beal, né?
2: Isso, aí na escola Ângelo Beal, aí é uma região de baixada, né? E tem diversas casas que ficam no nível da rua, ou às vezes até um pouco abaixo. Então essas casas no porão já estava entrando água. Também ali no Borgueto, mas na parte alta, um pouco antes de chegar no Guaratinguetá, houve uma queda de barreira. Então tem pedras na pista, imagino que agora até o pessoal já tenha retirado até essas pedras, mas hoje pela manhã houve essa queda de barreira. Outro ponto também clássico de quando tem muita enxurrada, Clube Integração, então as piscinas alagadas, cheias de barro, né? Então aquele arroio que desce aí do Integração, que vem ainda lá do posto do avião, daquela região alta, né? tudo foi por cima ali, né? Encheu o lago do Clube Integração, que estava vazio, que o pessoal da prefeitura estava fazendo a dragagem, e mesmo com toda essa limpeza...
1: Não conseguiu ser suficiente.
2: Ele não deu conta.
0: Não segurou, né?
1: Não segurou.
2: Pra se ter uma ideia, eu falava com o Renan Poleto na sexta, ele disse, João, a gente calculava que o barro fosse de 1 metro, 1,5 metro, em alguns pontos eles já retiraram 3 metros.
0: Olha só.
2: De barro lá no... No Clube Integração, sim, né? Então, ali atrás, a Alameda Caça e Pesca também houve alagamento. Siqueira Campos, lá no bairro Brasília, é outro ponto também que tem muitos alagamentos. Também nós tivemos lá no... em Araripe, São Luís do Araripe, aquela rua que passa paralelo com o Marrecão, é João Gabiati Lázari, atrás da Serraria, lá tem a Serraria, dá acesso ao Organo Vita, né?
0: Isso.
2: Ali tem várias casas e ali também já alagou os porões dessas casas, então o Marrecão já saiu do leito, né? Depois nós temos também, a gente estava monitorando a questão ali, por exemplo, no altura do mercado São Lucas, a princípio aí está ok ainda, né? Mas outros pontos mais pontuais também, mas esses, além da Praça da Martina, que o Mânica mencionou lá também, com muito alagamento.
0: E alguns sítios aí entre Garibaldi e Farroupilha pela 813, né?
2: Isso.
0: Aí tem umas áreas mais de baixada que acabou alagando também.
2: Mais dois pontos também, então, Vila Rica, né? Lá no centro de Vila Rica, lá aquele arroio lá, né?
1: Subiu,
2: tá por
1: que
2: cima,
1: vem,
2: né?
1: De Desvio Machado ali, desce, vai os açudes ali.
2: Acaba
1: vem...
2: pegando toda essa a mesma área, né?
1: É uma...
2: E lá no, em Marcílio Dias, lá no 15, né? Também aquele arroio que passa lá no centro, tá tudo alagado lá na área central do 15, lá o salão, a igreja, toda aquela parte lá com alagamento.
1: É outra área plana,
2: tudo bloqueado,
1: e baixo,
2: né?
1: É uma área muito plana.
0: E o arroio, ele vem descendo, né?
1: Exatamente.
0: Ele vem aí de São Gabriel.
2: Isso, exato.
0: E vem descendo, e quando ele chega, não dá conta, né?
2: É.
0: E aí ele passa e vem pra rua.
1: E são vários fatores, né? Que a gente já vem falando também, e tem que se dar conta disso, né? Os arroios, os rios estão ficando menores, com a vazão menor, porque
0: assoreados,
1: vai entrando água. As construções são maiores, que não para de construir, e cada construção, ela, o que tem no telhado, o tamanho do telhado, ele joga toda a água naquele momento para a rua, né? Então, tem uma coisa que tem que seguir, né? Que se chama planejamento. Quando se faz, quando se cria alguma coisa nova que vá interferir na natureza, principalmente na construção, né? Tem que se pensar aí.
0: Números da chuva passados, repassados, obrigado ao Léo Gusso, até 10h42 da manhã, 102,4 milímetros de chuva na estação meteorológica aqui no Ferroviário do Léo. Olha só, desde o início da madrugada, é muita chuva.
1: Muita água.
2: E em questão de quê? 6, 7 horas?
1: É.
2: Nem isso, né? Porque começou a chover, que era umas 3 da manhã, por aí, né?
0: É, 4 horas.
2: 4 horas, por aí, né?
1: Então, é, por aí. Deu até um momento ali, que alguns granizos, né? Um pouquinho de granizo.
0: E o Léo me passa também, faz a gentileza, o Léo é fantástico, né? Passando algumas imagens de satélite. Olha só, a partir de amanhã, diz o Léo, tempo bom no Rio Grande do Sul. Mas vai esfriar muito na noite de terça-feira. A quarta-feira vai ser gelada aqui no Rio Grande do Sul.
2: Olha só, hein?
0: Então sai de uma chuvarada...
1: E de uma temperatura alta,
0: frio.
1: Né?
0: Nós vamos ter temperatura de inverno, né?
1: Ontem aqui 26, 27 graus.
0: É, impressionante. Com sol, né?
2: E aqui com muita chuva e outras regiões do estado com vento, né? Pelotas... Tá um caos, né?
0: Nova Santa Rita tombou caminhões.
2: Tombou caminhões. O vento derrubou caminhões em Nova Santa Rita, né?
0: Imagino a força do vento,
1: meu,
0: né?
1: Meu Deus.
0: Pelotas caiu um prédio, né?
2: Isso. Um prédio aí de 2 andares, né? Teve... São mais de 200 pontos em Pelotas que apresentaram algum problema, ou queda de árvore, ou destelhamento. Então, são várias regiões realmente que estão com transtornos por causa dos temporais.
0: Eldorado do Sul, muitas quedas de árvore, né? Novo Hamburgo também, no centro da cidade, tinha uma imagem de uma árvore gigantesca caindo, né? A imprensa aí da capital noticiou uma árvore gigante numa das principais ruas de Novo Hamburgo.
1: Mas um problema.
0: É um pepino, né?
1: E muitas coisas que a gente não vai ter acesso de saber o que aconteceu, né? Mas com certeza, né? O transtorno é grande. É aquilo que eu disse, né? Hoje nós temos um evento à noite aqui também no hotel. Pessoal que vinha do outro lado da ponte já cancelou a vinda, né? Também pessoal lá de Vila Flores,
0: como,
1: que estariam,
0: né,
1: para cá hoje também. E não dá para correr o risco, né? Não vale a pena.
0: Não, e agora vai e agora tá fechado, né?
1: Não, e fechado e...
0: Agora não tem nem como vir.
1: Olha, eu acho que eu já falei com pessoas que vêm de lá para cá e tal, a gente conversa sempre da obra, como é que tá o andamento da obra. E um dia tinha um pessoal aqui no hotel e eles me comentavam, assim, ele, Mânica, é uma obra que não vai acabar nunca. E pelo que a gente vê, né? Porque com certeza, por mais que tenha feita toda as contenções, a estrutura, mas com volume desses, tem risco de novo, continua risco grande, né? De deslizamento e tudo mais, né?
2: Exatamente.
1: Poxa, concluindo a ponte lá, que é a parte final da ponte Ernesto Dornelles lá também, né? Tinha atingido as cabeceiras, né? Mas o pessoal tá aproveitando e fez os arcos também, lá fez uma geral nos arcos.
0: O pessoal nos passando aqui, ó, do Borghetto. Na semana passada começou uma obra para fazer uma canalização.
2: Ali no, na Baixada, hein?
0: É, bem aí na Baixada. Mas aí começou na semana passada, agora vai atrasar a obra. Alguma coisa vai estragar. Sim. Né? Tinha algumas máquinas lá fazendo, então. Obrigado ao Valmírio nos repassar a informação, né?
1: Aí se tá
0: Carlos Barbosa, tá muito complicado também. Alguns pontos em Barbosa. Bairro Navegantes, na entradinha pro clube, né? Uhum. Caiu um pinheiro. Tem um pinheiro atravessando aí a pista. Claro. Tem a ponte dos Bertolo, lá no Forromeco, também. Tá, a ponte sumiu, né? Tem água passando por cima. Também a estrada do Sete de Castro, próximo à comunidade, ela tá tapada de água. Então, são pontos importantes aí que a gente também faz essa visão para o município de Carlos Barbosa, município vizinho de Carlos Barbosa.
2: É, lá embaixo, em São Medellín, o Arroio Forromeco quase indo por cima, a água quase subindo na ponte lá do Arroio Forromeco.
0: Mânica, João, vou pedir um intervalo agora, tem um informe da rede, e a gente volta daqui a pouquinho com mais debate aqui na Garibaldi.
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4: 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Os temporais que atingiram diversas cidades do Rio Grande do Sul na madrugada desta segunda-feira provocaram bloqueios e interdições parciais em rodovias federais e estaduais. Segundo o levantamento da Polícia Rodoviária Federal, 4 pontos seguem com restrição. 3 deles na BR-116. Nas estradas estaduais, ao menos 5 trechos registram bloqueios. A situação mais grave ocorre em Pelotas, no sul do estado, no quilômetro 523 da BR-116. A queda de árvores bloqueou totalmente o acesso a BR-392. No quilômetro 522, o trânsito segue meia pista no sentido decrescente, também por conta de árvores caídas. Na Serra, um deslizamento de terra atingiu o quilômetro 214 da BR-116 em Morro Halter e bloqueou a pista no sentido capital interior. Os veículos circulam em meia pista no trecho. Na campanha Árvores Caídas sobre o quilômetro 626 na BR-153, em Bagé, também reduziram o tráfego a meia pista. Ainda na Serra, a RS-448 está bloqueada entre Nova Roma do Sul e Farroupilha. Segundo a Coordenadoria Regional de Proteção e Defesa Civil, equipes e máquinas da Prefeitura de Nova Roma do Sul trabalham na desobstrução da via. O órgão também informou alagamentos em Caxias do Sul e também na cidade de Bento Gonçalves. O temporal ainda provocou bloqueios na RS-265 em São Lourenço do Sul e na RS-115 em Taquara e em 2 trechos do litoral norte, RS-486 em Terra de Areia e RS-407 em Capão da Canoa. A lista atualizada de incidentes decorrentes das chuvas nas rodovias do Rio Grande do Sul. Morro Reuter, BR-116, quilômetro 214. O trânsito está em meia pista por conta da ocorrência de deslizamento que ocasionou o bloqueio da pista no sentido capital interior. Bagé, BR-153, quilômetro 626.

0: altitude da queda de árvores na pista. Trânsito em Pare e Siga. E rodovias estaduais, São Lourenço do Sul, RS-265, Taquara, RS-115, Terra de Areia, RS-486, Capão da Canoa, RS-407, Araricá, RS-239, Rio Grande, RS-734 e Jaquirana, RS-110 quilômetros 72. 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Uma mulher foi levada pela força da enxurrada na manhã dessa segunda-feira durante o temporal que atinge Caxias do Sul. O caso aconteceu na região do bairro Desores. O Corpo de Bombeiros realiza buscas para localizar a mulher, que ainda não foi identificada. A ocorrência acontece em meio a uma manhã de chuva intensa na cidade, com dezenas de pontos de alagamentos. A Defesa Civil emitiu um alerta vermelho para chuva volumosa e risco muito alto de enxurradas e cheias. A orientação é evitar áreas inundadas e tentar não atravessar locais atingidos pela água. 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
0: Próxima edição às 14h.
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0: 11:09. Debate voltando aqui na Garibaldi. Carlos Antônio Mânica hoje comigo, com João Paulo De Luca, com você em casa para abrir a semana e a minha voz aqui com essa, com a chegada da primavera, né?
1: Hoje.
0: Já tô com antialérgico um tempinho antes, né? Mas hoje chega. Achei que com a chuva ia dar uma baixada, mas hoje, poxa.
1: Porque a chuva, ela dá uma... pólen aí, não circulam tanto.
0: Dá uma disfarçada, né?
1: Apesar de que, porque a flor já deu uma florada, né? As fruteiras já floraram cedo, né? A laranjeira já caiu também as flores aí, já foi, os abacateiros, já caiu as flores, mas deu uma florada boa.
2: Bastante florada, né? Acho que vai ter bastante cítrico no próximo inverno, né?
1: Vai sim. Se manter 20%, 10%, tem que, como é que é? Escorar os galhos.
2: Escorar os galhos.
1: Abacateiro, ano passado, estourou, porque o abacate, a laranja, ela dobra o galho e não quebra, né? Mas o abacate, se deitou, ele estoura, né? Quebra o galho com facilidade, é que nem o pinheiro, né? E com o peso da chuva, né? Tu pega um pé bem florido, tu não parece, mas o que segura de água numa folha, num galho de árvore aí, depende.
0: Puxa vida, é verdade.
1: E tem um tipo de planta que
0: ela absorve.
1: É, ela é porosa, ela é mais, segura mais ainda. É uma esponja, é uma Brett White lá.
2: Scott Bright.
1: Scott Bright.
2: Brett White ou do Grêmio?
1: Ah, é do Grêmio? Eu quis dar uma. Mas segura muita água, segura muita água. Gente, e continua, né? O pessoal ainda preocupado com a situação, ainda bem, bem preocupante ainda.
0: É, porque vai chover agora, né? Não vai parar de chover. Diminuiu, que bom.
2: Agora
0: é.
2: Deu uma paradinha, né?
1: Fazia tempo que eu não via a previsão, aquela que vem de hora em hora, né? Aquelas nuvenzinhas, todas elas carregadas.
0: Não, 100%,
1: né? 100%. O dia todo.
0: Às vezes 95, 90, exatamente. 100% de chuva.
1: O dia todo, fazia tempo que não tinha essa previsão.
2: E hoje pela manhã os moradores receberam aquele alerta da Defesa Civil, né? Aquele que vem por cima de todas as mensagens no celular.
1: Sim, chegou na... E até na maquininha ali no hotel, até na maquininha de cartão de crédito ali.
2: Também.
1: Passou também, né? Tá ligado também.
2: Os acumulados de chuva, a cidade que mais choveu no estado, de acordo com os monitoramentos, Caxias do Sul, 145 milímetros.
0: Que loucura.
2: É impressionante, né? Impressionante.
1: Meu,
0: é chuva de mês, né?
1: 40% a mais do que nós aqui, né?
0: É chuva de um mês todo.
2: E aí, na sequência de Caxias, as cidades que preocupam, porque Santa Teresa e Mussum. Santa Teresa, 136 milímetros.
0: Puxa vida.
2: Mussum, 123. Então, lá já chove bastante.
0: E vai descer essa água toda,
2: vão absorver toda essa água, que o que preocupa é isso, né? É isso. Então, tá complicado, né? Me parece, ao menos pelo que a gente está monitorando, que as águas do Rio Carreiro, aquela região do Carreiro aí de Mussum, Nova Prata, Nova Bacena, não choveu tanto, né? Porque essas águas também descem e vão parar no Taquari, né?
0: Sim.
2: Se encontram com o Rio das Antas. Mas daqui tá descendo muita água para lá, né?
0: É.
2: Realmente.
0: E a previsão ainda é, pelo menos hoje à tarde, ainda chover, né?
1: Porque exatamente. Ela pegou, essa chuva veio do sul ou veio do norte? Ela veio de mais de baixo, né? Veio de, porque a região é Carreiro lá para cima, então seria mais ao norte. Então ela veio mais do
2: sul. Ela veio do sul.
1: Porque veio Porto Alegre, pegou essa região, Pelotas, pegou essa região toda aí, né? Atacou mais por esse lado. Menos um agravante menor que o Carreiro, Prata, esses rios aí, quando enche, são rios potenciais aí de água.
2: Sim, eles se juntam com o Taquari ali, com o Rio das Antas, ali onde que caiu a ponte, né? E formam o Taquari, né?
1: Exatamente.
2: Boa parte dos alagamentos, quando dão aí no Vale do Taquari, é por conta do Rio Carreiro também.
1: Do Carreiro, que traz muita água.
2: Nosso colega Cássio Fante está trazendo essas informações, esse acumulado de chuva foi o Cássio também que nos trouxe, e ele disse que ele conversou com a secretária de turismo de Santa Teresa e disse que o Taquari ainda está sob controle, mas que o Marrecão, nas palavras dela, está muito nervoso, né?
1: Ele desemboca ali na entrada de Santa Teresa.
2: Ali na entrada de Santa Teresa, né? E o Marrecão aqui já saiu do leito, né? Então, com toda a quantidade de chuva que desce, né?
1: Se parar aqui, ele escoa e resolve, né? Mas se continua pela previsão que nós temos...
0: É que ele vem descendo, essa água que bateu de São Gabriel no 15, é essa que chega, né?
2: Isso.
0: É esse lado aí que vai para lá. Vai para Santa Teresa.
2: E parte dessa água aí de Caxias do Sul também vai para lá, né? o Arroio Teiga, ele desce,
0: é,
2: ele desemboca no Rio das Antas, né? Parte de
0: Caxias, é um pepino, né?
2: A região aí de Galópolis, a água desce
0: é
2: pro Caí.
0: É tudo interligado.
2: Mas a parte aí do Arroio Teiga, essa região mais próxima de cá.
0: Imagina o que dá Galópolis, aquela cachoeira.
1: Meu, véu da noiva lá.
2: É. Galópolis, inclusive, já se estava estudando fazer interdições de moradias, né? De moradias.
1: Ah, de moradias.
2: É. De evacuações, isso tem. Evacuações de moradias lá em Galópolis, que foi um ponto onde teve muitos deslizamentos lá em 2024, né?
0: 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Tem recados por aí, João Paulo Deluca?
2: Exatamente, recados, quem tá com a gente, por exemplo, é o Jair Delinger, né? Dizendo bom dia, né? Jair, que deve estar preocupado, certamente, com a questão lá do restaurante da Fenachamp, né? Algo invadiu a parte térrea lá do restaurante. A Cirlei Valandro tá com a gente, Vani Maria Jongo Possebon, o Pedro Celso também, né? Questionando aí quantas árvores foram retiradas nas cabeceiras dos arroios nos últimos anos, né? Ele pede de onde vem a lama, o lixo, o barro que provoca o assoreamento dos rios e lagos. O que cada cidadão individualmente e a sociedade se propuseram a fazer melhor depois das lições das cheias de 2024? Questionamento do Pedro Celso. A Neuza Daniele Pereira dando bom dia pra gente, Lígia Souza, professora Simone Rosanelli Chies também com a gente, o Valdecir Flores, o Tomate, nosso amigo Tomate, disse que no Bela Vista 2 teve granizo por volta das 6 horas da manhã, é o mesmo horário que também aqui no centro. Tomate, também vi lá na minha casa um pouco de granizo. A Nadir Lazzarotto, a Silvane Letrari Lume, o Tomate também dizendo coitado aí da turma aí da região dos Fante, né? Que novamente.
0: De novo, né?
2: Alagou,
0: de
2: né?
0: Novo, nossos amigos.
2: É. Ana Bonetti, a Raquel Bonadimã, o Genésio Guindani também com a gente, abraço pro Genésio, e a Rosa Maria Sartori, Luísa Guarnieri e a Cleusa Tereza Casa Curta, o pessoal que está dando o bom dia pra gente. A Denise Mariani, pelo WhatsApp, disse que aí no 15 da Graciema entrou água no salão e na igreja.
0: É, olha só.
2: Ela,
0: é tudo no
2: mesmo nível, né? Lá no 15, então, água no salão e na igreja do 15 da Graciema.
1: É uma evacuação lenta ali, porque não é quase plano ali, né? Então o rio, ele não evacua.
0: Então tem essa parte que desce de São Gabriel, mas tem uma parte que, um outro córregozinho que passa atrás do Esplendor aí, do mercado,
2: isso,
0: né?
2: Isso.
0: Mais um córregozinho, então junta de dois lados.
2: Exatamente.
0: É muita água.
2: E aí essa ponte, ela não tem uma vazão tão grande,
0: não,
2: né?
0: Não, não tem.
2: Ela não tem uma vazão tão grande, então quando chega aí na ponte...
0: Ela vem por cima.
1: E como eu falei aqui, né? E o número de construções que foram feitas nessa região aí, né? De prédios, de casas, de hotéis e tudo mais, né? Tudo isso ajuda para que a água chegue no mesmo momento, né?
2: E se tu tem telhados, alguns galhos que trancam e tal, então só acumula, né?
0: Aqui na Luiz Rogério Casacurta, alguns galhos de árvore também caíram durante o temporal, ainda estão sobre a rua, né? Até uma, eu passei, não faz muito aí, até uma surdina ficou por aí.
2: É.
0: Imagina o pessoal, né?
2: Ah, alguém perdeu a surdina.
0: Perdeu a surdina, tá aí no meio junto com os galhos.
1: Aí se essa trancar ali, não vai sair tão logo, né? Tem que tirar.
0: Vai ficar por aí, né? Vai ficar por aí.
2: E tinha algumas questões de quedas de barreiras também descendo a Rota do Sol em direção à Boa Vista do Sul, a Vesfália, quilômetro 74 da rodovia, teve uma queda de barreira hoje pela manhã. Imagino que essa altura a EGR já tenha feito a limpeza da pista, mas também era um local que exigia atenção do pessoal, né?
0: É, é. A região como um todo, né? Acabou sendo atingida. É.
2: A Ivete Pagliarini, né? Que é esposa do Nico, né? Nosso Nico Pagliarini, ela diz, olha, tivemos muita sorte que terminou a semana farroupilha, porque a praça está inundada, né? Já pensou essa água ontem, né? Por lá? Realmente complicado,
0: né? Ontem teve a Missa Crioula, né? Uma homenagem também muito bonita ao saudoso Agenor Flores, né?
1: Sempre patrão Agenor.
0: É. É. Vamos lá.
2: E, Coronel Pilar também está sem luz, segundo a Ângela Furlaneto, que nos manda o recado agora, que Coronel Pilar está sem energia elétrica. Aliás, boa parte de Garibaldi ficou sem energia hoje pela manhã, né?
0: E aí o abastecimento via poços artesianos, ele para, né? E uma boa parte do município é abastecida. É 30 ou 40% pela barragem. Por aí, né, João?
2: É, eu acho que é 30%.
0: É. Exato. E o resto por poços artesianos. Então, depende muito, né? E quando não tem luz...
1: Não vai.
0: Não vai, né? Não. Aí fica complicado.
1: Somos dependentes. É, hoje de manhã teve escolas preocupadas de manhã que não tinha luz nas escolas. Não sei se voltou, se normalizou ali tudo.
2: Né? Eu acho que tá voltando, mas hoje pela manhã cedo...
0: Não. É, a perimetral, Léo Antônio Cisilô também ficou sem energia. É, logo
1: o centro. O centro tava sem aí também.
2: Centro, né? Alfândega, Champagne... Três Lagoas, lá onde a Denise mora também, sem, mas depois voltou. E eu vim às escuras hoje pra cá.
0: É, hoje eu passei às 10 da manhã na Independência, a sinaleira da Independência não estava funcionando.
2: É verdade, importante se lembrar, sinaleira do INSS.
0: Embora tivesse luz já nas lojas, não sei se não queimou alguma coisa, né?
1: É, 10.
0: Que não estava funcionando.
1: Não estava funcionando.
0: Não sei se está funcionando agora. Se tiver algum ouvinte nos mandar, a gente já dá o recado por aí, se está ou não funcionando.
2: Boa Vista do Sul, a Marli Bagatini Facchinelli nos manda o recado, ela tem um pluviômetro na casa dela, lá em Boa Vista, então 108 milímetros.
0: Que loucura.
1: É menos,
0: muita chuva, né? 108
2: milímetros.
0: Muita chuva. Aí que tá. Pessoal, não tinha previsão, não tinha previsão de 100, mas de não ter previsão de nada para ter previsão de 100, não é. O Léo Gusso falou, deu aqui o recado. Não, tinha uma previsão de 70 a 80 milímetros, né? Que é uma baita chuva.
2: Sendo que tu já tinha barragem cheia. Esse é o detalhe.
0: Tu tem que começar a esvaziar.
2: Se ela estivesse um pouco mais vazia, com um metro abaixo, ok, né? Mas ela já estava cheia, né?
0: É. Aí não retém nada, né?
2: Não tem.
0: Pode chover 20 milímetros, vai passar por cima, né?
1: Não, imagina, porque acumula e pega muita água, vem. É. Da rodovia, vem de todos. São Francisco.
0: Desce do Fenachamp. Tudo.
1: É rápido para encher. Pelo tamanho dela, tudo bem, mas é rápido para encher.
2: A perimetral segue sem energia elétrica. Nos envia agora a Cássio André Fante, que deve estar na SIC, provavelmente, né? Me mandou um vídeo também lá do parque da Fenachamp. Aquelas guaritas onde fica o pessoal cobrando estacionamento na entrada, ali tá um lago, né?
0: Poxa vida. É um pouco mais alto que o lago da Fenachamp.
2: Exatamente.
1: Então, realmente, o lago está por cima, com certeza.
0: Olha o que
2: pegou. Inundado ainda. Eu não me lembro de ter visto uma imagem
0: assim.
2: Né?
0: Ali não.
2: Ali onde tem as guaritas de entrada, ali realmente.
1: Não, até essa hora já parou a chuva, reduziu bastante, né, para estar nesse momento.
0: É, agora parou. O pessoal está caminhando sem guarda-chuva, pela primeira vez no dia.
1: Né? É, mas para entrar ali no restaurante também da Fenachamp, já aconteceu, né? Mas tem um bom salto ali para chegar.
2: Ali nessa baixada ali, depois que tu entra ali dessas guaritas, eu tô falando e tô olhando pro vídeo, por isso que eu tô olhando para baixo aqui, né? A água no nível aí do açude, né? Onde tem teria o tal do quilômetro da arrancada que nunca teve ali, toda essa região ali baixa ali, tudo uma lâmina de água.
0: Os 300 metros de arrancada.
2: Os 300 metros de arrancada, exatamente.
0: Nunca foi quilômetro ainda. Nunca foi quilômetro.
2: Nem a São José de Coronel Pilar, a Cleonice Cagliari nos avisa.
0: Obrigado, né? Cleonice.
2: São José de Coronel Pilar, caiu um eucalipto em cima da fiação, então também sem energia
0: Olha
2: elétrica.
0: Olha só. Hoje vai ser um dia de muito trabalho para equipes, né? Das prefeituras, pessoal que vai trabalhar para tentar voltar o abastecimento de energia elétrica.
1: E para os moradores também. Até eu tenho uma colaboradora aqui do hotel que não veio trabalhar, mandou um vídeo que ela estava em casa, mora ali no buraco, no Chacras, e com água dentro de casa, mas já tinha alertado outras vezes também. Ali é um problema recorrente também, ali até pedi para o pessoal dar uma olhada com carinho ali, porque tem várias famílias, e ela estava com a água com bastante volume dentro de casa hoje de manhã.
0: Eu recebi outras imagens aqui hoje pela manhã. Fica aí em São Miguel, passando a Finachamp à direita, o falecido Moraes.
1: Ah, sim.
0: Né? Ali na... O René, né?
1: Uhum.
0: Da farmácia. A família tem algumas estufas por aí.
2: Ah, sim.
0: E as estufas foram derrubadas pela força do vento, pela chuva. Então eles estavam pedindo ajuda, né? Para tentar recuperar, tentar salvar alguma coisa, uhum, que é o sustento da família hoje, né? Uhum. Então as imagens são realmente impressionantes. Se alguém puder dar alguma ajuda à própria prefeitura para reerguer alguma parte, tentar salvar alguma coisa, porque a gente sabe que a hortaliça machuca, né? Oh,
1: muito sensível.
0: A hortaliça, a própria chuva já,
1: sim,
0: né?
1: Sim.
0: Se ela vem forte, mas tem realmente um estrago lá com o André agora, filho do René, né?
1: Uhum.
0: O André que cuida das estufas, tá uma situação bem complicada. Logo depois da Fenachamp, né? Não entra pro loteamento Fenachamp, é na segunda entrada à direita.
1: Antes do Metal Fonte ali do...
0: Exatamente, numa entradinha à direita, isso. Fica aí no fundo.
2: Eu recebi também lá de Vila Rica, o Valdecir Maganin, diz que é, né? Hortigranjeiros Maganin também, me mandou imagem das estufas aí que foram derrubadas e com a força do vento.
0: É,
2: também.
0: Ventou demais.
2: Então, né? Pelo jeito ali também teve muito vento, né?
0: Ventou demais.
2: Teve algumas casas aí que também, destelhamentos parciais, né? Aqui em Garibaldi, nada de grandes destelhamentos, mas sim, o vento levantou um pouco e entrou água, né, em algumas residências. A gente tem registros aí do ferroviário e acho que no Chácara, se não me falha a memória, que teve uma casa também que apresentou problemas em função desses, do vento, né? Que nós tivemos nessa
1: madrugada. Mas a gente percebia, né? O assobio do vento na madrugada ali e a janela que batia ali era forte, era diferenciado dos dias comuns aí, né? E acumulado com a chuva, com tudo, né?
2: Informação também que Marco Rama está sem energia elétrica agora.
0: A
2: Inéia Facchinelli nos mandou um recado lá que Marco Rama está sem energia elétrica.
0: É, e agora quem passou entre Bento e Veranópolis, tá os últimos 4 minutos, né? Porque começa a 10:30 o bloqueio, né, João?
2: Isso.
0: Bloqueio começa às 10:30.
2: Começou às 10:30.
0: É, começou às 10:30 e vai até que para de chover.
2: Exatamente.
0: Aí vão fazer uma vistoria, né?
1: Uhum.
0: Vão fazer uma vistoria.
1: E depois, quem sabe,
0: e depois
1: libera...
0: eles vão... É,
1: total.
0: Talvez com comboio, não sei como é que vai...
2: Não, e até...
0: Ah, não, ninguém passa.
1: Ninguém passa.
0: Nem de lá pra cá, nem daqui pra lá.
2: E importante alertar que é uma medida de prevenção, né? Não significa que caiu barreira, que houve deslizamento, mas é uma medida preventiva e muito justa, né?
0: Não, depois de tudo que aconteceu, né?
2: Exatamente.
1: O que deve descer de água daqueles morros lá, né? Pelo amor de Deus. Tomara que...
2: Vai ser um belo teste para esse sistema que foi implantado aí de drenagem.
1: Teste derradeiro, né? Se passar por essa e não tiver problemas, aprovado, né?
2: Aprovadíssimo, exatamente.
1: Foi feito estudo, né? Foi investido muita grana.
2: Quase um bilhão de reais,
1: né? Bilhão, né? Sabe o que é isso, né? E... Enfim.
2: Em outros episódios de chuva que tivemos depois de 2024, absorveu bem aí a Serra das Antas.
1: Foi,
2: né? Não tivemos nenhum problema de deslizamento.
1: É, a gente que não é da... técnico no negócio, ó, meio assustador de ver, mas certamente se alguém estudou para pensar, para fazer um investimento desses, né? Deve ter.
0: E tem a sensação, o problema também é a sensação, e por isso fazem bem em fechar, né?
1: E
0: depois de tudo que se passou, as vidas que se perderam por lá, não dá para arriscar nada, né?
1: E nos pontos críticos, onde que tinha mesmo maior deslizamento, foi todo ele recapado, né? Recapado com concreto, foi feito contenção com tela de aço, tu percebe lá, tu enxerga os arame de aço lá, muito forte, né? Provavelmente baseado em algum estudo que dá garantia aí.
0: Gente, estamos chegando ao final aqui do debate desta segunda-feira, hoje com notícias mais preocupantes, mas necessário fazer esse rescaldo.
1: Com certeza.
0: Reforçar o aviso, né? Quem tiver que ir para a estrada, olha, se puder deixar para amanhã, para quarta-feira, melhor. Não é dia para ir para a estrada,
2: isso,
0: né? Daqui a pouco vai ficar parado, não, por exemplo, para Veranópolis já não dá para ir.
2: Quem tem que ir para Veranópolis esquece.
1: Não dá.
0: Vou descer para a região metropolitana também está complicado. Então, gente, ficar em casa hoje.
1: É o...
0: Tentar remarcar esse compromisso, né, Mânica?
1: Deixar é pra... É a dica ideal. Quem já tá no meio, que já tá precisando aí, tá tudo bem, mas se não...
0: Vamos lá.
1: Espera mais um pouquinho aí, que amanhã parece que vai ter sol, né?
0: Isso aí. Vamos e depois garantir. Frio, né?
1: É isso aí.
0: Depois frio. Mânica de manga curta, só hoje,
2: né? É um guri novo, né?
1: É. Já corremos bastante hoje aí, o sangue tá bem...
0: Mânica, obrigado, boa semana.
1: Obrigado, Elano, obrigado, Ronaldo Luca. Uma boa semana a todos.
0: João Paulo De Luca, boa obrigado.
2: Noite. Abraço.
0: Ótima semana, só começando o debate desta semana, daqui a pouco tem um No Ponto com o nosso informativo Tramontino, o debate volta amanhã, até mais.
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1: Bom dia, irmãos e irmãs que nos acompanham através da tua Rádio Garibaldi, informativo da Paróquia São Pedro. Temos a alegria de chegar até vocês para partilhar as atividades dos próximos dias. Hoje, às 16 horas, missa na Igreja Matriz. 19h30, temos momento de oração na Capela São Tarcísio, que é organizado pelo Cursílio. E o mesmo horário, o grupo de oração na Comunidade São Francisco. Na terça-feira, às 18, missa na Igreja Matriz, 15h20, grupo de oração no Rex. 19h30, missa na Comunidade Nossa Senhora do Sagrado Chácaras. E 19h30, missa na Comunidade São Gabriel. E na quarta-feira, às 16h15, mães que rezam pelos filhos na Igreja Matriz. 18 horas, missa na Igreja Matriz. E 19 horas, confissões da catequese no Núcleo São Francisco. Irmãos e irmãs, hoje nós celebramos o dia de São Mateus. Mateus era um cobrador de impostos, que a convite de Jesus deixou sua profissão e passou a fazer parte do grupo dos 12 apóstolos. A ele se atribui a redação de um dos 4 evangelhos. A seu exemplo, abracemo-nos o Espírito e despojemo-nos e de fiel seguimento a Jesus Cristo. Também, irmãos e irmãs, percebemos que Paulo afirma que cada pessoa na comunidade cristã recebeu uma vocação e que esta vem da graça de Cristo. Jesus chama Mateus no meio da sua vida comum, sem precauções nem justificativas. O chamado é gratuito e eficaz. Segue-me. Que possamos, irmãos e irmãs, continuarmos nos sentindo chamados por Jesus para estar na comunidade, assumindo serviços, ministérios e nossa caminhada de fé. Convido você que está nos acompanhando para nós rezarmos juntos. Pai nosso que estais no céu, santificado seja o vosso nome. Venha a nós o vosso reino, seja feita a vossa vontade, assim na terra como no céu. O pão nosso de cada dia nos dai hoje. Perdoai-nos as nossas ofensas, assim como nós perdoamos a quem nos tem ofendido. E não nos deixeis cair em tentação, mas livrai-nos do mal. Amém. Abençoai, Senhor, as nossas pessoas e a comida que a vossa bondade nos concede, por Cristo nosso Senhor. Amém. Que a bênção de nosso bom Deus desça sobre todos vós. Em nome do Pai, e do Filho, e do Espírito Santo. Amém. Uma boa tarde. Paz e bem.
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0: 11:40. Bom dia. Hoje é segunda-feira, 21 de setembro. Está no ar o programa No Ponto, servindo a notícia. 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
2: PR-470 entre Bento e Veranópolis está bloqueada devido às fortes chuvas desta segunda. O DENIT e a Polícia Rodoviária Federal informam que na manhã desta segunda ocorreu o bloqueio total do trânsito da BR-470 na Serra das Antas, entre o Belvedere do Espigão, no quilômetro 185, até a Vinícola Caineri, no quilômetro 202. O bloqueio teve início às 10 horas e será mantido enquanto persistirem as condições climáticas adversas, sendo a liberação condicionada à diminuição ou cessação das chuvas e a avaliação prévia das condições de segurança da rodovia. Somente durante as primeiras horas da manhã desta segunda-feira, o acumulado da chuva na região já ultrapassou 100 milímetros. A orientação do DENIT e da Polícia Rodoviária Federal segue sendo de que os motoristas evitem transitar pelas rodovias nestas condições climáticas.
0: E além da questão da Serra das Antas, que está bloqueada, a PRF segue monitorando outros pontos da BR-470. Diante do cenário de chuvas, a PRF orienta fortemente a população que evite realizar deslocamentos pelas rodovias que não sejam estritamente urgentes ou necessários. A medida visa preservar a segurança dos próprios condutores e passageiros, além de facilitar a mobilidade de equipes de emergência e de manutenção da via. Para os motoristas que tiverem extrema necessidade de se deslocar, a PRF reforça as seguintes recomendações: reduza a velocidade e aumente a distância de segurança em relação ao veículo à frente. Mantenha os faróis baixos acesos, mesmo durante o dia. Redobre a atenção em trechos com obras, desvios ou risco de deslizamento. Jamais tente atravessar pontos com acúmulo de água ou trechos bloqueados. Em caso de emergências na BR-470 ou para informações sobre as condições do trânsito, ligue para o telefone 191.
2: Pela região, em Flores da Cunha, linha 80 é uma das áreas mais afetadas pelas fortes chuvas, com moradores ilhados e estruturas atingidas pela força da água. Inclusive, um carro foi levado pelas correntezas da água. Em Veranópolis, o município acionou o plano de contingência nesta segunda, devido ao elevado volume de chuva registrado nas últimas horas. Equipes municipais estão mobilizadas para atender ocorrências em diferentes regiões da cidade. Em Farroupilha, diversos pontos de alagamentos foram registrados nesta segunda-feira. Os casos aconteceram no bairro Vicentina, onde a água invadiu a rua Vicentina, e o motorista de uma van que tentou atravessar o local teve uma pane elétrica e abandonou o veículo no meio do alagamento. Em Caxias do Sul também a situação é bem delicada, com um volume de chuvas que já chega a 140 milímetros e com diversas casas alagadas e carros também embaixo d'água. Nós temos outras informações no município de Vale Real. O temporal que iniciou na madrugada com alto volume de chuvas e rajadas de vento provocou sérios estragos e bloqueios no município de Vale Real. O acumulado das últimas horas causou elevação repentina de arroios e rios, deixando comunidades isoladas e estradas obstruídas. Nós temos também prejuízos em Santa Teresa e diversos municípios do Vale do Taquari.
0: Em Garibaldi, fazemos agora um giro dos principais pontos atingidos pela chuva. Na rua Vicente Faraon, altura da travessa João Miciaja, próximo ao INSS, a esquina começou a alagar por volta de 9h40, dificultando a passagem de veículos. A água ficou empoçada no terreno da esquina e chegou a atingir o estacionamento de diversos estabelecimentos comerciais e casas da região. Também na Vicente Faraon, mas na esquina com a rua Batista João Carraro, a rua ficou alagada e foi trancada para passagem de veículos. Uma casa no bairro Ferroviário teve parte do telhado descoberto pelo temporal da madrugada. Os bombeiros disponibilizaram lonas para o auxílio dos moradores. Em São Luís do Araripe, o arroio Marrecão transbordou e a prefeitura retirou algumas árvores que estavam impedindo a vazão da água. Na região do Clube Integração, a água cobriu as piscinas do local. Na região do restaurante da Fenachamp também ocorreu alagamentos. Os açudes em frente ao restaurante encheram e o térreo do restaurante da Fenachamp foi invadido pela água. Luiz Carlos Rodrigues, coordenador da Defesa Civil de Garibaldi, assim falou sobre esta chuva e os cuidados que a população precisa ter.
3: Nós tivemos uns casos de chuvas fortes, né? Em tão pouco tempo, né? Foram pouco tempo de chuva que deu quase 100 milímetros de água, né? É muita chuva em pouco período. Tanto os bombeiros como a Defesa Civil e também a Prefeitura Municipal de Garibaldi, com toda a sua equipe, estão trabalhando desde as 5 da manhã para poder resolver e amenizar as situações. Mas a quantidade de chuvas, principalmente em alagamento, foi muito grande. Não só no centro, mas também nos bairros, no interior também houve quedas de árvores, alagamentos em vários pontos, né? E a preocupação é muito grande, né? Principalmente quando há alagamento, né? E principalmente com a população.
4: E dentro desse monitoramento que vocês fizeram, Luiz, quais foram os principais pontos de alagamento que vocês conseguiram apurar?
3: Nós tivemos aqui na Praça da Martini, que é um ponto decorrente, né? Mas assim, pela quantidade de água, né? Os bairros São Francisco, o bairro Brasília, nós tivemos o bairro Borghetto também, que é uma situação que alagou. Nós temos a região aqui do INSS, né, próximo à família Fante, né, à Hortafrute, essa região aí, também com alagamentos, né? Então são pontos que, e fora outros pontos que foram chamados também, tanto pelos bombeiros como pela Defesa Civil e a Prefeitura, né? Alguns pontos pela quantidade de água, né? Pela quantidade de água que deu em tão pouco tempo.
4: Dentro da Defesa Civil, Luiz, se tem alguma informação de até quando essas chuvas vão permanecer e qual é o volume de chuvas que ainda pode estar por vir?
3: Nós tínhamos uma programação desde de quinta-feira, né? Mas foi durante toda a semana passada, mas de quinta-feira até terça-feira agora, seria até amanhã com chuvas, né? Então o tempo ele vai persistir. Nós temos o monitoramento do nosso Léo Augusto, né, que ele vê toda a previsão e um acerto dele é bastante importante para nós, né, que a quantidade de chuva foi além, né, foi aquém do que era esperado, né. Quer dizer, então, quem manda lá em cima, né, não somos nós, mas sim Deus, é o clima, né, que muitas vezes muda, né, muitas vezes pode acontecer e outras vezes não. Muitas vezes a gente faz um trabalho para aqui de prevenção que não acontece, né. Mas muitas vezes acontece como hoje, né? Das 5 horas da manhã até agora, ainda o pessoal está na rua fazendo serviços. Eu cheguei agora há pouco também, né? Monitorando, cuidando e vendo as situações nos locais.
4: Quais são as principais intervenções e as principais ações que a Defesa Civil de Garibaldi está tomando e executando para minimizar o impacto que essas chuvas podem causar à população?
3: Normalmente a gente pede para a Corsã de Garibaldi, né? Com requerimento, com ofício, que abaixe os níveis da água, né? Da Corsã, da barragem, né? E também do lago da Fenachamp. Esse serviço é feito para que não ocorra tais fatos. mas infelizmente a quantidade realmente de água foi muito grande.
4: E Luiz, quais são as orientações que a Defesa Civil pode passar para a população garibaldense daqui para frente em um dia como hoje?
3: Hoje nós tivemos também uma parte uma parte da casa, mas foi cumieira. A gente pede para a população, quando houver destelhamento, chuva de granizo, quebra de telhados, que não subam telhados, tá? Desligue a energia elétrica. Normalmente a gente distribui lonas, né, para que onde há problemas com telhas quebradas, mas não é para botar em cima do telhado, principalmente em dia de chuva, por ser escorregadio, e muitas pessoas se acidentam ou até levam à morte na queda de telhados. Então que as pessoas não subam telhados em dia de chuva, arrumem equipes que façam serviço com segurança, né, para que não caiam dos telhados, né. No caso de alagamento, a levantar os móveis, né. No caso estiver alagando algum imóvel, levantar os móveis, sair do local, né, desligar a energia elétrica, que é bastante importante, né, e não entrar em locais alagadiços, não só por poder morrer afogado, né, mas também por doenças como a leptospirose, como outras doenças que a pessoa pode contrair. Então que as pessoas tenham o máximo do cuidado. E também, ao andar na chuva, né, velocidade com veículos, né, que as pessoas não excedam a velocidade. Eu fui até a FenaChamp há pouco, o pessoal mesmo com toda a chuva, o pessoal andando em alta velocidade, né, podendo provocar acidentes, né. E as rodovias estão também totalmente alagadiças, né. Um veículo pode acoplanar, né, e bater em outros veículos, né. Então, que as pessoas atentem a todas essas precauções, né. Então, mas principalmente em alagamentos, cuidado bastante com alagamentos. Não entre em locais alagadiços, porque pode ter a rede elétrica ligada, pode ter, uma pessoa pode morrer eletrocutada, pode cair em algum poço, né, e a pessoa morrer afogada. Então, todos os cuidados são importantes, né.
4: Aliás, o senhor, antes de nos atender aqui, estava lá no parque da FenaChamp, e eu gostaria de abrir esse asterisco para falar um pouco sobre como estão as coisas por lá, porque eu fiquei sabendo que está bem complicado.
3: Não, tá complicado pelo seguinte, né. Foi abaixado os níveis, tanto da barragem como da FenaChamp, mas como comentamos, né, a quantidade de água foi muito além do que era esperado, né. Então, mas foi abaixado o nível do lago da FenaChamp, mas em poucos minutos, em poucas horas, né, esse nível, pela quantidade de água que vem em todos os lugares, ele acaba extravasando.
4: E Luiz, antes da gente finalizar, caso alguém esteja passando por uma situação complicada, por alguma situação de emergência, e precise entrar em contato com a Defesa Civil, como que isso pode ser feito?
3: Pode ligar diretamente para os bombeiros, né, que os bombeiros têm, nós temos aqui, nós estamos o contato juntamente com os bombeiros aqui, né, nós temos também o telefone, depois eu vou passar diretamente para vocês, para que possam acionar, as pessoas já estão acionando diretamente a Defesa Civil, né, via WhatsApp também, mas que as pessoas possam, né, alertar, ver a situação. Mas sempre o que a Defesa Civil pode fazer? É pedir que as pessoas tenham segurança, né? Não se arrisquem a própria vida para poder, muitas vezes, eu vou salvar um bem, né? Mas será que não tem algum problema que possa acontecer e essa pessoa, né, ter problemas sérios, né? Acidentes, choque elétrico e outras coisas. Por exemplo, hoje de manhã, andando na chuva, nós tínhamos os raios também, né? As pessoas estão propensas também a receber descargas elétricas de raios. Então que as pessoas se atentem a essas situações.
4: Luiz, muito obrigado por estar atendendo aqui a gente da Rádio Garibaldi, e a gente deseja muitas boas energias para a Defesa Civil nesse trabalho de proteção à população.
3: Obrigado, e vamos continuar alertando a população. As chuvas ainda não terminou. Nós temos o El Niño que vai até o ano que vem, pessoal. Nós temos o El Niño, então toda precaução é importante, né? O cuidado que nós temos que ter com a nossa vida, com a vida das pessoas, da nossa casa. Então, as chuvas vão continuar, não é para alarmar, mas do jeito que estão as coisas, né? E com o tempo que está, das 5 horas da manhã até agora, com toda essa quantidade de chuva, a gente já teve um pouco do que pode acontecer adiante.
0: A participação de Luiz Carlos Rodrigues, da Defesa Civil. E uma última informação, que vem de Caxias do Sul, que chega agora, os bombeiros da região procuram ao menos 4 pessoas que estão desaparecidas em função da chuva registrada na serra. Os 4 desaparecimentos são em Caxias do Sul. No bairro de Lázari, um homem estava limpando uma tubulação e retirando galhos por volta das 7 horas, quando foi sugado por um bueiro. Já na localidade de Parada Cristal, também em Caxias, segundo a Defesa Civil, 3 pessoas estão desaparecidas. Uma mulher e 2 crianças, uma de 13 e uma de 4 anos. Elas estavam em um carro que teria sido arrastado pelas chuvas. 11 horas com 55 minutos, apresentamos assim a primeira parte do programa No Ponto com o informativo Tramontina. 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Intervalo comercial, vem aí o horário político eleitoral obrigatório e gratuito e depois a continuação do programa No Ponto, na apresentação de Luiz Henrique Guarnieri.
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12 horas com mais 29 minutos, meio-dia e 29, 18 graus é a temperatura atual aqui nos estúdios da Rádio Garibaldi. Estamos de volta no ponto após o horário eleitoral gratuito e obrigatório, num oferecimento de loja Andreoli, estilo que reflete a sua essência, roupas, calçados e acessórios para aproveitar a vida com mais leveza e elegância. 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

0: 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Agora aqui no ponto, é hora de Kátia Valente, é hora de previsão do tempo.
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2: Olá, amigos e caros ouvintes, muita atenção porque vamos continuar com a instabilidade bastante forte predominando neste início, pelo menos nesta manhã de segunda-feira, neste início de semana. Instabilidades fortes ainda atuam em grande parte do estado e eu chamo a atenção para a condição de rajadas de vento, ventos que podem ser fortes. Os prognósticos indicam 80, 90, até 100 km por hora em algumas áreas por aqui, podendo acontecer também de descargas elétricas e com condições ainda de granizo. Isso era mais expressivo, né? Nas áreas mais da metade norte do estado, entre a noite do domingo e madrugada de segunda, mas temos condições ainda de um tempo severo ao longo da manhã desta segunda-feira. Essa condição vai começar a diminuir a partir da tarde, embora os ventos vão seguir ainda mais fortes ao longo da segunda-feira. As temperaturas também não devem subir muito, as máximas previstas vão ficar entre 18 e 19 graus em média aqui na região. Então, muita atenção para este início de semana devido à instabilidade bastante forte que ainda atua por aqui. Na terça-feira ainda tem previsão de tempo instável, pelo menos no período da manhã. A partir da tarde o tempo vai ficando um pouco mais estável com a entrada de uma nova massa de ar que também é fria, ou seja, início de primavera aí com temperaturas baixas aqui na nossa região. Na terça-feira a máxima não passa de 16 a 17 graus por aqui. Os ventos não são fortes, mas eles devem predominar do quadrante sul e deixa a sensação de frio. Na quarta-feira, a temperatura pode oscilar entre 4 e 6 graus no amanhecer aqui na região da Serra e Campos de Cima da Serra. E à tarde, mesmo com sol, os termômetros oscilam entre 15 e 16 graus. Com a previsão do tempo, Kátia Valente.
0: Obrigado, Kátia, pelas informações do tempo. 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
0: E eu já começo as informações do esporte da manhã desta segunda-feira, falando sobre notícias locais, falando sobre bocha. Porque entre os dias 18 e 20 de setembro, o último final de semana, o Rio Branco esteve participando da Taça Farroupilha de Bocha em Porto Alegre, conquistando o título para o município de Garibaldi. Este foi o tricampeonato do Rio Branco na competição, se somando às conquistas de 2009 e 2013, e organizada pelo Clube Independente, a competição acontece a cada 4 anos e reúne forças do estado na modalidade de equipe. O torneio contou com 8 dos mais fortes clubes do estado, tendo participação do Independente, do Caminho do Meio, do Anvipan, ABB, Estância Velha, SAB, Bochof Lapratense, Trípoli e Rio Branco. Na grande decisão, o Rio Branco venceu por 2-0 a Bochof Lapratense e a equipe garibaldense então esteve representada pelos atletas Pepe, Diego, Rob, Alef, Jader e Jean, capitaneada por Filipim. O Rio Branco aí conquistando o tricampeonato da Taça Farroupilha, esta 11ª edição da Taça Farroupilha em Porto Alegre. No sábado, também tivemos na cancha do Clube Araújo o Campeonato Municipal Individual Feminino de Bocha. Atletas de diversos clubes se enfrentaram em partidas disputadas e a atleta Josi, do Guaratinguetá, levou a melhor, conquistando o título ao superar a atleta Gessi, do Chácaras, pelo placar de 12-8. A campeã, então, foi Josi do Guaratinguetá, vice Gessi do Chácaras, e o terceiro lugar ficou dividido entre Salete do Integração e Mari do Chácaras, o campeonato individual feminino de bocha, que aconteceu no último sábado. Falo também sobre futebol local, porque nós tivemos ontem rodada do Campeonato Municipal de Futebol de Campo, categoria livre, jogos válidos pelo Grupo A, no Ginásio Municipal de Esportes, em que o Bola na Rede venceu o Espartanos por 2-0 e o Juventude de São Pantaleão goleou o Quaraí por 5-0. Agora, a quinta rodada, que está a ser disputada logo mais, deve trazer no campo do São Pantaleão o Los Parça enfrentando Cesta Livre e o Juventude de São Pantaleão enfrentando Espartanos. No São Francisco, o Sentinela enfrenta o Maior, que o Bola na Rede enfrenta o Inter de Marcorama. Jogos que devem acontecer no próximo domingo, dia 27 de setembro. Final de semana também foi de Campeonato Brasileiro, com a dupla Grenal em campo. No sábado, o Internacional perdeu para o São Paulo por 1-0, gol de pênalti marcado por Jonathan Caleri, derrota que custou o cargo do técnico uruguaio Paulo Pezzolano, demitido da função na noite de ontem. O Inter agora vai ao mercado em busca de um substituto. Ontem, amanhã também, nós tivemos a estreia, a reestreia do técnico Renato Portaluppi no comando do Tricolor em jogo contra o Palmeiras na Arena, que terminou empatado em 0-0, numa atuação destacada do goleiro Everton. Agora, tanto o Inter quanto o Grêmio integram a zona de rebaixamento. O Colorado é 18º colocado com 28 pontos, o Grêmio é 17º com 29 pontos pelo Campeonato Brasileiro. Inter e Grêmio voltam a campo agora só depois da data FIFA, ambos no dia 7 de outubro. O Grêmio enfrenta o Remo no Pará e o Inter enfrenta o Corinthians na Neoquímica Arena. Estas foram as informações do esporte da manhã desta segunda.
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0: 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E o cronograma desta segunda-feira na paróquia São Pedro, às 16h, missa na Igreja Matriz, e às 19h, momento de oração na Capela São Tarcísio pelo Cursílio e grupo de oração na comunidade São Francisco. Agora eu me despeço e vamos para a mensagem da paróquia de Carlos Barbosa.

Programa das Paróquias Mãe de Deus e Mãe das Graças, temos essa alegria da semana de Carlos Barbosa, 67 anos de emancipação, da nossa querida Estação 35, Santa Luísa, e hoje Carlos Barbosa. Retinir assim os velhos tempos de lutas, de intensa ação e a brava ambição de fazermos ao menos nossa parte para ganhar o mundo com Deus, somente esquecendo-nos completamente de nós mesmos, porque assim podemos atingir a verdadeira estatura de nossa grandeza, pois então nos tornamos também nós filhos de Deus e com Cristo aqueles que espalham neste mundo, sobretudo, as coisas mais importantes que tenhamos de realizar. Não poderemos deixar de concluir que falhamos na excelsa missão que nos foi confiada. Por isso, peçamos a intercessão da Virgem Maria, Mãe de Deus, Teotocos, a possuída da Trindade Santa. Rogo-vos, ó Trindade Santa, que reineis em nossa vontade. Amém. Nesse dia de festa do apóstolo e evangelista São Mateus, o evangelho de hoje nos diz assim: a vocação de São Mateus. Jesus chama Mateus no meio de sua vida comum, sem precondições nem justificativas. O chamado é gratuito e eficaz. Segue-me. Jesus viu um homem chamado Mateus sentado na coletoria de impostos e disse-lhe: segue-me. Ele se levantou e seguiu a Jesus. Enquanto Jesus estava à mesa em casa de Mateus, vieram muitos cobradores de impostos e pecadores e sentaram-se à mesa com Jesus e seus discípulos. Alguns fariseus viram isso e perguntaram aos discípulos: por que vosso mestre come com os cobradores de impostos e pecadores? Jesus ouviu a pergunta e respondeu: aqueles que têm saúde não precisam de médico, mas sim os doentes. Aprendei, pois, o que significa: quero misericórdia e não sacrifício. De fato, eu não vim chamar os justos, mas os pecadores. Palavra da salvação. Glória a vós, Senhor. Tem um fato muito importante na vida do Papa Francisco, que aos 17 anos, de um modo muito particular, ele sente a presença amorosa de Deus na sua vida. E em seguida de uma confissão, sentiu tocar o coração e a descida e a misericórdia de Deus, que com um olhar de terno amor chamava-o à vida religiosa, sob o exemplo de Santo Inácio de Loyola. E assim ele escolhe o seu lema: miserando, etique, eligendo, que procurou reduzir também o próprio sentido da sua vida. Acolhe, Senhor, ó Deus, nossas preces infinitas e confiantes que vos apresentamos todos os dias, assim o batismo de um só Senhor, de um só Deus, num só reino, permanece em todos. Pai nosso que estais nos céus, santificado seja o vosso nome. Venha a nós o vosso reino, seja feita a vossa vontade, assim na terra como no céu. O pão nosso de cada dia nos dai hoje, perdoai-nos as nossas ofensas, assim como nós perdoamos a quem nos tem ofendido, e não nos deixeis cair em tentação, mas livrai-nos do mal. Amém. Avisos da Paróquia Mãe de Deus e Mãe das Graças: nessa segunda-feira, 18 horas, missa da Igreja Matriz Mãe de Deus; amanhã, terça-feira, 18 horas, missa da Igreja Matriz Nossa Senhora Mãe de Deus; 19 horas, terço dos homens em Arco Verde; 19 horas, confissões da Primeira Eucaristia em Torino. E nesta semana convidamos a todos para a missa dos 67 anos do município, na próxima sexta-feira, feriado municipal, às 16 horas, na Igreja Matriz Mãe de Deus. Pela intercessão de São Mateus,
desça a bênção de Deus sobre todos e a salvação que vem para não os justos, mas os pecadores. Ele que vive e reina pelo século dos séculos, em nome do Pai, do Filho e do Espírito Santo.

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0: Astral em alta, começando em ritmo de segunda-feira, com muita chuva aqui na região da Serra Gaúcha, em grande parte do estado do Rio Grande do Sul. Transtornos, prejuízos causados para alguns municípios aí. Essa chuva que começou durante a madrugada estava prevista, estava no projeto, estava na proposta e ela aconteceu. Em 18 graus é a temperatura. Vai sair de casa, sai protegido. É com guarda-chuva porque tá chovendo, gente. Aquela chuva mansa, por vezes um pouco mais torrencial, um pouco mais forte. Mas a previsão você fica sabendo logo mais aqui na programação da tua Rádio Garibaldi, a rádio do teu tempo. Vamos para mais uma semana, bora lá! Começando em alta, hoje é 21 setembro, mês 26 o ano, 10 minutos faltando para uma da tarde, começando em ritmo um pouquinho mais cedo, né, Luiz? É, a política tem mudado, moldado um pouco a nossa programação. É nóis, agora é balejão neles. Até às 5 da tarde, aqui na programação da 101.5, a tua Rádio Garibaldi.
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0: Essa é a saudade boa da Alto na programação, ano de 1988. Quase não dá pra ser feliz.
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0: Renato Arruda, ô Renato Arruda. Se eu tivesse um canudinho, 1996. Renato Terra, esse sim. 1981, ano. Bem te vi na tarde desta segunda-feira no Em Alta. 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Daqui a pouquinho falo mais deles. Em 18 graus é a temperatura na sua tarde, na tarde em alta na Garibaldi.
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20: 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Até às 5 tem Em Alta.
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0: Quando era 1980, Enola Gay, OMD, na programação tua Rádio Garibaldi, pra gente relembrar, pra gente viajar, pra gente seguir juntos até as 5 da tarde. 1983, pra lá eu também te levei. Gloria Gaynor, I am what I am. Em 18 graus, tempo estável na região de Garibaldi, na Serra, no estado do Rio Grande do Sul.
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7: 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Cinco redes de TV dos Estados Unidos anunciaram nesta segunda-feira que vão suspender a cobertura conjunta que fazem do governo dos Estados Unidos. A medida é uma retaliação à decisão do presidente norte-americano Donald Trump de banir o acesso à Casa Branca de alguns jornalistas na semana passada. Vale ressaltar que na sexta-feira, o presidente dos Estados Unidos anunciou que proibiria o acesso à Casa Branca de jornalistas de TV, CNN e MS Now, um site político. As redes que participam do chamado pool de imprensa, uma cobertura conjunta de atos e pronunciamentos do governo Trump na Casa Branca, e anunciaram a suspensão da cobertura, são ABC, CBS, CNN, Fox News e NBC. A Fox News é aliada do governo Trump. Em comunicado divulgado pela CNN Internacional e pelo jornal The New York Times, o chefe da emissora em Washington, Brian Bolton, respaldou o boicote. 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Quatro imóveis ficaram destruídos e 500 casas foram destelhadas durante a tempestade que atingiu o Rio Grande do Sul na madrugada desta segunda-feira. Os ventos passaram de 100 km por hora e os volumes de chuva se aproximam dos 150 milímetros. Segundo a Defesa Civil Estadual, são 624 desalojados e 4 desabrigados, de acordo com os dados divulgados ainda na parte da manhã. Além disso, 4 pessoas estão desaparecidas na Serra Gaúcha. Mais de 650 mil pontos seguem sem luz no estado, conforme dados de concessionárias RGE e CE Equatorial, atualizados por volta da 1h da tarde. Quase 1 milhão de pontos chegaram a ficar desabastecidos. Pelo menos 20 cidades tiveram rajadas de vento acima dos 80 quilômetros. As rajadas chegaram a 115 quilômetros em São Jerônimo e 113 quilômetros por hora em Rio Grande e 104 quilômetros por hora em Cerrito. As cidades com maior volume de chuva foram Caxias do Sul, com 145 milímetros, Santa Teresa com 136, Mussum, com 123, Flores da Cunha, com 118 e Jaquirana, com 116. na região metropolitana de Porto Alegre, por volta das 2h50, a Defesa Civil Estadual enviou um alerta vermelho por meio do sistema Cell Broadcast. O aviso previa tempestades com rajadas de vento acima dos 90 quilômetros por hora. Um prédio em Pelotas desabou durante a ventania que atingiu a cidade na madrugada dessa segunda-feira. Não há registro de feridos. Porém, outra ocorrência, uma pessoa ficou ferida na cidade. Conforme o serviço de atendimento móvel de urgência, o SAMU, ela ficou em estado grave após cair de um telhado. Segundo os socorristas, a vítima teria subido na estrutura para verificar a situação das telhas durante o temporal. O prédio que desabou fica na rua Marcílio Dias, na área central. O imóvel estava desocupado. Uma loja de departamentos já funcionou no local, mas atualmente o espaço estava vazio. Além disso, há registro de bloqueio na BR-116 devido a postes de energia caídos sobre a via. 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
7: Próxima edição, às 3 horas.

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Estamos em alta na programação da tua Rádio Garibaldi em 101.5 no FM. Para você também mandar o seu recado pelo 991-18-5111. Esse é o nosso WhatsApp para você conectar, para você mandar a sua seleção, a sua música, fazer o seu pedido também. Ajudar a gente a fazer o Em Alta até às 5 da tarde. 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E a temperatura, hein? 18 graus permanece a temperatura. Dá aquele espancadão de chuva, depois dá uma segurada, dá uma brequeada. Mas a chuva persiste aqui na região de Garibaldi, na Serra, no estado do Rio Grande do Sul. Dando uma passeada lá pelo nosso Facebook, você tem algumas informações, especialmente do que aconteceu pela manhã. Galera do jornalismo fez um roteiro, uma visita pelos locais aqui no município de Garibaldi, também afetados. Gente, em Caxias do Sul, 4 pessoas estão desaparecidas. 3 foram arrastadas pela correnteza e uma foi sugada por um bueiro.

0: coisa, hein? Corpo de Bombeiros trabalhando na busca dessas pessoas. 4 pessoas desaparecidas. Aqui em Garibaldi também, muito transtorno. Parque da Fenachan foi um dos pontos também vitimado pela chuva e pela água. BR-470 em Bento, entre Bento e Veranópolis, bloqueada devido a fortes chuvas nesta segunda-feira. Entre outras informações também, o alerta da Polícia Rodoviária Federal, a PRF, para que motoristas evitem deslocamentos não essenciais aqui na região da Serra. Se não precisar, fique em casa, gente. É? Cautela é sempre bom a gente prevenir. É bom prevenir. Agora são 2:10, horário de Brasília.
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11: Em alta, tua Rádio Garibaldi, a rádio do teu tempo. 5 minutinhos, agora faltando para as 3. Separando a gente das 15 horas. Essa tarde da segunda-feira, com temperatura em 18 graus. Instável tempo na capital nacional do espumante, na Serra. A edição das 3 da tarde, notícias na rede, vem aí. 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
6: 3 horas. 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A 9ª Coordenadoria Regional de Proteção e Defesa Civil, sediada em Caxias do Sul, na Serra Gaúcha, foi informada pelo Corpo de Bombeiros sobre 4 pessoas desaparecidas no município. Na primeira ocorrência, uma enxurrada arrastou um veículo na localidade de Parada Cristal. Um homem foi resgatado e encaminhado ao hospital e seguem desaparecidas um adolescente e uma criança de 13 e 4 anos e uma mulher de 43 anos. Todos eles estariam dentro do veículo que foi levado pela força da água. Em uma outra ocorrência, um homem desapareceu no bairro de Lázaro, também em Caxias do Sul, enquanto realizava a limpeza de uma galeria e teria sido arrastado pela água. O Corpo de Bombeiros segue atuando nas buscas nos 2 casos na tarde desta segunda. O estado tem 607 mil pontos sem energia elétrica, conforme dados da CE Equatorial e da RGE. Há relatos de destelhamentos e queda de granizo em diversos municípios. O vento chegou a 116 quilômetros por hora em São Jerônimo, conforme o INMET. Ao menos 10 municípios tiveram mais de 100 milímetros de chuva no dia de hoje. Os acumulados mais altos foram em Caxias do Sul, 145 milímetros, Santa Teresa, 136 milímetros e Mussum, 123 milímetros. Segundo a Defesa Civil, ao menos 64 municípios registraram danos por conta do temporal. São 624 pessoas desalojadas e 4 desabrigadas. Quem cultiva a gratidão é capaz de realizar sonhos que parecem inalcançáveis. 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O nível do rio Caí subiu mais de 80 centímetros em apenas 1 hora. Em pontos de monitoramento de Caxias do Sul, durante a forte chuva que atinge o município nesta segunda. A Defesa Civil emitiu um alerta para risco muito alto de inundação no município, que é válido até às 8h40 da manhã de terça. A orientação da Defesa Civil é para que a população evite áreas sujeitas a alagamentos e inundações e permaneça em locais seguros até que os riscos diminuam. 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
6: Próxima edição às 4 horas.
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0: Estamos voltando aqui na programação tua Rádio Garibaldi, a rádio do teu tempo. 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Aqui tem Balejão, até às 5 da tarde no teu rádio, na 101.5. Levando em alta, 17 graus agora é a temperatura. Pela chuva fina, mas segue aqui na região de Garibaldi, na Serra, no estado do Rio Grande do Sul. Uma passeada lá pelo nosso Facebook, tua Rádio Garibaldi. Lá você vai encontrar informações. 100 milímetros de chuva em poucas horas. Equipes da Prefeitura de Garibaldi trabalhando no atendimento a essas ocorrências aqui em Garibaldi. Tem imagens lá para você acompanhar, né? Muita chuva, muita água e muito transtorno também. Municipal de Futebol de Campo de Garibaldi teve goleada pelo Grupo A. Foram partidas pelo Grupo A no final de semana. Volta ao normal agora no final de semana, os quadros A e B. Também, Polícia Civil cumpre prisão temporária após investigação de homicídio em Farroupilha. Em destaque também, já falei, mas a gente traz novamente a informação de que 4 pessoas, gente, estão desaparecidas em Caxias. 3 delas foram arrastadas pela correnteza e uma pessoa, um morador de Caxias, foi sugado por um bueiro. Complicado também a situação em Caxias do Sul. E outras informações também que você tem lá no Facebook, tua Rádio Garibaldi. Tá legal? Fica aí o convite para você dar uma passeada por lá. Tem informações especialmente voltadas à questão do clima, à questão do tempo. Também tem a participação do Luiz Carlos Rodrigues, ele que é o coordenador da Defesa Civil em Garibaldi, falando sobre a situação das chuvas aqui em Garibaldi. Dá uma passeada por lá, gente. 13,9 agora, 13,9, 17 graus é a temperatura. Bloco das italianas pra gente relembrar.
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Em alta seleção da Itália, italianíssimas aqui na programação tua Rádio Garibaldi na tarde desta segunda-feira que tem nuvens carregadas, super carregadas aqui na região, dá pra ver lá no horizonte, né? Gente, vamos preparando aí porque vem mais água por aí, vem mais chuva por aí, a previsão é essa, 3:27 agora, horário de Brasília, 17 graus e 5 décimos a temperatura. Amadeu Mingue, na seleção das melhores italianas. Renato Russo também passou por aqui, Laura Valzini. Esse momento do romantismo. Seguidinho a gente vai lá pro nosso WhatsApp, vai mandando 991-1850-11 pra você pedir a sua música, fazer a sua seleção, né, Cleusa? Abração pra ti, obrigado pela companhia. Ieda também tá com a gente, a Jadiana. Pessoal de Carlos Barbosa, abração, obrigado pelo carinho.

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É a tua tarde mais completa nesta segunda-feira, mais uma semana. É, paz e bem para todo mundo, muita coisa boa, né? Que você tenha uma semana proveitosa, especialmente com muita saúde, muita paz no seu coração, muito amor, de bem com as pessoas, querendo bem, fazendo bem, só atraindo coisas positivas, né? 26 minutos agora faltando para as 4 dessa tarde, tá na hora do café, tá passando a hora e você tem que passar na padaria Pomvale. 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Já mandei abraço aqui pra Cleusa, também pra Viviane, tá com a gente, ouvindo a nossa programação nessa tarde. Hoje é uma tarde atípica pra bolinho frito, né? Bolinho de chuva. Bolinho de chuva, mas que coisa bem gostosa, que coisa boa. Aquele bolinho de chuva também, né? Com café, se é um café preto, um café com leite, aquela caneca bem grandona. Poxa vida! É o almoço, é a janta. 25 minutos agora faltando para as 4 da tarde, gente. Trazer aqui a música que a Jardina tá pedindo para ouvir. É uma música de. Deixa eu ver que ano que é essa música aqui. Tem esta informação? É lá dos anos 80, né? É, nessa temporada aí. É, a banda Malta Diz Pra Mim. Tocou bastante e a gente relembra agora aqui no Em Alta.

0: 15 minutos, faltando para as 4 da tarde. E esse medley exclusivo da tua Rádio Garibaldi Rock Nacional, uma mescla das melhores que marcaram os anos 80. Começa nesta segunda-feira, hoje, portanto, dia 21, a Conferência Municipal de Meio Ambiente de Garibaldi. Até quinta-feira, o encontro reúne o poder público, especialistas e comunidade para discutir temas como sustentabilidade, preservação ambiental, gestão de resíduos, saneamento e desastres naturais. Atividades acontecem das 19 às 21 horas no auditório da Tramontina, bairro Três Lagoas. Participação é importante, né? Gratuita. Vagas limitadas. Inscrições devem ser feitas antecipadamente através do site da Prefeitura de Garibaldi. garibaldi.rs.gov.br.
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6: 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São Francisco nos recorda em seus escritos que não há no mundo outra forma visível de vermos a Deus que não seja pela Eucaristia. Eis um mistério no qual Deus continua se fazendo presente para que sua misericórdia seja derramada nos nossos corações. Pelas mãos dos sacerdotes, Deus continua vindo ao nosso encontro para se fazer alimento. Amemos, honremos e valorizemos a Eucaristia, pois é pura graça. Seja um franciscano, seja uma franciscana, paz e bem.
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Vem aí a edição das 16h, notícias na rede para você ficar atualizado. Como é que tá o... como estão as informações quanto à questão também do clima do tempo? Você fica sabendo na sequência.

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6: 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As buscas pela mulher e duas crianças de 13 e 4 anos desaparecidas no bairro Parada Cristal, em Caxias do Sul, tiveram que ser interrompidas no início da tarde desta segunda-feira. Isso porque o nível do rio subiu, impossibilitando a ação dos bombeiros. Apesar disso, uma parte de um carro submerso apareceu em meio às águas. A suspeita dos bombeiros é que possa ser o veículo em que os desaparecidos estavam. Os bombeiros que estão nas proximidades aguardam o nível da água baixar para acessar o veículo e fazer buscas. Além da correnteza intensa, galhos de árvores também impedem a chegada ao local. O homem de 45 anos segue desaparecido após ser sugado pela água em um bueiro no bairro Desorze, também em Caxias do Sul. Segundo relato de moradores, o homem tinha o costume de limpar o bueiro sempre que chovia com mais intensidade. Por volta das 2 horas da tarde, 7 bombeiros iniciaram as buscas por um bueiro localizado na rua César Moreno de Souza. Segundo o sargento Vander, que lidera a equipe do Corpo de Bombeiros nesta operação, a ideia é buscar pelo homem através das galerias de esgoto. A suspeita do sargento é que o homem esteja preso em uma das curvas da galeria de esgoto. Equipes da Prefeitura de Caxias também auxiliam nas buscas. 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O rio Caí já está a mais de 1 metro acima da cota de inundação em Caxias do Sul, na Serra. A medição indica 6 metros e 36 centímetros. A cota de inundação se inicia aos 4 metros e 70 centímetros. Em São Sebastião do Caí, o rio Caí superou a cota de inundação. A última medição aponta 10 metros e 57 centímetros. A cota de inundação se inicia aos 10 metros e 50 centímetros. No Vale do Taquari, o rio Taquari segue subindo e está em cota de atenção em Mussum, Encantado e Lajeado. 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
6: Próxima edição às 5 horas.
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0: Estamos em alta aqui na programação da 101.5. 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Hoje tem entre 7 e 8 da noite na torcida com a galera do esporte, falando de tudo um pouco, né? Falando das atrações aí do final de semana, tem dupla Grenal, tem queda de técnico, tem mudanças na dupla Grenal, cai, não cai, fica, não fica, vamos morrer abraçados, eu acho que vai, e vai os dois, hein? Vai os dois, para ninguém zoar um do outro. Agora são 4:09, horário de Brasília. Em 17 graus é a temperatura. Deixa eu lá pro nosso WhatsApp que tem recadinho aqui no WhatsApp. O que que tá chegando aqui? Pessoal mandando parabéns. Hoje é o dia do radialista, gente. Hoje é o dia do radialista. Obrigado pelas mensagens de carinho. Pessoal mandando aqui, né? Olha, o tempo tá com bastante neblina na região de Carlos Barbosa, na região central, né, Ieda? E lá também, na parte mais alta, também o tempo em Carlos Barbosa está com neblina, bastante neblina. Fernando! Super tarde pra você, Fernando. Grande Fernandinho. Fernando Loz. Tá pedindo uma seleção, né, aqui. Abração, a gente vai tocar pra ti, sim. Seguidinha, aqui no Em Alta, na programação. Tua rádio, coisa do nosso tempo, Fernando. Vamos lá com mais uma. Essa aqui eu trago lá de que temporada, hein? 1980. Os melhores de todos os tempos pra você.
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0: E a gente vai relembrar o Timor. Yes!

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0: 101.5, Jones Demare. É a tua Rádio Garibaldi, Jones. Esse é o Jones. 17 minutos agora faltando para 5 da tarde. É o horário de Brasília. Em 17 graus é a temperatura. 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Hoje é o dia do radialista Roberto Antônio Ferrante. É o seu dia, Roberto, né?
1: Nosso.
0: Nosso dia, Roberto. Podia pagar um bolo, né, Roberto?
1: Mas não tem problema.
0: Não tem problema?
1: Só mandar vir que tá bom.
0: Vamos mandar vir lá da padaria Ponvale, então.
1: Tem
0: hein?
1: Que ser,
0: tá?
1: Tem que ser.
0: É,
1: tem
0: um
1: que ser
0: a raiz aí. Tem que ser um bolo grande, do meu tamanho, 1,87m.
1: Meu Deus, o meu era 1,82m. Tô mais baixo que tu.
0: Ah, esse é o Roberto. Daqui a pouquinho tem Tia Pro Chega aqui na programação da tua Rádio Garibaldi, a rádio do teu tempo, porque agora a gente atende o Fernandinho Loz. Ele tá pedindo OMD. É, lá do tempo passado, 1985. Vamos pra lá, gente.
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0: 1986, o ano. Espanha, Hola Amor, aqui na programação. Mon Amor, é pra você relembrar, pra você rememorar aqui na programação da 101.5, a tua rádio Garibaldi.
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0: E a gente vai encerrando a edição primeira da semana, segunda-feira, hoje, 16 graus é a temperatura, dia do radialista. 6 minutinhos agora faltando para 5, depois de notícias na rede, Roberto Antônio Ferrante comanda o Te Aproxiga. Eu volto amanhã a partir da 1, espero contar com a audiência de vocês. Abração do Balejão, paz e bem.

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6: 5 horas, notícias da hora. Vamos às informações da central de conteúdo da tua rádio.
7: Em Veranópolis, a programação que antecede a 33ª Feira do Livro do município terá um encontro voltado à saúde e ao bem-estar da mulher. Com o tema Menopausa, uma jornada de cuidados e descobertas, a atividade será realizada nesta terça-feira, dia 22. Às 19h, no Salão Silvio Pélico, na Casa da Cultura Frei Rovilho Costa. O encontro contará com a participação da ginecologista doutora Ângela Cristina Siveiro em uma conversa sobre as diferentes fases da vida feminina e especialmente as transformações vivenciadas a partir dos 40 anos. Entre os assuntos estão saúde, autoestima, intimidade, qualidade de vida e dúvidas comuns durante o período da menopausa. A iniciativa é da patrona da 33ª Feira do Livro de Veranópolis, Clarita Pagnoncelli Gabrielli, em uma parceria com a programação da feira. A proposta é ampliar os espaços de informação, diálogo e conhecimento para a comunidade. Da tua Rádio Veranense de Veranópolis, Mário Vivan.
8: Em Vacaria, o Conselho Municipal de Saúde publicou no dia 16 de março de 2026 a Resolução número 3, que estabelece que pacientes que confirmarem consultas, exames, cirurgia ou viagens para atendimento fora do município e não comparecerem deverão reiniciar o processo de encaminhamento. A medida busca reduzir o número de faltas e permitir que outras pessoas sejam chamadas para ocupar as vagas. Segundo a Secretaria Municipal de Saúde, Aline Salvador, somente em agosto foram registrados 805 faltas em consultas do Clínico Geral nas unidades de saúde. A orientação é que os pacientes compareçam aos atendimentos ou comuniquem a impossibilidade com antecedência. Da tua Rádio Fátima de Vacaria, Júlia Rodrigues.
9: Solidade registrou rajadas de vento de 90 km por hora na estação PH do bairro Missões, com acumulados de chuva que atingiram 156 milímetros nesta segunda-feira. A instabilidade atingiu diversas regiões de Solidade, provocando alagamentos e prejuízos. A Defesa Civil e o Corpo de Bombeiros de Solidade atenderam vários chamados com distribuição de lonas às famílias afetadas. Segundo o IMET, o risco de chuvas intensas e temporais isolados permanece nesta segunda-feira. A partir desta terça-feira, o tempo melhora com a chegada de massa de ar frio. Da tua Rádio Cristal de Soledade, Cláudio Fly.
10: A Comissão Parlamentar de Inquérito, CPI, que apura questões relacionadas ao Hospital São Paulo e Lagoa Vermelha, inicia nesta quarta-feira, dia 23, a fase de oitivas, com o depoimento de Diego Perineto, representante da direção da instituição, a partir das 17h30 na Câmara de Vereadores. A comissão também avalia contratar um profissional técnico para auxiliar na análise da gestão hospitalar. A comissão parlamentar está formada por Márcio Marques, o Maninho, Josmar Veloso, do PP, e Ariovaldo Carlos da Silva, do PDT. A CPI tem um prazo de 120 dias, prorrogável por mais 60. Da tua rádio Cacique de Lagoa Vermelha, Daniel Carvalho.
11: Em Caxias do Sul, a Secretaria Municipal da Educação informa que as aulas nas escolas municipais de ensino fundamental e nas escolas de educação infantil de gestão compartilhada estão suspensas nesta terça-feira em função das fortes chuvas e também com o objetivo de garantir a segurança de todos. A decisão foi tomada conjuntamente com as direções das escolas municipais de ensino fundamental e com as entidades gestoras diretoras das escolas de educação infantil. Da Tua Rádio São Francisco de Caxias do Sul, para a Rede Tua Rádio, Daniel Rodrigues.
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10: Olá, olá, olá! Boa tarde, turma! Como é que é toda essa água? Pra quê? Meu caro Flávio Antônio Balejo, o que deu de água hoje, hein?
11: É, mas eu não vou tomar banho, não, Beto, não quero nem
10: mesmo
11: saber.
10: Assim, pode não chover, toma banho? Não, mas essa água veio pra te banhar.
11: Será, Beto?
10: E o senhor não vai se banhar.
11: Eu não, eu tenho medo, Beto. Eu tô nem gato, Beto, eu não posso.
10: Medo que desmancha.
11: É, meu Deus, boa tarde, Roberto.
10: Boa tarde. Ei.
11: Ah, deixa
10: pô,
11: pra sabe,
10: o cidadão
11: deixa.
10: De 1,88 m de altura tá com medo de chuva.
11: É, eu tô, não posso me molhar, Beto. Eu sou idoso, eu fico doente depois.
10: Fica doente.
11: Né?
10: A tia. Ah, barbaridade, dor nas orelhas, dor na garganta, dor na goela. Tem tudo que direito.
11: É, tudo que dói, velho.
10: Mas olha lá, mas foi, falando sério agora, nossa, foi uma bastante, pancatona, né? Pelo amor de Deus.
11: Meu Deus do céu, Roberto.
10: Gente já desabrigada, sim, já fora das casas,
11: sim,
10: as ruas comprometidas. Gente, quem tá na estrada, cuidado, hein? Abram o olho, redobrem os cuidados, que o cuidado não falta pra ninguém. Tem que ter pra fazer com que a segurança de si se torne perfeita. Mas temperatura 16 graus, Flávio?
11: 16 graus.
10: Olha aí.
11: 16 graus.
10: Mas o tempo diz que a partir da manhã melhora, né?
11: Pois é, mas tá bem carregado.
10: Tá, é isso que eu ia dizer.
11: Tá
10: bem carregado. Sim. Vamos deixar assim. 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Então, Flávio Antônio Balejo,
11: isso.
10: Negócio é o seguinte,
11: ah.
10: É guarda-sol, guarda-sol.
11: É.
10: Aqueles grandão.
11: Sim.
10: É, tu vai dar, tu tem dois desses aí. É? Pra ter, não ter mulher, né?
11: Ó, claro, eu não posso pegar a chuva,
10: o
11: né?
10: Flávio, se vocês ouvirem, virem alguém andar com guarda-sol, aquele

0: Chapelão lá. É o Flávio.
1: É eu.
0: Vamos tocar duas músicas aí, Flávio. Simbora. Começando com Oswaldir e Carlos Magrão.
1: Isso.
0: Madrugando. E depois é Crioulo dos Pampas. É. Que vai cantar pra gente
1: o quê? Xote. Dançando Xote.
0: Dançando Xote. Isso. É pra marcar de um lado pro outro. Simbora. Do nosso pro seu coração.
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0: Opa lá, que shotzito bueno, gauchada, bom demais. Encerrou a semana farroupilha de Garibaldi, né? Ontem à noite. Bah, hoje alagou tudo lá, hein, Balagem? Alagou tudo, que
1: bom, né?
0: Bom que encerrou ontem, tempo foi colaborou. Tudo bem, tempo colaborou, ontem teve a missa crioula, foi tudo certinho, valeu. Patrão Roque Pianizola agradece a todo mundo que compareceu na semana farroupilha. E também um outro grupo que agradece aqui é o conselho e a diretoria da comunidade Menino Jesus de Praga, que teve a festa lá no, ontem também, domingo, teve missa, teve almoço, teve domingueira, e olha, o pessoal quer agradecer de coração a todos que lá estiveram presentes. Que coisa boa. 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Bom, na sequência temos abraços aqui a aniversariantes.
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4: Curiosidades de São Francisco, a tentativa da paz no Oriente. Diante de uma guerra que havia entre os muçulmanos e os cristãos, Francisco buscou fazer uma viagem e ter um encontro com o sultão do Egito para levar a paz. Depois de ter passado muitas dificuldades, ele chega ao sultão e diz sobre o valor da paz, sobre como o amor de Deus também está direcionado para ele, o seu povo. E quando Francisco quase consegue a trégua da guerra, os cristãos voltam a atacar os muçulmanos. Aqui vemos um dos primeiros movimentos do diálogo interreligioso. Seja um franciscano, seja uma franciscana, faze bem.
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7: 17:25, 5:25 com 16 graus de temperatura, tchê. 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Fechou. Vamos abraçar aniversariantes aqui. Quem está de aniversário hoje? Parabéns para o Juliano Betti, o homem dos computadores que conserta. Grande Juliano, parabéns para ti. Abraço da tua esposa, que é a dona Roseli, desejando muitas felicidades. Parabéns a dona Anair Locatelli Carboni, a mãe do seu Mário, lá do Bela Vista 1, ou do São Francisco. Parabéns, é na divisa, né? Parabéns, então, felicidades, Anair, tu muitos anos de vida. E também mais uma aqui para fechar, mais um aniversariante. Parabéns, Aquelino Tressol de São José do Trípoli. Vamos, Boa Vista do Sul. Alô, Aquelino Tressol de, que bom parabenizar o amigo. Parabéns, então, abraços de toda a família, abraços da patroa, que é a dona, deixa eu ver aqui, a dona Elda, isso, toda a família aí, né? Parabéns, Aquelino, muitas felicidades, muitos anos de vida. Tem o Jade, tem o Josemar, tem a Juliana, que são os filhos, genros, netos, o Gustavo, tem mais quem aqui de netos? Giovanni, Jordana, tá todo mundo abraçando o vô. Isso é muito bom, Balejô. Bom.
8: Tem recado aqui.
7: Tem recado, manda lá, é de quem?
8: É do Luchero.
7: Luchero!
8: É, João Luchero.
7: Esse
8: boa tarde,
7: gente
8: abraço
7: boa
8: pra vocês aí, hoje é o dia do radialista Roberto.
7: É verdade.
8: Ele tá nos parabenizando aqui também. Obrigado, o Fernando, Luchero, parabenizando a gente, bom, Fernandinho Loss, bom. Né? Obrigado, Fernando.
7: Bom, o Luchero pode fazer um carreteiro pra nós?
8: Pode, né? Isso aí, um carreteiro.
7: Esse conhece.
8: Esse sabe
7: fazer, né? Alô, Clessir Schultz, também tá ouvindo a gente,
8: já mandou o um recado aqui. Buenas, indiada, bota pra nós ouvir aí.
7: Os cabeludos.
8: Os cabeludos.
7: Então, vamos botar os cabeludos pra tocar.
8: Nós que eu tô escutando o programa, tá muito bonito, abraço. O programa tá bonito, nós somos feios.
7: Ah, nós que não vamos com a risca do programa.
8: O
7: né?
8: Centenário também, o Ilídio. Tá ouvindo a gente aqui.
7: O Elídio agora tá com rádio
8: mas
7: novo.
8: Tá milhão com aquele
7: rádio.
8: Né?
7: Quando que vê? Ouve a Garibaldi.
9: lá do fundo.
8: Sim, ah, é o Ilídio. Não, tá sempre o Ilídio. Chegou. Quando ele chega na cidade, o pessoal tá chegando o Ilídio.
9: Tá aí. Chegando o Ilídio.
8: É, tá
9: não
8: chegando.
9: Tem erro.
8: E Lídio. Aí o Clecir quer ouvir os cabeludos. Mas é de 1900. Naquela época ele tinha o cabelo, agora não sei se tem. Todo mundo careca, né? Os cabeludos. 1960. Ô, Clecir!
9: Meu Deus! Da época lá do.
8: É. E, se meu avô tivesse viu, ele
9: que dizia, ele escrevia a farmácia assim, com PH.
8: Aquela é, aquela, aquele, aquele, aquele, aquele tempo de amarrar cachorro com linguiça.
9: É por aí, é por aí. Vamos de cabeludos depois, para os aniversariantes também aí. Tem quem?
8: O Baitaca.
9: Baitaca.
8: O Baitaca.
9: Fruta da Mata. Isso. É muito bom.
8: É bom
9: demais. Simbora!
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0: 7:37. Olha ali, ó, 6:23. Continua a temperatura mesma?
1: Baixou.
0: 15 graus. É. E chuva.
1: Ó, né? A comunidade Marcílio Dias lá, o pessoal tá com problema no asfalto lá, né?
0: Já tá.
1: Passagem
0: tá,
1: não editado. Tem como passar lá, gente.
0: É, lá tem uns rios que passam por lá, praticamente você foi. Asfalto recém-feito, né?
1: Recém-feito, novo asfalto. Vida, que pena. Prejuízo.
0: Que pena.
1: Mas é, mandar a conta lá pro cara, lá pra cima, né?
0: Não, São Pedro. É,
1: mandar lá pra ele, ele que paga essa conta aí.
0: Ô, gente, vamos lá.
1: Na conta, vou mandar o um Pix pra ele.
0: Por isso,
1: São Piero.
0: Guarda ali, é. Vamos falar o seguinte, ter cuidado quando você anda por aí, que surpresas podem acontecer.
1: É,
0: não é fácil, a estrada tá tempo chuvoso, não tá nada bom. Mas vamos lá, minha gente. 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Alô, São Miguel! Ó, baleja, agora eu lembrei. Sabe o que acontece, hein?
1: Opa!
0: Agora é enchente de São Miguel, né?
1: É enchente de São Miguel.
0: Antigamente o pessoal falava direto isso.
1: Os antigos era assim, sabia tudo, né?
0: É, ó, setembro, final de setembro, né? Enchente de São Miguel. É, é tá aparecendo.
1: Levero
0: só. É. E tem festa em São Miguel.
1: Opa!
0: Domingo que vem. Então,
1: chuva não vai atrapalhar, não.
0: Não. Rádio Garibaldi vai transmitir a missa, tem almoço, tem bailão à tarde, é coisa boa. Valeu, João, vamos pro comercial. Já voltamos.
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9: 15 para 6.
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0: Muito bem, vamos embora e parabenizar um monte de gente boa que tá de aniversário hoje. Parabéns, Aquilino Melere Ticho, lá na linha Vitória, lá no paraíso, que é o sítio do seu Aquilino, lá. Baita abraço. Molhou tudo agora, né, Aquilino? Um abraço, parabéns da Jote, que é a esposa. Também um abraço a Ilva, que é a Jote, isso aí. Também um abraço aqui da Salete, que é a cunhada. Abraços aqui do todos os teus filhos, que te mandam um baita abraço, Aquilino. Abraços da Joyce, do Jones e também do Joel, tá bom? Parabéns, felicidades, mais um aniversário aqui hoje, Valério, deixa eu ver aqui, é Vila Rica, Vila Rica, parabéns, Valério Antônio Quezini, grande Valério Antônio Quezini, parabéns, abraços da mãe, a mamãe que tá aí abraçando o filhão, a Noi Marquezine, parabéns de todo mundo. A Gabriela Manini de aniversário também hoje e o Rafael, o esposo, amanhã. Olha lá, tem festa dupla, Bolejo. Tem festa. Não fala pro Dudu, pelo amor de Deus.
1: Não, fica quieto.
0: Não, quieto, só nós. Parabéns, Gabi. Felicidades. Amanhã eu falo pro Rafael. Abraço da Yasmin, a filha, Murilo, que é o filho, e também o abraço carinhoso aqui da Maria Manini, do seu José Manini, todos os irmãos aí. Parabéns, felicidades, muitos anos de vida. Vamos lá pro São Luís do Araripe. Ali tem Francisco Borjais, é o Chicão lá de São Luís, é o sogro da Leandra. Parabéns, parabéns, felicidades, e é o vovô da Vitória. Olha que legal, de duas colegas nossas. Parabéns então, vô. Parabéns pro senhor. Abraço da Terezinha, que é a esposa, e todos os filhos, netos, familiares. Então, em especial a Vitória, a Vivi, que é daqui, da rádio, e mais a Lili, que é a Nora.
1: E a Vi pagou o salgado
0: a
1: hoje,
0: Vi,
1: né?
0: Eu ia falar. Isso. Parabéns pra Vi, que tava ontem.
1: Ela
0: a Vitória tava
1: nossa,
0: ontem.
1: Aí.
0: Parabéns, felicidades, 18 aninhos.
1: Opa.
0: O Moroso, toda a família, manda abraço pra ti.
1: Depois e eu passava no cachorro quente lá pra pegar, ó, 4x.
0: Além dos pais.
1: Isso. 4x, ela disse que é pra mim pegar lá em nome dela.
0: Coitada da guria.
1: Bota
0: meu
1: na
0: Deus.
1: Conta dela.
0: Vai dar um preju danado. Abraços também aqui, ó, Vivi. Todos nós aqui da rádio, obrigado pelos salgadinhos, estavam bem bons. Tá bom? Dado o recado, vamos tocar música, uma só.
1: Só uma?
0: Vamos lá.
1: Tá bom, Teixeirinha.
0: Tá essa mesmo.
1: Essa.
0: Espero ser feliz.
1: Ah, eu também.
0: Sim, então bora.
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1: Muito bem, olha aí, já final de programa. Faltando 7 para 6, 7 minutinhos para 18 horas. 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Por aqui a gente fica com o programa. Muito obrigado a todos vocês. Tenham um bom final de tarde, uma boa semana. Estamos hoje, primeiro dia de trabalho, né? Primeiro dia, Valejo. Isso. É, e vamos lá. Vamos e já bom. Na reta do final. Hoje é dia da planta.
2: Vamos plantar.
1: É dia da árvore também. Isso. 21, dia da árvore. Coisa boa. Então tá bom. Valeu, Valejo. Obrigado a seguir o Santo
2: Vamos
1: Terço.
2: Vamos junto.
1: Gente, temos um problema no terço. Nós não temos como ter a interatividade com os ouvintes. O telefone, a chuva, a água, a umidade, sei lá. Você foi com o telefone aqui.
2: É, fora de operação.
1: Tá fora de operação. Não tem como atender ninguém, não tem como ligar para ninguém. Então, infelizmente, não teremos a interatividade no Santo Terço. Tá certo? Então, vamos aguardar. Você vem o grupo aqui para rezar com a gente ou o Frei Rogério vai rezar comigo. Certo, Valejo?
2: Certo.
1: Então, para fechar, tem os
2: Mirins.
1: A valsa do meu pai, lá falso. Pro Chicão Borchait, a Leandra, o sogro da Leandra, eita lá, Adenir, pode fazer festa pro pai aí, baita abraço.
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4:18:15. 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

Nenhuma família é inteiramente feliz quando a mãe está ausente. Nos sentimos felizes em invocar Maria, a Mãe Santa de Jesus e Nossa Mãe. Louvamos Nossa Mãe que indica o caminho do seu Filho Jesus. 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

0: 18:10. Bem-vindos, irmãos e irmãs. Estamos nos encontrando nesse momento de oração, momento do Santo Terço. Que bom poder estar com vocês. Que bom agradecer ao Pai do Céu por esse dia, mesmo com toda a chuva que caiu, mesmo com tantas situações delicadas que aconteceram aqui da toda a região, todo o estado do Rio Grande do Sul. Rezar por essas enchentes, rezar por a chuva de pedra que caiu, que machucou telhados, rezar por prédios que desabaram. Gente, rezar pelas pessoas que dependem desse tempo para sobreviver. Eu, você, nós todos, rezamos para que esse momento possa passar. Está conosco aqui a Cleonice, com a gente, boa noite.
1: Boa noite.
0: Boa noite também para Iracema.
2: Boa noite, Beto, e todos os ouvintes.
0: Flávio, boa noite.
3: Boa noite a todos.
0: É aquele momento assim que a gente fala, né? Que Deus olhe por essas pessoas, né, Iracema?
2: Com certeza. Vamos rezar por todos, né? Todos que precisam.
0: Fé, gente.
2: Muita fé. E assim, quem pode ajudar, que ajude essas pessoas.
0: É verdade. Né? Então a gente entrega das mãos de Deus. E olhe por essas pessoas que infelizmente foram atingidas pelos temporais. Também lamentamos, vamos rezar aqui pelo descanso eterno do Alceu Basso, ele que é esposo da coordenadora da catequese, a Dulce Basso, lá da Alfândega, né?
2: Exato.
0: Ele que hoje partiu para casa do pai. Sepultamento amanhã às 9 horas. Rezamos pelo seu descanso
3: às
0: eterno.
3: Às 10 horas.
0: Rezamos pela família, pelos filhos que ele deixa aqui. Pois a caminhada da vida é essa. Nós todos temos que passar por esse momento. Por isso que temos que ficar juntos de Deus. O que ele falou, praticar. Isso que vale, praticar. E não se deixar levar por nada. Ter sempre um pensamento positivo. Acreditar que o melhor vai acontecer. E assim a gente supera esses desafios que nós temos em nossa vida. Então, todos nós aqui, vocês lá que estão nos ouvindo pelo rádio, não teremos a interatividade hoje no Santo Terço, pois, infelizmente, o telefone não funciona. Tá, pessoal? Então, rezem conosco, rezem esse Santo Terço, aqui nos reunimos todos, em nome do Pai,
4: do Filho, do Espírito Santo.

0: Amém.
1: Amém.
0: Creio.
2: Em Deus Pai Todo-Poderoso, Criador do céu e da terra, em Jesus Cristo, seu único Filho, nosso Senhor, que foi concebido pelo poder do Espírito Santo, nasceu da Virgem Maria, padeceu sob Pôncio Pilatos, foi crucificado, morto e sepultado, desceu à mansão dos mortos, ressuscitou ao terceiro dia, subiu aos céus, está sentado à direita de Deus Pai Todo-Poderoso, onde há de vir julgar os vivos e os mortos. Creio no Espírito Santo, na Santa Igreja Católica, na comunhão dos santos, na remissão dos pecados, na ressurreição da carne, na vida eterna. Amém.
1: Pai nosso que estais no céu, santificado seja o vosso nome. Venha a nós o vosso reino, seja feita a vossa vontade, assim na terra como no céu.
2: O pão nosso de cada dia nos dai hoje, perdoai as nossas ofensas, assim como nós perdoamos a quem nos tem ofendido. E não nos deixeis cair em tentação, mas livrai-nos do mal. Amém.
1: Ave Maria, cheia de graça, o Senhor é convosco. Bendita sois vós entre as mulheres, e bendito é o fruto do vosso ventre, Jesus.
2: Santa Maria, Mãe de Deus, rogai por nós, pecadores, agora e na hora de nossa morte. Amém.
1: Ave Maria, cheia de graça, o Senhor é convosco. Bendita sois vós entre as mulheres, e bendito é o fruto do vosso ventre, Jesus.
2: Santa Maria, Mãe de Deus, rogai por nós, pecadores, agora e na hora de nossa morte. Amém.
1: Ave Maria, cheia de graça, o Senhor é convosco. Bendita sois vós entre as mulheres, e bendito é o fruto do vosso ventre, Jesus.
2: Santa Maria, Mãe de Deus, rogai por nós, pecadores, agora e na hora de nossa morte. Amém.
1: Glória ao Pai, ao Filho e ao Espírito Santo,
2: como era no princípio, agora e sempre. Amém.
0: Nossa Senhora de Fátima,
2: rogai por nós.
0: Divino Pai Eterno,
2: abençoai-nos.
0: Colocamos aqui as intenções, você que está em casa, coloque a sua intenção, faça o seu pedido, coloque a mão no seu coração, faça com fé, peça qual é a sua necessidade, qual é a dor que está atingindo você. Vamos juntos, vamos rezar, vamos pedir a misericórdia de Deus para com todos nós. Temos a intenção, Iracema.
1: Eu quero, em primeiro lugar, agradecer pela minha vida, por todas as graças e bênçãos que eu recebo e todos os dias. E rezar por todas essas pessoas que estão sofrendo por causa dessas chuvas, desses temporais.
0: Amém. Cleonice.
3: Eu quero rezar para a saúde do Dom Adelar Baruffi.
0: Isso, ele está aqui na nossa corrente.
3: E eu quero homenagear vocês pelo dia do radialista hoje e toda a turma da rádio.
0: Obrigado. Rezamos também pela Neide, a Neide que ela está agradecendo a todos que foram rezar com ela lá no Capitel, no último dia 18, da Mãe Rainha, lá em Tripoli. Então, a todos que lá estiveram recebendo as bênçãos do Padre Carlos, certamente foram favorecidos num momento de paz, de alegria e de luz. Então, ela agradece, a Neide agradece a todos que rezaram no Capitel da Neide Trevisão. Então, vamos unir a todas as intenções. Eu tenho aqui a urna cheinha já. Tantos pedidos que aqui estão, tantos pedidos que são feitos para o Pai, para Nossa Senhora. Atenda essa gente, atenda essas pessoas que tanto precisam da sua mão estendida, da misericórdia de Deus. Olhe para cada um deles. Vamos unir a todos no primeiro mistério doloroso. É segunda-feira, pelo mistério gozoso da alegria, onde contemplamos
1: a anunciação do arcanjo São Gabriel à Nossa Senhora.
3: Pai nosso que estais no céu, santificado seja o vosso nome, venha a nós o vosso reino, seja feita a vossa vontade, assim na terra como no céu.
2: O pão nosso de cada dia nos dai hoje, perdoai as nossas ofensas, assim como nós perdoamos a quem nos tem ofendido, e não nos deixeis cair em tentação, mas livrai-nos do mal. Amém.
3: Ave Maria, cheia de graça, Senhor é convosco. Bendita sois vós entre as mulheres, e bendito é o fruto do vosso ventre, Jesus.
1: Santa Maria, Mãe de Deus, rogai por nós, pecadores, agora e na hora de nossa morte. Amém.
3: Ave Maria, cheia de graça, Senhor é convosco. Bendita sois vós entre as mulheres, e bendito é o fruto do vosso ventre, Jesus.
1: Santa Maria, Mãe de Deus, rogai por nós, pecadores, agora e na hora de nossa morte. Amém.
3: Ave Maria, cheia de graça, Senhor é convosco. Bendita sois vós entre as mulheres, e bendito é o fruto do vosso ventre, Jesus.
1: Santa Maria, Mãe de Deus, rogai por nós, pecadores, agora e na hora de nossa morte. Amém.
3: Ave Maria, cheia de graça, Senhor é convosco. Bendita sois vós entre as mulheres, e bendito é o fruto do vosso ventre, Jesus.
1: Santa Maria, Mãe de Deus, rogai por nós, pecadores, agora e na hora de nossa morte. Amém.
3: Ave Maria, cheia de graça, Senhor é convosco. Bendita sois vós entre as mulheres, e bendito é o fruto do vosso ventre, Jesus.
1: Santa Maria, Mãe de Deus, rogai por nós, pecadores, agora e na hora de nossa morte. Amém.
3: Ave Maria, cheia de graça, Senhor é convosco. Bendita sois vós entre as mulheres, e bendito é o fruto do vosso ventre, Jesus.
1: Santa Maria, Mãe de Deus, rogai por nós, pecadores, agora e na hora de nossa morte. Amém.
3: Ave Maria, cheia de graça, Senhor é convosco. Bendita sois vós entre as mulheres, e bendito é o fruto do vosso ventre, Jesus.
1: Santa Maria, Mãe de Deus, rogai por nós, pecadores, agora e na hora de nossa morte. Amém.
3: Ave Maria, cheia de graça, Senhor é convosco. Bendita sois vós entre as mulheres, e bendito é o fruto do vosso ventre, Jesus.
1: Santa Maria, Mãe de Deus, rogai por nós, pecadores, agora e na hora de nossa morte. Amém.
3: Ave Maria, cheia de graça, Senhor é convosco. Bendita sois vós entre as mulheres, e bendito é o fruto do vosso ventre, Jesus.
1: Santa Maria, Mãe de Deus, rogai por nós, pecadores, agora e na hora de nossa morte. Amém.
3: Ave Maria, cheia de graça, Senhor é convosco. Bendita sois vós entre as mulheres, e bendito é o fruto do vosso ventre, Jesus.
1: Santa Maria, Mãe de Deus, rogai por nós, pecadores, agora e na hora de nossa morte. Amém.
3: Glória ao Pai, ao Filho e ao Espírito Santo,
1: como era no princípio, agora e sempre. Amém.
3: Ó meu bom Jesus, perdoai-nos, livrai-nos do fogo do inferno, levai as almas todas para o céu, e socorrei principalmente as que mais precisarem
0: da vossa misericórdia. Nossa Senhora do Carmo,
2: rogai por nós.
0: Divino Pai eterno,
2: abençoai-nos.
0: Vamos continuar aqui, lembrando nas intenções dos nossos ouvintes. Eu quero passar lá no painel. Flávio, o WhatsApp funciona?
4: Sim.
0: Alguém tem intenção aí?
4: Sim, Roberto. Diga. Só pode mandar, né? 991185111 é o nosso Perfeito. WhatsApp para mandar recado, tá? Mandar suas intenções aqui no, pro terço. Tá. Boa noite, Antenor Calmo e Solange Pilote Calmo. Rezamos pelo Cursílio de Mulheres de número 171, que acontecerá nos dias 25 a 27 agora de setembro, em Caxias do Sul. Pedem a Santa a proteção à saúde das pessoas que irão participar, né? Pelas famílias e também pela intenção do Santo Papa. Também reza conosco a Irani. Boa noite, Irani. Ela reza em honra à Mãe Rainha, São José e São Francisco, pedindo proteção para ela e para sua família. A Karina também está rezando conosco. Boa noite, Karina. Ela reza pelo descanso eterno do marido, da Dulce, e pelo seu tio, Fidêncio Froza, que partiu também agora há pouco. Nossa. Que Deus lhe dê o descanso eterno, Roberto.
0: Perfeito.
4: Fidêncio Froza.
0: Fidêncio Froza, né? Rezamos então por todas essas intenções, rezamos também em ação de graças para o Aquilino Meleri, que hoje está trocando de ano. Então ele agradece a Deus pela caminhada, pelo ano e pela família. Então está aí, rezamos nesse segundo mistério gozoso, onde contemplamos
1: a visitação de Nossa Senhora à sua prima Santa Isabel.
0: Pai nosso que estais no céu, santificado seja o vosso nome, venha a nós o vosso reino, seja feita a vossa vontade, assim na terra como no céu.
2: O pão nosso de cada dia nos dai hoje, perdoai as nossas ofensas, assim como nós perdoamos a quem nos tem ofendido, e não nos deixeis cair em tentação, mas livrai-nos do mal. Amém.
0: Ave Maria, cheia de graça, o Senhor é convosco, bendito sois vós entre as mulheres, e bendito o fruto do vosso ventre, Jesus.
2: Santa Maria, Mãe de Deus, rogai por nós, pecadores, agora e na hora de nossa morte. Amém.
0: Ave Maria, cheia de graça, o Senhor é convosco. Bendita sois vós entre as mulheres, e bendito é o fruto do vosso ventre, Jesus.
2: Santa Maria, Mãe de Deus, rogai por nós, pecadores, agora e na hora de nossa morte. Amém.
0: Ave Maria, cheia de graça, o Senhor é convosco. Bendita sois vós entre as mulheres, e bendito o fruto do vosso ventre, Jesus.
2: Santa Maria, Mãe de Deus, rogai por nós, pecadores, agora e na hora de nossa morte. Amém.
0: Ave Maria, cheia de graça, o Senhor é convosco. Bendita sois vós entre as mulheres, e bendito é o fruto do vosso ventre, Jesus.
2: Santa Maria, Mãe de Deus, rogai por nós, pecadores, agora e na hora de nossa morte. Amém.
0: Ave Maria, cheia de graça, o Senhor é convosco. Bendita sois vós entre as mulheres, e bendito é o fruto do vosso ventre, Jesus.
2: Santa Maria, Mãe de Deus, rogai por nós, pecadores, agora e na hora de nossa morte. Amém.
0: Ave Maria, cheia de graça, o Senhor é convosco. Bendito sois vós entre as mulheres, e bendito o fruto do vosso ventre, Jesus.
2: Santa Maria, Mãe de Deus, rogai por nós, pecadores, agora e na hora de nossa morte. Amém.
0: Ave Maria, cheia de graça, o Senhor é convosco. Bendito sois vós entre as mulheres, e bendito é o fruto do vosso ventre, Jesus.
2: Santa Maria, Mãe de Deus, rogai por nós, pecadores, agora e na hora de nossa morte. Amém.
0: Ave Maria, cheia de graça, o Senhor é convosco. Bendita sois vós entre as mulheres, e bendito é o fruto do vosso ventre, Jesus.
2: Santa Maria, Mãe de Deus, rogai por nós, pecadores, agora e na hora de nossa morte. Amém.
0: Ave Maria, cheia de graça, o Senhor é convosco. Bendita sois vós entre as mulheres, e bendito o fruto do vosso ventre, Jesus.
2: Santa Maria, Mãe de Deus, rogai por nós, pecadores, agora e na hora de nossa morte. Amém.
0: Ave Maria, cheia de graça, o Senhor é convosco. Bendita sois vós entre as mulheres, e bendito é o fruto do vosso ventre, Jesus.
2: Santa Maria, Mãe de Deus, rogai por nós, pecadores, agora e na hora de nossa morte. Amém.
0: Glória ao Pai, ao Filho e ao Espírito Santo.
2: Como era no princípio, agora e sempre. Amém.
0: Ó meu bom Jesus,
2: perdoai-nos, livrai-nos do fogo do inferno, levai as almas todas para o céu, e socorrei principalmente as que mais precisarem da vossa misericórdia.
0: Nossa Senhora de Fátima,
2: rogai por nós.
0: Divino Pai Eterno,
2: abençoai-nos.
0: Terceiro mistério. Vou até o painel. Flávio, alguma intenção no painel?
4: Sim, Roberto. A Adriane está rezando conosco. Reza que Deus nos proteja dos temporais que tem acontecido, essa chuva toda aqui na região, no estado, né? Pela união das famílias, pelos jovens que se mantenham no caminho do bem. A Erna Aliati, lá de Boa Vista, também reza conosco. A intenção do terço de hoje é pela recuperação do seu vizinho, o Wilson Magione, que está na UTI aqui em Garibaldi, Roberto.
0: Perfeito, eu também quero...
4: Diga. Lúcia De Biasi também reza conosco pelo Mano Luiz Postinger, segundo ano de falecimento, né? Que descanse em paz, Roberto.
0: Também. Vamos continuar rezando aqui pela união das famílias, momento que o ouvinte também acabou de colocar, como é importante nesse momento difícil que a família mundial está passando. Gente, calma, tranquilidade e diálogo, para poder a família estando unida, todo o problema é superado. Começa por aí, a família é a base de tudo. Vamos meditar o terceiro mistério gozoso, onde contemplamos
1: o nascimento do menino Jesus em Belém.
3: Pai nosso que estais no céu, santificado seja vosso nome, venha a nós o vosso reino, seja feita a vossa vontade, assim na terra como no céu.
2: O pão nosso de cada dia nos dai hoje, perdoai as nossas ofensas, assim como nós perdoamos a quem nos tem ofendido, e não nos deixeis cair em tentação, mas livrai-nos do mal.
1: Amém.
3: Ave Maria, cheia de graça, Senhor é convosco. Bendita sois vós entre as mulheres e bendito é o fruto do vosso ventre, Jesus.
2: Santa Maria, Mãe de Deus, rogai por nós, pecadores, agora e na hora de nossa morte. Amém.
3: Ave Maria, cheia de graça, Senhor é convosco. Bendita sois vós entre as mulheres e bendito é o fruto do vosso ventre, Jesus.
2: Santa Maria, Mãe de Deus, rogai por nós, pecadores, agora e na hora de nossa morte. Amém.
3: Ave Maria, cheia de graça, Senhor é convosco. Bendita sois vós entre as mulheres e bendito é o fruto do vosso ventre, Jesus.
2: Santa Maria, Mãe de Deus, rogai por nós, pecadores, agora e na hora de nossa morte. Amém.
3: Ave Maria, cheia de graça, Senhor é convosco. Bendita sois vós entre as mulheres e bendito é o fruto do vosso ventre, Jesus.
2: Santa Maria, Mãe de Deus, rogai por nós, pecadores, agora e na hora de nossa morte. Amém.
3: Ave Maria, cheia de graça, Senhor é convosco. Bendita sois vós entre as mulheres e bendito é o fruto do vosso ventre, Jesus.
2: Santa Maria, Mãe de Deus, rogai por nós, pecadores, agora e na hora de nossa morte. Amém.
3: Ave Maria, cheia de graça, Senhor é convosco. Bendita sois vós entre as mulheres e bendito é o fruto do vosso ventre, Jesus.
2: Santa Maria, Mãe de Deus, rogai por nós, pecadores, agora e na hora de nossa morte. Amém.
3: Ave Maria, cheia de graça, Senhor é convosco. Bendita sois vós entre as mulheres e bendito é o fruto do vosso ventre, Jesus.
2: Santa Maria, Mãe de Deus, rogai por nós, pecadores, agora e na hora de nossa morte. Amém.
3: Ave Maria, cheia de graça, Senhor é convosco. Bendita sois vós entre as mulheres e bendito é o fruto do vosso ventre, Jesus.
2: Santa Maria, Mãe de Deus, rogai por nós, pecadores, agora e na hora de nossa morte. Amém.
3: Ave Maria, cheia de graça, Senhor é convosco. Bendita sois vós entre as mulheres e bendito é o fruto do vosso ventre, Jesus.
2: Santa Maria, Mãe de Deus, rogai por nós, pecadores, agora e na hora de nossa morte. Amém.
3: Ave Maria, cheia de graça, Senhor é convosco. Bendita sois vós entre as mulheres e bendito é o fruto do vosso ventre, Jesus.
2: Santa Maria, Mãe de Deus, rogai por nós, pecadores, agora e na hora de nossa morte. Amém.
3: Glória ao Pai, ao Filho e ao Espírito Santo,
0: como era no princípio, agora e sempre. Amém.
3: Ó meu bom Jesus,

0: Misericórdia. Misericórdia.
1: Nossa Senhora de Fátima,
0: rogai por nós.
1: Divino Pai Eterno,
0: abençoai-nos.
1: Pelo 54 991 18 5111, as intenções podem ser colocadas no painel. Não temos a interatividade hoje em virtude do telefone não estar funcionando. Então, vamos aguardar que seja feito o reparo e amanhã podemos liberar para os nossos ouvintes. Flávio, lá no painel, alguma intenção a mais?
2: A Helena está rezando conosco, a Santa Bárbara e São Pedro, padroeiro, para que proteja o nosso estado, estado todo desses temporais e que conforte os que perderam familiares, Roberto.
1: Perfeito. Isso. É isso? Isso? Então, vamos nos unir em nessa intenção, a de todos nossos ouvintes, por cada um, por cada uma que tem o seu desafio, não importa o problema que você esteja enfrentando, o que importa é que Deus está no comando. No tempo certo, a graça será recebida. Tenha certeza disso. Vamos rezar aqui a Assunta também. A tia Assunta pede orações para todos os seus familiares, netos e bisnetos, voltando do trabalho também, que corra tudo bem, possa chegar nas suas casas. Reza pelos falecidos da família, pelo Orlando, tio Orlando, que está junto de Deus, reza pelo seu descanso eterno e com todos os ouvintes aqui da Rádio Garibaldi. Amém.
0: Amém.
1: Vamos meditar alguma intenção, Cleo?
0: Eu queria rezar para Terezinha Sbeggin e a minha tia Maria Helena, que voltaram do hospital.
1: Amém.
0: Elas têm uma boa recuperação.
1: Claro que tem uma boa recuperação a partir de agora também,
0: sim,
1: né? Valeu. Então vamos rezar esse terceiro, quarto mistério gozoso, onde contemplamos
3: a apresentação do menino Jesus no templo e a purificação de Nossa Senhora. Pai nosso que estais no céu, santificado seja o vosso nome, venha a nós o vosso reino, seja feita a vossa vontade, assim na terra como no céu.
4: O pão nosso de cada dia nos dai hoje, perdoai as nossas ofensas, assim como nós perdoamos a quem nos tem ofendido, e não nos deixeis cair em tentação, mas livrai-nos do mal. Amém.
3: Ave Maria, cheia de graça, o Senhor é convosco. Bendita sois vós entre as mulheres e bendito é o fruto do vosso ventre, Jesus.
4: Santa Maria, Mãe de Deus, rogai por nós, pecadores, agora e na hora de nossa morte. Amém.
3: Ave Maria, cheia de graça, o Senhor é convosco. Bendita sois vós entre as mulheres e bendito é o fruto do vosso ventre, Jesus.
4: Santa Maria, Mãe de Deus, rogai por nós, pecadores, agora e na hora de nossa morte. Amém.
3: Ave Maria, cheia de graça, o Senhor é convosco. Bendita sois vós entre as mulheres e bendito é o fruto do vosso ventre, Jesus.
4: Santa Maria, Mãe de Deus, rogai por nós, pecadores, agora e na hora de nossa morte. Amém.
3: Ave Maria, cheia de graça, o Senhor é convosco. Bendita sois vós entre as mulheres e bendito é o fruto do vosso ventre, Jesus.
4: Santa Maria, Mãe de Deus, rogai por nós, pecadores, agora e na hora de nossa morte. Amém.
3: Ave Maria, cheia de graça, o Senhor é convosco. Bendita sois vós entre as mulheres e bendito é o fruto do vosso ventre, Jesus.
4: Santa Maria, Mãe de Deus, rogai por nós, pecadores, agora e na hora de nossa morte. Amém.
3: Ave Maria, cheia de graça, o Senhor é convosco. Bendita sois vós entre as mulheres e bendito é o fruto do vosso ventre, Jesus.
4: Santa Maria, Mãe de Deus, rogai por nós, pecadores, agora e na hora de nossa morte. Amém.
3: Ave Maria, cheia de graça, o Senhor é convosco. Bendita sois vós entre as mulheres e bendito é o fruto do vosso ventre, Jesus.
4: Santa Maria, Mãe de Deus, rogai por nós, pecadores, agora e na hora de nossa morte. Amém.
3: Ave Maria, cheia de graça, o Senhor é convosco. Bendita sois vós entre as mulheres e bendito é o fruto do vosso ventre, Jesus.
4: Santa Maria, Mãe de Deus, rogai por nós, pecadores, agora e na hora de nossa morte. Amém.
3: Ave Maria, cheia de graça, o Senhor é convosco. Bendita sois vós entre as mulheres e bendito é o fruto do vosso ventre, Jesus.
4: Santa Maria, Mãe de Deus, rogai por nós, pecadores, agora e na hora de nossa morte. Amém.
3: Ave Maria, cheia de graça, o Senhor é convosco. Bendita sois vós entre as mulheres e bendito é o fruto do vosso ventre, Jesus.
4: Santa Maria, Mãe de Deus, rogai por nós, pecadores,
0: agora e na hora de nossa morte. Amém.
3: Glória ao Pai, ao Filho e ao Espírito Santo.
4: Como era no princípio, agora e sempre. Amém.
3: Ó meu bom Jesus,
4: perdoai-nos, livrai-nos do fogo do inferno, levai as almas todas para o céu e socorrei principalmente as que mais precisarem da vossa misericórdia.
1: Nossa Senhora de Fátima e São Miguel,
4: rogai por nós.
1: Divino Pai Eterno,
4: abençoai-nos.
1: Estamos chegando na última dezena deste nosso Santo Terço. Para fechar, alguma intenção a mais, Flávio?
2: Vamos ver aqui, Roberto, no nosso painel. Não, Roberto, não, temos aqui a Ieda ainda. Ó. A Ieda está rezando conosco de Caso Barbosa. Boa noite, Ieda. Ela reza pelas pessoas que precisam de orações, Roberto.
1: Também rezamos, Flávio, pela tua mãe, sétimo dia de falecimento. Isso. Da dona
2: Noeli Rodrigues Balejo.
1: Que ela tenha o descanso eterno.
2: Então, a Leonice Agatti, Roberto, também mandou mensagem agora, né? Boa noite.
1: Boa noite.
2: A família reza pelo 18º ano de falecimento de lindo Alexandro Benini, Roberto. É isso.
1: Perfeito. Então vamos unir a essas intenções, vamos rezar com todos os nossos ouvintes, com todo mundo que reza conosco, esse quinto mistério gozoso. Onde contemplamos?
3: A perda e o encontro do menino Jesus no templo entre os doutores.
0: Pai nosso que estais no céu, santificado seja o vosso nome, venha a nós o vosso reino, seja feita a vossa vontade, assim na terra como no céu.
4: O pão nosso de cada dia nos dai hoje, perdoai as nossas ofensas, assim como nós perdoamos a quem nos tem ofendido, e não nos deixeis cair em tentação, mas livrai-nos do mal. Amém.
0: Ave Maria, cheia de graça, Senhor é convosco, bendita sois vós entre as mulheres, e bendito é o fruto do vosso ventre, Jesus.
4: Santa Maria, Mãe de Deus, rogai por nós, pecadores, agora e na hora de nossa morte. Amém.
0: Ave Maria, cheia de graça, Senhor é convosco, bendita sois vós entre as mulheres, e bendito é o fruto do vosso ventre, Jesus.
4: Santa Maria, Mãe de Deus, rogai por nós, pecadores, agora e na hora de nossa morte. Amém.
0: Ave Maria, cheia de graça, Senhor é convosco, bendita sois vós entre as mulheres, e bendito é o fruto do vosso ventre, Jesus.
4: Santa Maria, Mãe de Deus, rogai por nós, pecadores, agora e na hora de nossa morte. Amém.
0: Ave Maria, cheia de graça, Senhor é convosco, bendita sois vós entre as mulheres, e bendito é o fruto do vosso ventre, Jesus.
4: Santa Maria, Mãe de Deus, rogai por nós, pecadores, agora e na hora de nossa morte. Amém.
0: Ave Maria, cheia de graça, Senhor é convosco, bendita sois vós entre as mulheres, e bendito é o fruto do vosso ventre, Jesus.
4: Santa Maria, Mãe de Deus, rogai por nós, pecadores, agora e na hora de nossa morte. Amém.
0: Ave Maria, cheia de graça, Senhor é convosco, bendita sois vós entre as mulheres, e bendito é o fruto do vosso ventre, Jesus.
4: Santa Maria, Mãe de Deus, rogai por nós, pecadores, agora e na hora de nossa morte. Amém.
0: Ave Maria, cheia de graça, Senhor é convosco, bendita sois vós entre as mulheres, e bendito é o fruto do vosso ventre, Jesus.
4: Santa Maria, Mãe de Deus, rogai por nós, pecadores, agora e na hora de nossa morte. Amém.
0: Ave Maria, cheia de graça, Senhor é convosco, bendita sois vós entre as mulheres, e bendito é o fruto do vosso ventre, Jesus.
4: Santa Maria, Mãe de Deus, rogai por nós, pecadores, agora e na hora de nossa morte. Amém.
0: Ave Maria, cheia de graça, Senhor é convosco, bendita sois vós entre as mulheres, e bendito é o fruto do vosso ventre, Jesus.
4: Santa Maria, Mãe de Deus, rogai por nós, pecadores, agora e na hora de nossa morte. Amém.
0: Glória ao Pai, ao Filho e ao Espírito Santo,
4: como era no princípio, agora e sempre. Amém.
0: Ó meu bom Jesus, perdoa.

0: da misericórdia.
1: Nossa Senhora de Fátima e São Miguel,
0: rogai por nós.
1: Divino Pai Eterno,
0: abençoai-nos.
1: Glória a Deus! Mais um terço rezamos com todos vocês e as bênçãos que recebemos, muita gente está sendo abençoada. É assim que a gente reza, com fé, com confiança. A nossa mãe, obrigado, obrigado, obrigado, Deus, obrigado, mãe, por este dia, pelo trabalho, pela família, pela casa onde eu posso ir. Obrigado, mãe, obrigado por tudo. Consagramos juntos a Salve Rainha.
0: Salve Rainha, Mãe de Misericórdia, vida, doçura, esperança nossa, salve. A vós bradamos, degredados filhos de Eva, a vós suspiramos, gemendo, chorando neste vale de lágrimas. Eia, pois, advogada nossa, esses vossos olhos misericordiosos a nós volveis, e depois desse desterro mostrai-nos Jesus, bendita o fruto do vosso ventre. Ó clemente, ó piedosa, ó doce sempre Virgem Maria,
1: rogai por nós, Santa Mãe de Deus,
0: para que sejamos dignas das promessas de Cristo.
1: Só vamos lembrar que a comunidade de São Miguel estará promovendo no próximo domingo a sua festa de São Miguel. Então, às 10h30 vai ter a missa, que a Rádio Garibaldi vai transmitir, e o Facebook também. Depois teremos o almoço. O cardápio é um pouco diferenciado. É massa, frango, gado, porco, saladas diversas, maionese e pão, R$75. Então, o ingresso é R$35 para crianças até 11 anos. E os ingressos poderão ser reservados pelo fone 996-18-7459. Vou repetir, 996-18-7459. E a tarde, domingueira dançante. Então, todo mundo convidado a participar da festa em São Miguel. Obrigado a todos que rezaram conosco. Iracema, obrigado. Obrigado, Cleonice. Amanhã vamos se encontrar de novo?
2: Vamos se encontrar de novo.
1: Amém. Para rezar é muito bom, sabe?
2: É muito bom.
1: É muito bom.
2: É maravilhoso.
1: É, eu te digo, o Papai do Céu está sendo generoso comigo. Pelo amor de Deus, é graças a oração e a ele que eu estou aqui.
3: É, bem por isso.
1: É isso aí, Flávio, obrigado a todos que rezaram conosco.
4: Nossa, Beto.
1: Tenham todos uma boa noite. Paz e bem.
0: Paz e bem.
1: Louvado seja nosso Senhor Jesus Cristo.
0: Para sempre seja louvado.
1: Frei Rogério, a sua bênção.
5: Que a vossa bênção maternal, ó Nossa Senhora de Fátima, acompanhe a cada um de nós, agora e sempre. Amém. Que o Senhor te abençoe e te guarde. Amém. Que ele te mostre a sua face e te conceda a sua graça. Amém. Que ele volte para ti o seu rosto e te dê a paz. Amém. Que o Senhor te abençoe. Em nome do Pai, do Filho e do Espírito Santo. Amém. Paz e bem. Salve Maria. Uma boa noite a todos.
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0: Muito boa noite pra você que está sintonizado em 101.5 FM, a tua Rádio Garibaldi, nessa noite de segunda-feira, 21 de setembro de 2026. Tá começando mais um Na Torcida, o seu novo programa de esportes aqui na tua Rádio Garibaldi. Estamos no ar para você que nos ouve tanto pelo rádio, quanto também nas redes sociais, no YouTube e Facebook da tua Rádio Garibaldi. Sempre um prazer estar com vocês nas noites de segunda-feira para a gente falar muito de esporte. E hoje o principal assunto vai ser, é claro, dupla Grenal, porque, gente, temos muitas informações. E para você que nos assiste lá pelo Facebook e YouTube nas lives, já percebe a situação dos dois principais clubes do Rio Grande do Sul. Internacional e Grêmio estão abraçados dentro da zona de rebaixamento do Campeonato Brasileiro. Grêmio em 17º com 29 pontos, o Inter em 18º com 28 pontos. E é assim que eu começo, dando meu boa noite também aos nossos comentaristas, participantes de todas as segundas-feiras, Lucas Alieve e Paulo Júnior, o representante colorado, Lucas Alieve. Boa noite, Lucas. E aí, cara, tudo certo?
1: Paulo, boa noite aos ouvintes, Fonseca. É, certo, talvez agora esteja se encaminhando para ficar um pouquinho mais certo, né? Mas certo não tá, né?
0: Que coisa, hein? Os dois abraçados na zona, cara. Que tristeza, que momento do futebol gaúcho, da dupla Grenal em si, né? Momento péssimo, hein, seu Paulo Júnior? Boa noite.
2: Fala, bancada, fala, audiência querida.
0: Tá de volta, né?
2: Tô de volta, opa, né? Nunca é tarde pra voltar. E tempo difícil, feio, horroroso aqui pras bandas do Rio Grande de São Pedro.
0: Não só de chuva,
2: e né? E eu não tô falando da chuva, né? Principalmente não da chuva, né? Mas vamos lá, a gente não vai se mexer por qualquer coisinha, tem tempo ainda, não é muito, mas tem, e muita água vai rolar ainda. Não tô falando do tempo de novo,
0: isso tá? Isso aí, com certeza, né?
1: Tá, mas aí, tu foi recepcionar o Renato segunda-feira passada,
0: né? É, porque tinha esse comentário que tava rolando aí, né?
2: Fui, pra quem tá na live aqui, atrás tem uma camiseta aqui, né?
0: Ah.
2: Do pai.
0: Vou ter que botar em tela cheia
2: aqui,
0: agora.
2: Né? Ah. E pra quem não tá na live, vou descrever, né? É uma camisa aqui do número 7, comemorando um certo gol lá em Tóquio, que deu o primeiro título mundial desse estado, e ele tá de volta com muita esperança aí para nós gremistas.
0: Aquela Copa lá que...
1: O Toyotão, né?
2: Que era o Mundial da época, né? Na época que vocês nem sonhavam, nem sabiam o que era um Mundial, ele já tava lá levantando um. Então, né? Vamos com calma aí.
0: Não sei se ele fala, por que ele fala vocês, cara? É, tu tá falando com o Lucas, que é colorado, né?
2: Eu tô falando com a nação colorada, cerca de 40 ou 35% do estado, né? Que tem dodói do Renato aí, mas tudo certo, vamos lá.
0: Aí que tá, muito bem, gente. E claro, queremos contar com a tua participação, você internauta, você ouvinte do Na Torcida, fala conosco, nos conta aí o que que tu tá achando da dupla Grenal, como é que tu viu a dupla jogar no final de semana. Tivemos um empate e uma derrota, né? Empate do Grêmio em 0-0 na Arena com o Palmeiras e derrota do Internacional por 1-0 para o São Paulo lá em São Paulo. Fala também como é que você vê a queda do treinador Paulo Pezzolano, muito defendido por Lucas Alieve nesse programa. Queremos saber também como é, o que você achou dessa queda, qual é o substituto que você gostaria que viesse treinar o Internacional. Então nos conta aí, pode participar no 549-9118-5111, esse é o WhatsApp da tua Rádio Garibaldi, ou também comentando em uma das lives do Na Torcida, que já estão ao vivo tanto no Facebook quanto no YouTube do Na Torcida. Tua participação é fundamental e, claro, não esquece, né? Segue a gente lá no Insta, @natorcidagaribaldi, pra não perder nenhum conteúdo aqui do programa. Tem cortes especiais também, conteúdos legais, então vai lá, acessa e nos siga, @natorcidagaribaldi. Bom, Paulo, se tu me permite, eu vou começar com o Lucas, porque derrota do Internacional foi aquele combo, né? Derrota do Inter e agora sim a demissão de Paulo Pezzolano, enquanto o Lucas Alieve serve aquele chimarrão, hein, tchê? Pós-semana, pós-dia do gaúcho, tá bom, por uma segunda-feira tá bom. Mas e aí, Lucas? Papa Pezzolano deu tchau, né? Será que passou do tempo?
1: A gente tava falando isso nos outros programas, né? Eu acho que ele não tinha mais o que tirar do Inter. Eu continuo achando ele um bom treinador. Eu acho que ele fez muito com o elenco que ele tem do Inter. Eu acho que ele conseguiu, talvez se fosse outro treinador, a situação fosse mais caótica ainda, não que seja lá grande coisa, mas dadas as condições, eu acho que aí ele, só que ele se perdeu, né? Eu acho que ele não perdeu a mão, ele não sabe mais o que fazer, não tem mais o que ele consegue tirar desse grupo, então eu acho que passou da hora, Eu acredito que ali na derrota, não foi derrota, mas foi um sentimento de derrota lá contra o Remo. Depois dali ele não se achou mais no Inter. E eu acho que ele sentiu bastante esse empate aí, porque era uma vitória certa. O Inter jogou até bem contra o Remo, mas teve lá uma pichotada do Alejandro, que fez tudo errado. E o Inter acabou cedendo o empate. E foi um jogo custoso, né?
0: Uhum.
1: Eu, inclusive, foi um comentário que eu fiz aqui bem, bem forte com isso, que não adiantava o Inter fazer pontos contra time grande e entregar contra esses pequenos. Então, eu acho que passou da hora. A gestão do Internacional, ela é muito, muito, muito, muito fraca. O presidente Alessandro Barcelos perdeu o possível treinador do Inter, porque ficou ali nessa vai não vai, que é o que fechou com o Remo agora, o Thiago Carpini. Que eu acho que seria a ficha número um, o nome mais indicado pro Inter nesse momento. E agora tem que remar, né? Porque já foi dito 3, 4 nomes aí, ninguém quer, porque tem essa, né? É um time que tem muita chance de estar na Série B no que vem. E aí não sabe se o contrato vai ser para 10 jogos, se vai ser para 1 ano e meio, não sabe o que vai ser. Porque é uma gestão que... A gestão do Inter já acabou. Eles estão ali e eu acho que deveria ter caído o Fabinho também, que o Fabinho ainda estava batendo em cima de manter o
2: pessoal. A gente falou, né, 15 dias atrás nós falamos nesse programa, que no, na semana passada, no programa que deveria ser semana passada, a gente estaria discutindo técnico novo pro Inter, né? O Inter protelou, adiou uma semana, eu acho que estava de olho nessa parada pra data FIFA ali pra tentar.
0: Adiou até mais de uma semana, né?
2: Duas sim, adiou, né, um pouco mais, mas eu acho que tarde, né, assim como aconteceu com o Grêmio, nós vamos ter que falar sobre isso também. Foi tarde, eu acho que foi tarde demais, os times tinham que ter feito isso antes, né? Porque nesse momento que a gente está, cada ponto custa muito aí, né? E essa demora em tomar uma decisão, acho que ela pode ter influenciado ali no fim do ano, das duas equipes.
1: O Inter, na gestão do Alessandro Barcelos, não começou

0: agora, em meados de setembro.
1: É que foram dois nomes também ruinzinhos, né?
0: Eu sou da opinião que um treinador, quando ele tem data de validade, quando ele começa a patinar, é hora de contratar outro e ver o que acontece, tá?
1: Mas é que é muito nome. O Inter teve Miguel Henry Ramírez, Alexander Medina.
0: É, os estrangeiros,
1: o
0: né?
1: O Cudê, o Ramon Dias. É, uns nomes, assim, que são aleatórios, que fizeram um trabalho pífio no Inter e...
0: São os estrangeiros que a gente vem contratando e tem custado demais para nós. Né?
1: E tem um outro que tá aí na mira do Internacional.
2: E tá bem cotado, né?
1: É o Zubeldía, que já teve aí na ficha uma das fichas do Barcelos lá quando ele trouxe o...
2: Antes do Pezolano.
1: Não, foi antes ainda. Ele foi antes do Alexander Medina, algo assim?
0: Não, foi antes.
1: Antes do Ramon Dias.
0: Antes do Ramon Dias, na metade do ano passado. Quando cai o Roger Machado, o Inter ventila o Zubeldía e ele vai pro Fluminense.
1: Isso aí.
0: Ou São Paulo agora.
1: Que também ele não fez muita coisa.
2: O Fluminense, se não me engano.
1: E aí tu percebe que também os nomes que estão na mira do Inter não é treinador, assim.
0: Seria quem? Quem que tá na mira? Zubeldía?
2: Jair Ventura.
1: O Jair Ventura.
2: E aí os outros.
0: E o Lisca? O Lisca não.
1: Tá, o Lisca seria assim, ó, o desespero total. Aí tem o Lisca, o Klemer,
2: teria o Maurício Barbieri, que seria um plano C, né?
1: Mas ele já disse que não sai do.
2: É verdade.
0: Faz sentido. Eu subindo.
2: O Inter tentou oferecer o dobro pra ele, ele não aceitou.
0: Eu subindo da B pra A com o time, eu não vou pegar um time que eu posso descer da A pra B ano que vem, né? Eu acho que é uma.
1: E aí tem também o negócio da multa, que o Juventude se armou, e aí a multa pra dupla Grenal é o dobro.
0: Eu acho que o nome pro Inter seria o Lisca no momento, eu acho. Mas esse qualquer outro.
2: Aí acho loucura, hein?
1: Eu acho que
0: mas o Inter precisa de 10 rodadas, vocês querem o quê nesse momento?
1: Eu acho que o nome mais cotado aí, eu acho que vai vingar um pouquinho mais é do Jair Ventura.
0: Ah, isso e sim,
2: porque o Fábio Carilli ninguém falou,
1: porque
2: né?
1: Porque eu acho que o Inter já tem
0: ele
1: que
0: tá
1: começar,
0: fora do mercado, né?
1: O Inter já tem que começar a pensar num possível ano que vem. Eu não sei se vai ficar, né? Esse é o problema.
2: Provavelmente não vai, né?
1: Não sei.
0: O que o Inter precisa? Um treinador para ficar até o fim do ano, que não tenha um contrato, uma multa longa, porque se cair, não pode estar sendo seguro até dezembro do ano que vem, e tem que ser um cara que conheça da área. Eu acho que esses outros nomes ali são pessoas que talvez eles cheguem aqui e não saibam o que está acontecendo. O Lisca conhece o Inter melhor do que qualquer coisa. Não é um treinador que eu daria um longo prazo, porque ele desgasta, né? Ele é xarope, mas eu acho que para 10 partidas, eu acho que é o que tem.
1: Eu acho que não.
2: O que me pega, e até era uma coisa que eu tava conversando hoje de manhã aqui com os colegas na rádio, com o Delano, com o Luiz Henrique, o Lisca, né? Ah, vamos lá, né? O pessoal gosta bastante do Lisca, porque ele é aquele cara enérgico também, ele é colorado, é isso aí. Mas, cara... e também pelos comentários, né? Que agora é comentarista também, né? Mas, gente, vamos lá, gente. Não adianta o cara lá, não sei aonde, numa transmissão lá, fazer aquele comentário que a torcida fica, nossa, mas olha só, esse cara aí é bom, né? Tem que ver ele dentro das quatro linhas, cara. Faz quanto tempo que o Lisca não trabalha como treinador, cara?
0: É, mas o Lisca, ele tem uma estrada longa como treinador.
2: Não, tem, com certeza.
0: Ele tem rodado por times da Série B agora, recentemente, né? Ele tava no Nordeste, ali, em alguns clubes.
2: Mas faz tempo que não faz um bom trabalho, né?
0: O
2: cara pode dizer, mas o Abel Braga também, quando veio ano passado, não tá. Mas peraí, né? Não vamos comparar também Abel Braga com Lisca, né?
0: O Abel Braga foi um caso de dois, três jogos, foi um caso atípico, assim. Eu acho que ele não entra nessa comparação com demais treinadores, né?
2: Não, e nem pela sua bagagem e história, né?
0: Porque ele não ia fazer nada de treinamento ali, ele ia fazer alguma coisa.
1: Ele veio pra motivar o jogador.
2: E assim, ó, e querendo ou não, agora, o treinador que assumir até vai ter uma mini pré-temporada, né? Porque vão ser o quê? 2 semanas sem jogos? Acho que volta lá no dia 7 de outubro.
1: Isso aí, dia 7.
2: O Inter joga dia 7, se não me engano, né? Então, olha só, gente, até lá vai ter tempo pra fazer esse trabalho. Só que, vamos lá, né?
1: Pensando nisso, foi demitido na hora certa, porque não podia esperar mais, né?
0: Eu acho que o Inter protelou
2: Era o limite,
1: claro,
2: né?
1: Era o último dia. Era o último dia pra demitir o treinador. Porque aí depois tu vai esperar voltar pra perder
0: Era a hora certa. Acho que demorou, mas foi no momento certo.
1: Era o máximo, assim, ó. Foi na tampa
2: o teto,
1: da...
2: Né?
0: Roger Machado, não?
2: Não.
1: Não sei, cara.
2: Eu não
1: veria com maus olhos, mas eu acho que a ferida tá muito aberta.
2: Acho que assim, ó. O cara que tem que vir pro Inter agora tem que ser... me dói falar isso, tá? Porque eu sou um entusiasta de jogo bonito, cara. Mas eu acho que tem que vir aquele cara retranqueiro, cara. Não adianta. O Inter não tem um time pra querer jogar bonito e tudo mais. Bota um cara retranqueiro. Eu traria ou Jair Ventura ou Fábio Carilli. Pra mim, é esses dois caras.

0: Eu apostaria a minha ficha número 1 no Jair Ventura também.
1: É. E senão o Zubeldía. Eu acho o Zubeldía um bom nome, cara, pra curto prazo. Porque até o pessoal tava passando em grupos, né, de WhatsApp ali, o retrospecto em jogos iniciais do Zubeldía, né? Ele tem números até muito legais, assim. O problema dele é depois, quando a coisa começa já...
0: Ele seria pra metade, pra 10 jogos aí, deu tchau, vai embora. É. Mas será que ele se sujeita a isso?
1: É, não
0: eu
1: sei.
0: Eu acho que não. Mas eu também acho que não é o nome.
1: Parte...
0: Chega de treinador estrangeiro.
1: Parte da
0: eu
1: torcida tá contigo. Tá contigo, parte da torcida.
0: É muita apostinha em treinador ruim,
1: só abra.
0: Que não fez nada... Que fala lá um espanhol, um português meio atravessado. E a galera fica pagando pau pra esses caras.
1: Será que é hora de um Portuga, hein?
0: Não.
1: Luiz Castro.
2: No mercado.
0: Tem no mercado, tá o Eduardo Cudê também, né?
2: Ah, o Tchatcho não volta?
1: Não fala esse
0: nome. Tá louco. Não, daí eu abandono. Não, se o Eduardo o Cudê voltou, não, chega, né?
2: É, não é hora, o Inter não precisa agora de treinador catedrático, né? Assim, cheio de palestrinha.
1: Eu vi.
2: É cara de vestiário. O Cudê, ele é muito reclamão, né?
1: Eu vi uma. Ah, ele vai chegar e dizer o grupo curto de novo?
2: É, sim, faltam 10 jogos.
0: O grupo, ele reclamava do River, que tava fazendo um time lá de um time bilionário, ele ficava reclamando, pro inferno. Vai se enrolar no cachecol e vai deitar.
1: Eu vi um post hoje que eu tive que dar risada, né? Esse aí melhorou minha terça-feira, né? O cara botou assim, minha segunda-feira. O cara botou assim, se acontecer a terceira volta de Eduardo Cudê, será a hecatombe total, né? Porque a primeira que ele veio, teve a pandemia de Covid-19. Aí ele saiu. Ele volta, deu o quê? Enchente no Rio Grande do Sul. Cara, tá faltando o quê? Então, se ele voltava...
2: Um rebaixamento.
1: Desastre natural é com ele, né? Alguma coisa desse sentido.
0: Não, o Cudê é... O cara tá fora do baralho. Olha eu aí. Acho que antes eu colocaria o Dunga antes. O Dunga tá aí sem trabalhar há 10 anos. Mas eu colocaria o Dunga antes do que o...
2: Tá fora, não vai se incomodar.
0: Não, eu também
2: tá
0: acho
2: fora do mercado.
1: Informação, também. Hein? Informação que pipoca por aqui. Zubeldía foi procurado pelo Inter, mas não aceitou trabalhar no clube gaúcho neste momento.
0: É broca, ser, né, ó, cara?
2: Tem que ser cara. E isso essa serve não só pra esse momento, tá? Serve, inclusive, pra ano que vem, independente da situação da dupla. Tem que ter treinador que quer estar aqui. Se próprio tu trazer um treinador, tu tem que dar uma multa milionária pro cara, dar um salário gigantesco, entregar a chave do clube pro cara, trazer toda a comissão técnica, não. Traz caras aí secundários que estão com fome, que querem vencer, e traz esses caras, porque se tu precisar mandar embora, tu manda embora logo.
0: E é o que a dupla Grenal tá fazendo nos últimos tempos, né? Contratando e dando tudo que os caras pedem.
2: Olha o exemplo do Luiz Castro. A gente sabe que o Luiz Castro, ele ficou tanto tempo no Grêmio pela questão financeira, né? Pela multa, né? E o Grêmio entregou o clube. Agora, nesse último jogo ali do Botafogo, o Grêmio teve que reconstruir às pressas toda uma comissão técnica. Do preparador de goleiro até o auxiliar técnico ali, porque não tinha ninguém. Então, chega de entregar a chave do clube para esses treinadores. Se pediu muito, pediu contrato muito longo, não vem. Não vai, porque se for pra mandar embora no meio do ano, se manda embora e deu. Tem que ser a chance da vida do cara e o cara vir com vontade pra cá.
0: Eu quero o treinador brasileiro.
2: E que conheça, chega, e que conheça a área. Tô contigo
0: chega,
2: nessa.
0: Chega de firula.
2: Chega.
0: Eu quero um treinador brasileiro, um cara que é daqui, pode ser o Carille, pode ser o Jair Ventura, um cara daqui.
1: Celso
0: Rotti também tá fora do mercado faz tempo, né?
2: Desde 2016 ele tá fora do mercado.
1: Então... Lucas Aliyev tá querendo o famoso aldeísmo, né?
0: Mas eu sou bairrista.
2: Nesse momento difícil, tem que ser os caras que conhecem do negócio, não adianta.
1: Pode ser.
2: O próprio Barbieri ali, que o Inter tá falando, eu não vejo personalidade num cara desses, né? Mas
0: eu acho que mas... Tem que ser um cara daqui, um cara que entende, que sabe a situação. Porque tu pega um cara de fora, o cara não tá familiarizado com o campeonato, ele não sabe o que representa, as coisas. O primeiro Grenal do Luiz Castro, ele tava perdidaço, cara.
2: Ele achou que era um jogo qualquer, né?
0: Tem que ser um cara que sabe. Tem que ser um cara que sabe o que tá fazendo, sabe onde é que tá pisando.
1: Não pode ser um cara que... Se for, ainda assim, ó, se for trazer um estrangeiro, que seja alguém que já conheça a realidade brasileira.
0: Eu acho que não.
1: Esse é o mínimo.
0: Olha, o único
1: mas
0: estrangeiro.
1: Mas eu acho que eu tô contigo. Acho
0: o único
1: que seria
0: estrangeiro
1: melhor
0: que eu aceitaria.
1: Um brasileiro.
0: Eu digo Aguirre.
1: Eduardo.
0: Porque ele conhece o Internacional. Só. De resto, não quero nenhum.
2: E também não é um treinador de inventar a moda.
1: O Aguirre tá onde mesmo agora?
0: Eu não sei onde é que
2: ele tá.
1: Ele não tá no Peñarol, né?
2: Ele sempre volta pro Peñarol, né? Não sei aqui no momento. Vou até averiguar aqui.
1: Boa, dá uma.
2: Ele tava sendo cotado pra seleção uruguaia e também
1: foi
2: preterido, né?
1: É. Eu vou, enquanto o Paulo tá procurando ali, vai trazer informação pra gente, eu quero falar que lá no nosso Instagram do Na Torcida, o arroba Na Torcida Garibaldi, a gente fez uma enquete, né? Publicou aí um story sobre a saída do Pezzolano, e aí botamos uma enquete, né? Se o torcedor, o que o torcedor achou e nomes que o torcedor gostaria, né, que fosse o novo treinador do Inter. Na enquete de se gostou ou não gostou, 44% votou que passou da hora, né? Que o Inter já devia ter demitido antes, né? 26% votaram que gostaram da saída e não gostei 30%, mas também a gente percebe que teve alguns...
0: Os gremistas, né?
1: Gremistas também.
0: Alguns não, quase todos.
1: Né? Infiltrados aí nessa votação. A rivalidade é incrível, né? Os dois times estão naquela situação, o pessoal nunca perde a vez de dar uma alfinetada. Isso aí é maravilhoso. E temos também aqui comentários sobre possíveis treinadores. Tem um aqui que eu achei engraçado. Nenhum. Deixa sem pra ver se aprendem, porque não dá mais. E eu até queria aproveitar esse comentário e te pedir uma coisa, Lucas Alieve. E alguém que já tá aí, cara? Não tem ninguém no Inter, talvez, que poderia assumir. O cara que assume interinamente ali, né? O auxiliar técnico,
0: eu
1: sei
0: acho
1: lá
0: que não,
1: o quê.
0: Porque não
1: o,
0: tem.
1: Não,
0: não tem
1: temos
0: nada.
1: Mais um Osmar Loss da vida.
0: A estrutura
1: hein?
0: Do Inter foi sucateada pela gestão
1: do. Tu viu o Fluminense, né? O Fluminense deu uma guinada, cara, depois da saída do próprio Zubeldia e o Marcão lá, né? Que era...
2: E o Marcão, sempre que ele assume no Fluminense, ele tem bons resultados até a vinda, né, do próximo técnico. Isso é histórico lá no Fluminense.
1: Olha só que interessante.
0: Não, mas no Inter, pelo menos eu não conheço ninguém.
1: E eu não me lembro quem que é o. Porque tem o auxiliar técnico permanente, né? Se não me engano, uma coisa
0: eu
1: assim.
0: Eu também não.
2: É que com essas novas, esses caras que vêm de fora, eles trazem toda a comissão tudo. E daí o time acaba ficando sem ninguém. Tá? Só pra complementar a informação, que o Diego Aguirre sim tá no Peñarol, como sempre, né? Ele vem, vai, ele tá lá no Peñarol.
1: Grande,
2: né?
1: Diego Aguirre.
0: Mas também, o que eu comento não é pela qualidade técnica. Eu acho o Diego Aguirre um bom treinador. Ele levou o Inter até a SM da Libertadores 2015 e eu acho ele um bom treinador. Mas é mais pela identificação. Ele sabe o que que é o Inter, ele sabe onde é que ele tá pisando, ele sabe o que que é um Grenal, ele sabe o que que é um Brasileirão, ele já jogou, ele já vestiu essa camisa, é diferente do que tu trazer um cara aleatório.
2: E com elenco fraco, tu não pode ter treinador que inventa muita coisa. Esse foi um dos problemas do Pezzolano, né? Com um elenco limitadíssimo, ele querer lá botar o Vitinho de ala esquerdo, o Carboneiro de falso... Isso aí, pra um elenco fraco demais, como é o do Inter, aí não dá.
0: Quando ele achou o time, ele continuou tentando inventar.
2: É, não dá, né? Então tem que ser um cara que faça o simples.
1: A desculpa que ele usava é que ele tentava mudar dá pra fazer o time vencer, né? Que ele tentava fazer alguma coisa pro time vencer, mas daí também não é bem assim, né? Enfim, vamos trazer a participação da galera, que a gente tem vários comentários aqui nas nossas lives no YouTube, tem participação também no WhatsApp, no Facebook também temos participação. Vamos começar aqui no YouTube, que o Gustavo Emer já mandou aquela pro Paulo Júnior. E aí, Paulo Júnior, é Deus no céu e o Everton na terra, hein? Grande Emer, abraço. Ele mandou também aqui, ó, tenho que concordar com a galera que comentou assim, ó, time que mais cria chance e não acerta um chute, treinador não faz gol, mas tinha que cair. É, tem essa, né, também, tem essa, né, os últimos treinadores do Inter aí, parece que é uma coisa que acontece bastante, né, é o time que mais cria e o que não sabe fazer gol.
0: E foi o que aconteceu contra o São Paulo, o Inter criou, perdeu 3-4 gols, que olha, eu não sei como que um jogador profissional perde aqueles gols, e o São Paulo fez nada. Foi um pênalti meio mandrake lá, que depois a gente vai discutir.
1: Isso.
0: Ai.
2: Que não... Sempre tem uma. Pô, toda semana o Lucas reclama de um pênalti mandrake aqui.
0: Mas foi.
2: Tá louco.
0: É o mesmo lance. Não é por ser ou não. Eu até acho que foi pênalti.
2: Ah, então.
0: Só que aí tu tem... Depois a gente vai comentar isso, porque aí tem galera reclamando aí de bet, não sei o quê, que tomou calote de bet e assinando notinha a favor de bet. A gente tem que se unir pra acabar com essa várzea no futebol brasileiro. Todo lance é uma chinelagem dessas. Primeiro foi lá o...
1: Contra o Botafogo foi, mano.
0: É, assim, vai lá, o cara tem que ser expulso lá na Copa do Brasil e não é, e decide o outro jogo. O cara faz um gol impedido, que não tá impedido, que a gente não sabe o que quer. A gente tem que parar disso, cara. Não existe futebol profissional,
1: razão,
0: nós ainda viver essas várzeas aí.
1: Tem razão. O Emer ainda continuou, né? Que tirou água de pedra, Lu. Não, eu também acho, cara. Mas aí foi aquela coisa. Quando ele achou o time, ele começou a alucinar daí.
0: Na hora que ele tirou a água de pedra, acabou, né?
1: É, aí se foi.
0: Aí não tem mais o que fazer.
1: Só Jesus Cristo,
0: só
1: né?
0: Pra transformar até o final em vinho.
1: Até o final do ano fazer esse time jogar bola, né? Micael Bongiorno com a gente, sempre com a gente. Grande Mica, abraço. Mandou assim, ó, boa noite aos amigos. Lisca tá chegando, abraço. É,
2: tem
1: chances, hein? Olha, tem chances mesmo. O Kleber Bieleski, eu como colorado sonho em ter um Renato pra chamar de ídolo e me salvar nesses momentos. Tá, mas a gente tem o Abel Braga, Kleber, não te entendi.
0: Mas daí se perdeu, cara. Daí foi muito mal, cara.
2: Tá infiltrado. Algo me fala que eu infiltrado.
0: Quero que o Renato
2: aí.
0: Vá pro inferno.
1: Boa, boa, boa. O Mica aqui, o treinador que assumir o Inter tem que ter coragem. Ah, é verdade, né? Não, porque senão Deus o livre, né? Aí nós estamos perdidos. Mr. Paulo Júnior seria um baita treinador, mas ele não é louco assim, pelo que eu conheço ele, disse o Mica. Olha aí, ó.
2: Me chama que eu vou. Eu vou fazer o serviço bem feito.
0: Mas eu acho que não é nem isso. Porque, olha só, o treinador que vier pro Inter, se salva o Inter, é rei.
1: Sim.
0: Ele vai fazer um... E se cai, não é culpa dele.
1: Mas é isso que eu digo. Salva e aí?
2: Não, mas tem que salvar. Tem que salvar. Mas é isso que eu digo.
0: E se cai, não é culpa do cara. É culpa do anterior.
2: Por isso que tem que ser um cara desconhecido. Porque um cara que vem com o nome, se ele cai... Pra ele, pra reputação dele, é péssimo. Agora, pra um cara desconhecido, ele não tem nada a perder. É isso que Inter e Grêmio tem que ir por esse caminho. Trazer caras que não tem nada a perder pra cá. Chega de figurão. Tirando o Renato, que é outro patamar aqui, né, no Grêmio.
1: E olha aí, ó, e o Kleber continuou aqui com o Celso Juarez Rotti, hein?
0: É que o Renato, ele é o que é só pro Grêmio, né?
2: Sim.
0: Porque ele não conseguiu vingar em outros times como treinador, né? Tanto é que ele foi meio assim, tipo, ele não queria muito ser treinador, aí
1: nem
0: ele foi...
1: Nem no Flamengo, cara.
0: Não, e
1: Flamengo porque... estreladaço. Porque,
0: inclusive, aí esse retorno, não tem nenhum treinador que iria poder fazer o que o Renato fez. Pô, treina lá e eu encontro o time aqui. Se fosse qualquer outro treinador, no dia seguinte da contratação, tem que estar lá se apresentando, né?
1: Olha aí.
0: O Renato, ele tem no Grêmio uma possibilidade
1: um respaldo,
0: que ele não vai ter em outro lugar. E ele também tem a moral. Quem é que é maior que o Renato hoje no vestiário do Grêmio?
2: Ninguém, né? Tem o Felipão ao lado dele, mas
0: não tem, né? Mas ainda o Renato é maior que o Felipão pro Grêmio.
2: Sim, pro Grêmio, sim.
1: Então... Olha só. Deixa eu trazer mais uma aqui, ó. O Gustavo tá participando pelo WhatsApp da Rádio Garibaldi. Boa noite, gurizada. Não sou fã do Renato como técnico, mas não tinha outro nome pra vir pro Grêmio nesse momento. E eu acho que o Givanildo seria um ótimo nome para o Inter. Abraço, disse o Gustavo.
0: Ele mandou essa lá no Instagram, né?
2: O Givanildo seria bom pro Inter, pra derrubar o Inter e pra subir, porque ele é especialista em acesso, né? Então desce com o Inter agora, fica no que vem e sobe. E concordo com o Gustavo, assim. Porque, assim, o Renato, eu também acho que o Grêmio precisa quebrar um pouco desse ciclo do Renato. Né? Sempre recorrer ao Renato precisa de um trabalho diferente. Só que, como falei, a mesma situação do Inter. Primeira coisa que precisa é se salvar, joga a boia para se salvar. E daí depois pensa. E nesse momento era o nome certo, não tinha outro nome.
0: O contrato dele é até final do ano?
2: Sim, o Renato não faz contrato longo com o Grêmio, não tem multa rescisória milionária. E isso também faz ele ser o cara certo na hora certa. Porque não pendura o Grêmio para um, dois anos, né? Falam muito do salário do Renato. Só que não tem multa, não tem, né? Então, eu acho que o custo-benefício é o que tem de melhor ainda no momento.
1: Olha aí, ó, interessante. Só deixa eu trazer mais um. Na verdade, mandar um abraço para dona Maria Inês Casagrande da Fonseca, também conhecida como minha mãe, está acompanhando o programa. Mandou um boa noite acompanhando. Valeu, mãe. Obrigado pela audiência. Bom, agora Paulo Júnior, vamos lá, hein? E o teu Grêmio na última rodada, cara? Empatezito em casa que saiu barato, né?
2: Saiu barato, né? Mas me deixa esperançoso também, porque assim, é um jogo em casa que tu teoricamente deveria ganhar, né? Só que é com o Palmeiras, e no momento que o Grêmio tá, foi um ponto ganho aí. Então eu saio esperançoso desse jogo. Passou barato, porque de novo a gente conta com o melhor goleiro em atividade no Brasil aí, disparado. Acho
1: louco,
2: que ninguém,
1: hein,
2: vai discutir isso, né? E é o goleiro que na hora difícil ele aparece.
0: Oh, o Mikael disse que pode jogar sem. Que não ia mudar.
2: Em Grenal. Grenal pode jogar sem, sim, né? Mas contra os outros times melhores não precisa.
0: Uhum, tá,
2: tá? Precisa muito. Mas é isso aí, né? É aquilo que eu cobro, né? Quando eu falo na hora da Copa do Mundo, que vocês me cobram por causa do que eu falo do Alisson, é isso que eu cobro. É essa defesa difícil ali, no momento que precisa fazer a defesa que todo mundo já acha que é gol, né? E... é um alento, é um ponto ganho, um ponto que outros times vão perder, que outros times ali que estão brigando com o Grêmio, com o Inter, eles talvez não vão conquistar esse ponto com o Palmeiras. E é um alento de coisas melhores. Agora a gente vai ter ali uma pausa longa, né, para essa data FIFA, e rezando para que o Renato consiga dar um equilíbrio para esse time aí, que o Grêmio sofra um pouquinho menos, consiga ter um pouquinho mais de cara de Grêmio. E faça o Grêmio correr um pouco mais, né? Porque, de novo, ontem o mesmo sintoma de outros jogos, do Grenal, do Botafogo, né? Chega no segundo tempo, falta a perna pro Grêmio. Uhum. Uma herança maldita ali, né? Do Luiz Castro, né? Que todo mundo viu, todo mundo percebeu, né? Só a direção que demorou a agir ali de alguma maneira.
1: Eu até ia te pedir se tu já tinha visto algo de diferente, mas acho que é pouco tempo, né?
2: Eu acho que a atitude, né? A atitude é completamente diferente. É. O Grêmio jogou de uma maneira diferente. O Renato resgatou jogadores que estavam encostados, né? Ele resgatou o Marcos Rocha, ele consolidou
1: o
2: João Pedro aí.
1: Tá ainda no Grêmio.
2: Né? O Balbuena ele trouxe. E eu acho que é uma boa trazer de volta esses caras, porque assim, ó, nós estamos indo para um final de temporada que a gente precisa de uns caras com a perna forte aí, né? Que estejam descansados, numa condição física boa. E esses caras estavam parados até o momento.
0: Isso, né? Aí, ele quem é cancheiro, né? Isso é para ganhar o grupo também.
2: É,
0: né?
2: e é a mescla,
1: que ele fez,
2: né?
1: Quando no outro retorno dele, mas um retorno vitorioso, né? Lá em 2016.
0: Cara.
1: 2015 que ele volta?
2: Ele, 16, né, que ele ganha.
1: Que ele traz Léo Moura, traz Bruno Cortez, é mais ou menos isso, né? Agora,
0: aí,
1: o Marcos Rocha já tava no grupo, né?
0: E aí, nessa daí, ele ganha o grupo, né? Porque ele passa confiança pros caras que estavam lá parados.
2: É, ele motiva, ele já falou na coletiva de ontem que a partir desse momento não tem como não correr. Quem não correr vai estar fora do time. E eu acho bom porque o Luiz Castro, a gente via ele num ciclo de escalar sempre os mesmos jogadores. Mudava o jogador jogo a jogo, mas eram sempre os mesmos rostos. O TT, por exemplo, que ele tem se arrastado em campo, ontem já não jogou. O Krovinovic, também o croata, que assim, a gente vê que ele é muito pouco, ele é fraco fisicamente.
1: Ele filho marca, do Luiz
2: já
1: Castro.
2: Não jogou, já não jogou também, né? Mais duas heranças do Luiz Castro que a gente tem ali, né? Então o Renato, ele vai ter que fazer essa limpa nesses caras que não estavam conseguindo render e trazer outros caras para agregar ali, que eu acho que tem o que contribuir. Porque assim, o Balbuena, né? Pô, é um jogador veterano, não é nem perto do que ele já foi, mas é um cara que jogou a Copa do Mundo esse ano. Ele tava jogando contra a Alemanha, por exemplo, lá na Copa do Mundo. Será que ele é tão pior do que qualquer outra opção? Não tem como jogar com ele? Será que a gente tem que ficar improvisando o jogador ao invés
1: mas
2: de jogar com ele?
1: Mas ele não tava bem, aí ele machucou, né?
2: Com o Luiz Castro, ele não chegou a machucar. Ele jogou pouco com o Luiz Castro, por opção do Luiz Castro mesmo, né? Em vários momentos, com o Balbuena, por exemplo, o Wagner Leonardo... O Wagner Leonardo era o escolhido, por exemplo, né? Que pra mim é inferior ao Balbuena.
1: Certo.
2: E o Marcos Rocha. Quantos pontos o Grêmio perdeu jogando com o Pavon improvisado na lateral? Nada contra o Pavon, mas não é o cara pra estar ali.
1: Não era o salvador da pátria, hein?
2: É, mas não na lateral,
1: né?
2: Naquele
1: momento.
2: Né? Quanto ponto o Grêmio perdeu por isso? Será que não tinha condições o Marcos Rocha jogar?
0: É aquilo que a gente falou, né? De ficar inventando coisa.
2: Inventa muito, pô. Será que é tão difícil assim fazer isso? Eu sei que não é o mesmo Marcos Rocha que a gente já viu. Eu sei que ele tá em fim de carreira. Mas eu duvido que, assim, em alguns momentos ele não possa fazer mais do que um ponta direito improvisado na lateral, né?
0: Uhum. Não, lateral é lateral,
2: e
0: né?
2: E o Renato simplifica. Isso que é bom. Ele simplifica o que é difícil. E eu acho que nesse momento ele precisa dos caras que simplificam. E o Renato botou 50 mil ontem na arena. Né? O Renato já deu um ânimo diferente porque a torcida apoiou o Grêmio todo minuto naquele jogo difícil que foi ontem. E assim, o Grêmio escapou de perder também. Escapou muito de perder. Só que, cara, o Grêmio também botou bola na trave do Palmeiras. O Grêmio também deu umas escapadas ali que um pouquinho mais curta a bola, um pouquinho mais.
1: Mas vamos falar do cara, né? Que desse jogo aí, que foi o goleiro Everton, né? Porque as defesas que ele fez, olha, foram coisas assim de cinema, né? Eu tava acompanhando alguns lances, porque eu não consegui, infelizmente, não consegui assistir nenhum dos dois jogos aí, nem do Inter, nem do Grêmio. Esse final de semana...
0: Não perdeu nada.
1: Não, esse final de semana... Não, eu preferi viver, né? Eu preferi viver, aproveitar a vida, foi um final de semana festivo, tive um casamento no litoral sábado e um almoço da faculdade da minha excelentíssima, né, no domingo. Então, foram momentos felizes, né, com a família, comemorando, celebrando, ao contrário do que é assistir a dupla Grenal, né?
2: É, tu se poupou aí de um estresse gigantesco aí no fim de semana.
1: É verdade, acho que é por isso que eu tô leve nessa segunda-feira.
2: Ah, faz toda a diferença.
1: Acho que faz toda a diferença. Mas, cara, eu vi os lances das defesas do Everton, meu Deus do céu, cara. E aí eu volto naquele ponto que a gente tava falando em off, né? Eu disse, teve torcedor do Grêmio quando o Everton chegou, que tava dizendo, não, porque trazer esse cara, tá em fim de carreira, é, não é bom goleiro, é frangueiro, não sei o que, mão de jacaré. Cara, eu queria ter um goleiro que nem ele pra ficar falando isso aí.
2: Mas eu acho que essas críticas vieram mais da parte colorada do estado, porque teve o Grenal lá no início que ele falha naquele gol. Falha. E aí teve uma avalanche de críticas, mas eu acho que assim, da torcida do Grêmio não teve essa unanimidade, assim, que era uma má contratação. Até porque o Grêmio também vinha sofrendo com goleiros nos últimos anos, né? Mas assim, também a gente não esperava que fosse tão bom, né? Bah, cara, ele fez duas defesas, uma que foi do Andreas Pereira, que foi uma cruzada pra trás lá, e ele pega assim, ó, ele vai, ele defende ela e ele consegue ter força pra jogar ela pra fora, uhum, né? E teve uma que foi o último ataque do
1: que
2: Palmeiras.
1: Que ele dá o rebote, né?
2: É, que foi do Maurício, que o Maurício bate e ele caindo pra trás, ele pega, ela sobra no pé pro cara do Palmeiras e ele vai lá e recupera pegar. E pega... É que, então, assim, garantiu o ponto ali, né?
1: Goleiraço, né?
2: Goleiraço.
0: Eu acho que a grande diferença entre Grêmio é o goleiro. De resto...
2: Sim, a pontuação é a mesma, vale a campanha ali. É a mesma.
1: Talvez não, o centroavante, né? O centroavante também um pouco. Ontem, mas o Carlos
0: precisou,
1: Vinícius também,
0: não
1: né?
0: fez também.
1: Agora então, tá fazendo um gol a cada morte de papo.
0: É, eu acho que a grande diferença de time do Inter e do Grêmio é que o Grêmio tem um goleiro que quando precisa tá aí. Tem aqui, ó, 5,9 gols evitados.
2: E
0: pelo
2: tem.
0: Everton.
2: Mas
0: ele
2: Everton...
0: teve nota 10 no...
2: Ei, tirou nota 10, né?
1: Score, ei, Paulo, né? Se fosse o Everton, o goleiro do Grêmio em 2023, hein? Porque o problema do Grêmio pensando, em 23 né? foi a defesa, né?
2: A defesa, né? Tomava gol...
1: Terminou, foi vice-campeão brasileiro, né?
2: Foi vice pro Palmeiras. Um goleiro assim faria diferença. O Everton tava do outro lado, né?
1: É.
2: Essa
1: ele levantou o caneco.
2: Ele levantou o caneco, né? Então, a defesa que ele não fez pra nós, ele fez pra eles, né?
1: Olha
2: faz
1: aí,
2: toda a diferença isso aí.
1: Com toda certeza.
2: Toda a diferença.
1: E falando em goleiro, Lucas Alieve, o que você viu de Inter e São Paulo, que teve mudança no gol, né? O Antony voltou, que eu achava que ia voltar na outra rodada, daí também tem essas questões aí. Aí botaram que o Matheus Cunha teve um problema lá, sei lá o que ele teve, tava gripado.
0: Sim, ele é ruim. O problema dele é não saber jogar bola.
1: E aí, cara?
2: Problema de longa data.
0: Não, vamos ver. Agora a gente tem que ver o... passa tudo por isso, cara. Por essa gestão, eu não consegui achar um goleiro, cara. Um goleiro. Vai lá, pega o terceiro goleiro do Cruzeiro pra trazer pra cá e que vai solucionar. Não existe isso, né? Não existe. O Inter tá numa draga, cara, que eu vou te dizer. Vamos ver agora, de repente, com uma nova... comissão técnica, com um novo trabalho, talvez, porque o Antony, ele não é um goleiro bom, mas ele também não é o Matheus Cunha, que entrega gol a torto e direito. Então, talvez, com um treinamento um pouquinho melhor, com uma preparação um pouquinho melhor, dá pra... E...
1: Cara, tem
0: nós precisamos ser eficientes. O problema do Inter não é o goleiro falhar. Porque se o goleiro falha, entrega um e o meu atacante faz os dois gols que ele perde, termina 2-1 o jogo. E tá tudo certo. O problema do Inter
1: é... Qual é o atacante que vai fazer dois gols?
0: O problema do Inter é a incompetência no ataque. Porque o Inter cria... Por isso que eu digo que o Pezzolano fez bastante. Porque o Inter criava, cara. O Inter tinha jogada, o Inter trabalhava. Tu via que tinha alguma coisa ali. Só que aí chega lá na hora, o Vitinho pega a bola, chuta pra fora. O Carbonero pega a bola, chuta pra fora. Num lance que é cara a cara com o goleiro, meu. E se tu é o titular do time, tu tem que resolver. Se tu é o cara que veio do banco, um gurizão, né, não sei o quê. Mas olha o que foi o cruzamento do Eliasson lá no jogo contra o São Paulo.
1: Não vi, mas o pessoal tava falando bem do Eliasson.
0: Ele cruzou pra linha de fundo. Ele não botou a bola nem na área, cara.
1: Nossa senhora.
0: Nem na área.
1: Esse aí é outro,
0: né? Não existe, meu. E aí eu não sei de onde é que vão tirar esses caras.
1: Ah, eles tiraram de quando o Grêmio especulou ele, hein. Jesus Cristo, cara. E eu vi um outro lance também do jogo, que foi o gol que o Vitinho perdeu, né?
0: Esse, então, é isso aí, ó, incompetência. Um gol, cara a cara, logo depois do gol que o Inter levou, né?
1: Foi logo depois.
0: Foi logo na sequência. Se faz aquele gol, talvez, se ia ganhar o jogo, ia ser outro jogo. Mas, pô, tu fez um gol na casa do adversário, tu ganha uma moralzinha, né?
1: É. O Vitinho também, vamos combinar, né?
0: Ah, o Vitinho, o Carbonero, pode botar aí num balaio que eles perdem gol todo
1: jogo.
0: Meu
1: Deus do céu.
0: Pro Inter fazer dois gols numa partida, tem que perder 7.
1: Não,
0: o Inter é o time que mais cria, né?
1: É.
0: O Inter é o time que mais cria chances de gol e é o time que menos faz gol.
1: Olha aí, ó. Que coisa, pessoal. Bom, faltando agora 23 minutos para as 8 horas da noite. Já estamos entrando na segunda parte do nosso Na Torcida. Antes a gente, também quero saber de vocês como é que vai ser esse período de preparação. Então, o que, que vocês estão achando que vai ser bom tanto para Inter quanto para Grêmio? Serão dois momentos distintos, né? Afinal, o Grêmio tem um treinador, o Internacional está em busca de um treinador, né? Então, terão esse período que vai ser uma mini pré-temporada, né? Vamos ver como é que vai aproveitar a dupla Grenal. Mas agora eu quero trazer aqui no Na Torcida os nossos quadros especiais, né? Semana passada não tivemos os quadros, afinal estávamos com convidados especiais aqui no programa, mas hoje sim vamos ter os nossos quadros e eu já quero começar com esse aqui, ó. É treta!
0: Olha a confusão, hein?
2: Deu treta, rapaz!
1: É, deu treta, rapaz! E aí, meus comentaristas de programa, hein? Que deu treta pra vocês aí nessa rodada do campeonato?
2: Eu quero levantar uma discussão aqui, que talvez, né, seja até pra outra hora, mas que me deixa incomodado. A gente teve o Vasco tocando 5 no Curitiba agora, né? E meio que dando uma respirada boa no campeonato e meio distanciando, porque o Vasco tem um jogo a menos nessa bagunça isso. Toda, né? E, deixou o Grêmio pra trás e saiu da zona. Só que o Vasco, ele contratou pra caramba nessa parada aí, né? Nessa parada que a gente teve nessa janela de transferências. O Vasco, assim como o Grêmio, assim como o Inter, assim como 89% dos times brasileiros, para não dizer 99%, tá devendo para Deus e o mundo. O Vasco é um time quebrado em recuperação judicial, teve lá um embrólio lá com a SAF, que deu um calote na SAF, a SAF deu o calote no... E o Vasco contratando um monte de jogador ali para escapar do rebaixamento. E Inter e Grêmio, ou com transfer ban, ou não querem gastar, ou dizendo que vai comprometer o futuro do clube. O que é pior do que tá caindo para a Série B e não lançar mão ali desses reforços? Então eu não sei se eu fico brabo com a diretoria do Inter e do Grêmio, que deixam de contratar jogadores que podem fazer os times escaparem do rebaixamento, ou eu fico brabo com o sistema inteiro, que deixa um time que está devendo para todo mundo contratar um monte de jogadores e escaparem da zona do rebaixamento nesse ano aí. Porque a gente pode ter daí um time que gastou um monte com todas as dívidas que tem, escapando, sendo premiado com a Série A do ano que vem, e Inter e Grêmio que apertaram o cinto para não gastar mais, eles os dois caindo juntos, abraçados. Então, para mim, nada mais polêmico do que isso nessa rodada. Ou a gente dá um jeito nisso, ou a gente entra no sistema e gasta também. Porque a gente não pode só ficar sendo prejudicado como está sendo nesse momento.
1: É interessante isso que tu traz, né? Até o Vasco tá devendo 20 e tantos milhões do David, cara, o Inter.
0: DVD.
2: E parcelou aí, em 20 anos,
1: parcelou,
2: eu acho.
1: É, por aí, cara. É uma coisa inacreditável, né, cara?
0: E aí eu acho que o que determina isso é onde é que o Vasco tá, né? O eixo Rio-São Paulo pode fazer o que quiser. Sai do eixo, aí o negócio não funciona porque, mais do mesmo jeito.
2: Porque ano passado, quando o Grêmio se apertou, o Grêmio foi lá e contratou um monte de jogador, né? Talvez tenha pago demais, talvez tenha apostado demais em alguns caras aí. Mas tem que gastar, cara. Não pode cair assim. Agora a janela fechou, não tem mais o que fazer. Mas o Vasco aproveitou bem essa janela. Inter e Grêmio perderam jogadores, não trouxeram ninguém, agora estão caindo abraçados aí.
1: Pois é, né? E tu, Lucas, tem alguma treta aí?
0: Ah, cara, eu achei bem patético a notinha lá das Betis. Eu achei um negócio bem desnecessário.
2: O que é essa notinha aí? Não, não entendi, Lucas.
0: Que os... Tiveram alguns clubes do futebol brasileiro que fizeram uma nota intitulada de o fim do futebol, que existe ali uma movimentação do governo para controlar, para regular as bets um pouco mais, para diminuir a propaganda e tal. E aí os clubes vieram dizer que as bets pagariam, que se acabar, não sei o quê, vão quebrar, não sei o quê. Pô, os times ficaram dependendo, o Inter não tem mais patrocínio, o Inter e o Grêmio assinou essa nota, nada contra a instituição, mas as pessoas que estão lá, eu acho que tomaram uma decisão muito equivocada. Então, o Inter e o Grêmio conseguiram tomar calote de bet, não tem patrocínio master, estão ferrado também por causa disso, não receberam o valor que tinha que receber, e aí as Betis botando dinheiro a torto e direito lá no eixo Rio-São Paulo, entulhando dinheiro no Flamengo, nesses times aí, e nós aqui tomando ferro e apoiando esses caras. Fora todo o problema social que é.
1: Fora que
0: o
1: também...
0: esquema de apostas aí, né? Todo o problema. Eu acho que as apostas, elas atrapalham mais o futebol do que o não ter elas. Porque quanto problema a gente viu de aposta aí envolvendo jogador.
1: Fora.
0: E quanto que a gente não sabe que envolveu, né?
2: Sim, então, até.
0: Ah, né? Eu achei isso aí bem desnecessário.
1: Fora que tem clube que tem patrocínio com a Bet que patrocina o campeonato, né?
0: É. Então eu acho que é bem complicado.
1: Santos,
0: eu não quero
1: clube,
0: entrar na questão política disso aí, deixa para os debatedores aqui do meio-dia, que eles entram nisso, mas eu achei bem nada a ver com o futebol. Pô, o futebol não vai acabar, o futebol existiu há 100, existe há mais de 100 anos aqui no Brasil, os clubes centenários, e nunca dependeram de uma bet, de uma casa de aposta para sobreviver. Então, pô, vamos ter um pouco mais de consciência aí no negócio.
2: Recomendo, então, já que tu deixou o gancho aqui, a série A Máfia do Apito, né? Que fala sobre o Campeonato Brasileiro de 2005 lá, né? O Edilson Pereira de Carvalho, que tá lá no Globoplay. É bem interessante pra gente entender como é que funcionou esse esquema aí, né? Que prejudicou o Inter, inclusive, naquele momento, indiretamente, né? Não foi bem necessariamente o Edilson que prejudicou, né? Mas mostra como como esquema, ele é fácil de fazer um esquema no futebol brasileiro, né? E aquele era um esquema bem amador numa época que nem tinha bet, né?
0: Aí.
2: Hoje, com bet, a torto e a direito, fica muito mais fácil aí de
0: falando ter. É, a gente fala lá, teve jogador aqui do Rio Grande do Sul que... banido.
1: Uhum.
0: E o Bruno Henrique tá jogando.
1: E aí?
0: A camiseta do Flamengo tem peso, né?
1: O Lucas Paquetá também, né?
0: Os cara
1: lá na Inglaterra teve algum envolvimento, ele quase foi preso, cara.
0: É, mas aqui no Brasil...
1: E aí acabou a história.
0: Os caras fazem o que fazem, lá no Flamengo tá tudo certo. Aí vem aqui pro Rio Grande do Sul, aí não. Acabou pra ti, deu. Acabou. Tu é do Juventude, tu tem que ser banido. Ah, só porque tu é queridinho do Flamengo, tu pode. Ah, isso aí é sacanagem também.
1: E teve... Eu vi um lance, não vou agora me lembrar que jogador, que time, que jogo, se era de Série A, B ou C... mas o pessoal tava comentando, foi um jogador, ele erra uma cobrança lateral, e aí os caras já tuitaram aquilo lá, colocando: ah, pode anotar que é bet. Do jeito que o cara entregou um lateral.
2: Algumas coisinhas simples assim, né? A gente
1: então
2: sabe que fica em suspeita, né?
1: É impressionante, né, cara? Cartões também, às vezes, né? Ah, o cara dá uma forçadinha num cartão, às vezes não quer jogar o outro jogo, né? Ah, porque tem que viajar e tal, mas tem umas também que é muito suspeita.
0: Eu acho que isso aí é estratégico, né? Ah, o cara toma um cartão hoje pra ficar suspenso no outro jogo, que é um pouco mais fácil, pra ficar disponível no seguinte e tal.
1: Sim, sim.
0: O Vag falou aqui que às vezes os caras fazem essa.
1: Às vezes o próprio treinador já pede, né?
0: Da viagem, não sei o quê. Isso aí eu acho que faz parte do jogo, tu fazer esse. Tu usar o regulamento a teu favor. Agora, tu tentar ter uma vantagem em cima disso aí é outra história.
1: É verdade.
3: Lance de placa.
1: Foi lindo, hein?
2: Olha aí.
1: Olha aí, qual foi o lance de placa da rodada, hein? Eu acho que eu já sei o que o Paulo vai trazer pra gente. Ah, Paulo.
2: Eu acho que tu não sabe o que tu vai. Tu acha que eu vou falar do Everton, né? Poderia ter falado disso, mas pra mim nada é mais bonito como gremista do que ver a arena lotada e lá no momento que o locutor da arena tá anunciando a escalação, ter aquele aplauso pro Renato aí, porque é um ídolo que volta pra casa, como sempre, né? E é pra quem tá entrando com a camisa do Grêmio entender o que é o time que tá defendendo, né? Porque às vezes um time sem ídolo é um time onde os jogadores, eles não entendem, né? Eles não têm esse sentimento de identidade. Uhum. Então eu me arrepio quando num pré-jogo, assim, ou estando na arena, ou escutando, né, em casa, a gente vê a torcida se movimentar, assim, no anúncio do Renato na rádio. E eu sou muito fã, talvez, como falei, não sei se quero o Renato tantas vezes como treinador do Grêmio, mas pra mim é sempre bonito ver o Renato como treinador.
1: Que
2: e
1: legal.
2: Ele voltando pra casa, assim, é o ápice, assim, que eu tive.
1: Ah, com certeza. Não,
0: tu foi?
2: Não estava.
0: Nós tinha comentado que talvez tu ia.
1: Não, ele foi recepcionar, né?
0: Ah, é verdade.
1: Eu ia dizer, mas, e foi um dia bem legal, né, cara? Porque foi domingo de manhã, que é um horário pra lá de bacana, né, pro
2: foi
1: futebol.
2: Zaço.
1: Era dia 20 de setembro, dia do gaúcho, foi um domingo bonito, né? Teve sol, tava uma temperatura bem agradável, então teve várias nuances, assim, que tornaram esse domingo especial. Só faltou o Grêmio se ajudar, né, Paulo? Poderia ter sido um domingo perfeito para o gremista, né?
2: Era uma bronca também.
1: E tu, Lucas Aliev, qual que foi o teu lance de placa aí da rodada?
0: Ah, o lance de placa é o Conselho Deliberativo do Internacional metendo pressão para a demissão do treinador. Porque o Alessandro Barcelos nem para isso ele teve personalidade.
1: Ah, é?
0: Foi lá 11h30 da noite anunciar, depois de tentar fazer...
1: Pensou que ninguém ia ver, né?
0: Ele tentou, acho que aí tava todo mundo tentando fazer alguma coisa para manter o cara, e aí teve a pressão de fora, porque a diretoria do Inter não teve personalidade para demitir o cara depois do jogo. Então, parabéns para quem pressionou para que isso acontecesse. Esse é o lance de placa.
1: Muito bem.
0: E agora vamos ver qual vai ser o contratado, porque agora vai ser outra novela.
1: Ai, ai, ai, é verdade.
3: Pichotada da rodada. Foi feio.
4: Meu Deus.
5: Oh, não.
1: E aí, qual que é a pichotada da rodada pra vocês?
0: Tu não tem gravado aí? É o ataque do Internacional que não consegue fazer o gol, cara.
2: Coloca no replay.
0: Grava aí você tipo que tá. Eu não sei, talvez agora mude, né?
1: Tu tá tipo as coletivas do Pezzolano, né? Agora também vai mudar, né? Agora vai mudar, eu acho. Pelo menos talvez vai ser numa língua que a gente entenda o que o treinador fala.
0: Sempre dizia que não sabia o que fazer. Não, a pichotada é o Inter não conseguir fazer gol. Criar e não conseguir botar a bola pra dentro.
1: Olha aí.
2: A minha pichotada, pra mim, duas palavras, um nome: Giovanni Cabral. Quem é gremista e assistiu o jogo ontem sabe do que eu tô falando.
0: Aqui, ó, acabou de entrar aqui no Guto Lazzarini. Paulo, dá a tua opinião sobre o Giovanni Cabral.
2: Minha opinião é essa. Cara, como é que esse cara foi... isso não. Fala muito sobre o Grêmio.
1: Mas não... Não é um cara da Copa do Mundo.
2: É um cara da Copa do Mundo.
0: A Copa do Mundo significa nada.
1: Que chegou com grife. Ultimamente. É o camisa 7, né? Não?
2: Não, tá louco.
1: Ah, o 7 é o Pavon.
2: 7 é o Pavon, também não fala, né? Não vamos se xingar aqui. Mas assim, pra quem já viu tanto atacante bom com a camisa do Grêmio, ou viu tanto atacante ruim, mas que dava vida jogando, como é o caso do Pavon, ver o Giovanni Cabral, que não faz nenhum, o cara não consegue correr. Eu acho que se ele vem jogar aqui num gramado, aqui do interior, com chuva, ele cai, ele não consegue sair do lugar, tão lento que ele é. Eu não vou mais me manifestar sobre esse cara aqui nesse programa aqui, porque pra mim ele não merece um segundo desse programa.
1: Volta, Léo Chu.
2: Olha, você tirou da onde esse nome? Eu acho que ele já machucou vocês. Ou os colorados, né? Não, tu é isento, né?
1: Caras, olha, fizeram.
2: Presente de aniversário pra vocês aqui, ó.
1: Fizeram gol em Grenal e sumiram, né? Tem ele, tem uma lista grande, né? Tem ele, tem aquele outro lá que é nome de bíblico lá, que agora eu me esqueci. Ai, ai, ai, que fez gol fez um gol na arena do.
2: O Isaac?
1: O Isaac.
2: Tem o Valência também, fez aquele gol de falta que nunca mais vai acertar e sumiu também.
1: Não, mas ele fez um gol.
2: Desse vocês não falam, né?
0: Fez dois golzinhos.
1: Ele fez
0: o Alário fez um gol em Grenal.
2: É, isso aí. Desses vocês não falam, né?
1: Meu Deus, que Grenal que foi esse?
0: Ele entrou, ele jogou 15 segundos que ele tava em campo, ele fez um gol.
2: Aqueles Grenal que não vale nada, de gauchão.
1: Ah, aleatório. Acho que eu lembro.
0: Ele entrou, ele fez o gol. A única coisa que ele fez no Inter.
1: Olha aí. Sabe quem fez gol em Grenal também? Lucas Alieve.
0: Opa.
1: Abel Hernández.
0: Ah, esse
1: na bacia das almas, hein?
0: Mas esse eu teria saudades até o Abel. Ah, nossa, eu gostava dele.
1: Eu também gostava dele, cara.
2: Meu, isso explica muito da fase do Internacional.
0: Não, o Abel Hernández, ele é um bom jogador.
2: Não, você tá brincando comigo. Onde é que ele tá agora?
0: Agora eu não sei.
1: Ai.
2: Então tá.
0: Não, mas ele...
2: Cite dois times aí que ele jogou antes do Inter aí.
0: Ele veio
2: pro Nacional,
0: Inter. Ele veio pro Inter
1: jogou nos dois,
0: né? Teve uma draga que o Inter tava aí, que o Inter tinha o Trellis de centroavante. Hoje em dia, o Abelito me servia, cara. Com os meus atacantes que não fazem nada. Os meus atacantes não fazem nada, no lugar do Vitinho. Me servia.
2: Você tem que se decidir. Ou vocês pedem o fim dos estrangeiros, nada a ver aqui no Inter, ou vocês saúdam o Abel Hernández. Os dois não dá.
1: Qual que era o do Moicano lá, o Lúcio, não sei o quê? Não era Lúcio.
0: Não, o Lúcio foi bem no Inter. O Lúcio Gonzalez foi... Não, foi
2: o Lúcio Lisandro Lopes. Lopes.
0: Lúcio foi no...
1: O Lixa Lopes.
2: Lúcio Gonzalez é o do Atlético, o volante do Atlético.
1: Ah, era um baita
2: Porto, jogador. Bom jogador, baita jogador.
1: Muito bom jogador.
0: O Lisandro Lopes, eu tinha a camisa dele.
1: Bom atacante. Jogador inteligente, né, cara?
0: Isso aí não era o Leandro alguma coisa? Leandro Paredes.
1: Leandro Fernandes.
0: Fernandes?
1: Leandro Fernandes.
0: O Guilherme Paredes.
1: Meu Deus.
0: É uma cada naba, bicho.
1: Ah, não é fácil. Deus. Deixa eu trazer mais uma turma aqui que tá comentando, participando com a gente. O Luigi De Paula, que foi nosso convidado semana passada, Lucas Alieve, falando de flag football, turma do Chimangos. Top demais essa rádio, hein? Me acolheram muito bem pra falar sobre o flag. Muito sucesso no canal. Pô, Luigi, obrigado, cara. Muito sucesso pra ti. Valeu. Jogador de seleção brasileira de flag football, hein? Muito sucesso, Luigi. Logo mais vai tá indo pra São Paulo, hein? Treinar com os melhores do Brasil lá no flag football. Representar a seleção, né? No treinamento da seleção brasileira. O Davi com a gente. Oi, eu sou o Davi, tô assistindo vocês, gosto demais desse bate-papo, muito bom, abraços. Valeu, Davi, tamo junto, a gente que gosta da tua participação e audiência. O Guto Lazzarini, né, que o Lucas já tinha trazido aqui, que falou do Giovanni Cabral, valeu, Guto, pela participação. Paulo Francescato, hein, o homem, a voz da sabedoria. Próximo treinador tem que amputar as pernas do Félix Torres. Ah, já começa por aí, hein, seu Paulo. Tu sempre com a voz da sabedoria, hein? Tamo junto.
2: Cara, jogador ruim, tu tira do time, tu afasta ele, mas vira e mexe, ele sempre vai estar lá relacionado, sempre vai estar jogando.
0: Sabe o problema,
2: né,
0: de ter jogador ruim no time? Uma hora ele vai ter que jogar.
2: Uma hora ele joga, né? Uma hora ele joga. Então nem sei, pode amputar a perna que ele vai voltar. Hein?
0: Tá louco.
2: Tomara que volte, tomara que volte.
1: Gurizada, estamos na reta final do programa e agora, hein, pra Internacional e Grêmio vão ter essa parada e depois a volta é decisivo, né? São o quê? Mais 10 rodadas?
2: 10 rodadinhas agora, né?
1: Olha só, cara, é a salvação, né? É ou vai ou cai. E aí?
2: Eu já é cedo pra pedir presente de Natal, vocês acham?
1: Não, no
2: dia
1: já 21 vamos pedir.
2: De setembro.
1: Escrever a nossa cartinha?
2: Eu,
1: né?
2: Se eu fosse escrever. Ah,
0: tá, antes aí o dia das crianças, né?
1: Também, também. Mas deixou
0: pra
1: o
0: nossa
1: Natal,
0: criança interior, né?
1: A gente diz assim: não queremos de dia da criança, queremos no Natal que vem aquele presentão, né?
0: Ah, mas eu queria os dois já. Umas vitóriazinhas agora.
1: Um bom treinador pode ser o primeiro presente.
2: Isso aí. Se fosse escrever uma cartinha pro Papai Noel Azul, Paulo Santana, tá? Eu escreveria, eu pediria pra ele 5 vitórias. Nos próximos 10 ali, que eu acho que 5 vitórias são o suficiente para salvar a gente. Eu não sei se a gente tem futebol suficiente para 5 vitórias, mas eu acho que é o suficiente para pelo menos ali escapar caso venha. Tá? Qual que é a tua expectativa, Lucas, dessas 10 rodadas? Porque assim, agora tem muito confronto direto, né? Tem muito confronto direto.
1: Tem.
2: Eu fiz uma listinha ali dos confrontos diretos de Inter e Grêmio aí, e a situação tá feia, eu acho. Demoraram muito para agir, mas ainda dá tempo por causa dos confrontos diretos. Então agora é aquela hora de caprichar e fazer tudo que dá.
0: As 5 vitórias é 43, né?
2: Para vocês, para nós é 44. Só que vai ter empate no meio, né? Tem empate no meio, não?
0: Talvez.
2: Né?
0: Talvez.
2: Mas não tem, eu não tenho o que fazer, né? Agora é, tá na chuva para se molhar. Só que o que eu acho que de repente a gente pensa nos 45, né? Para garantir. Só que tem muito confronto direto. Eu acho que, de repente, esses confrontos diretos, eles vão diluir os pontos entre nós.
0: Talvez com 43 escape, né?
2: Claro, porque o problema é que o Mirassol resolveu virar a seleção de 70 agora, né? Nessa reta final também, né? O Vasco contratou todo mundo e tal. Mas eu acho que quem estaria brigando ainda com a gente? Inter, Grêmio?
0: Eu não sei se o Vasco, agora com todas essas contratações, eu acho que o Corinthians, a depender do resultado.
1: Ah, e o Inter pega o Corinthians, né?
0: A depender desse resultado aí.
2: Se perder, o Inter traz ele pra briga de novo. Eu acho que o Vitória.
1: Remo, será que ainda tem gás, cara? Eu acho que não, hein?
2: Eu acho que não. Eu acho que o Remo já foi.
1: E é adversário do Grêmio na volta.
2: É,
1: né?
2: É um jogo inegociável pro Grêmio. E acho que o Vitória.
0: Só que nesse aí o Grêmio tem que fazer o que não fez.
2: Ganhar fora de casa.
0: Né?
2: Que era a minha expectativa contra o Vitória. Porque aquele jogo contra o Vitória foi trágico pro Grêmio. Eu acho que talvez mais do que contra o Vasco. Porque ele deu gás pro Vitória, que só ganhou essa nos últimos jogos. Por isso que eu acho que o Vitória ainda tá na briga. O Vitória tá com 33, eu acho, né? Mas eu acho que ele tá na briga ainda. Porque eu acho que ele é tão ruim quanto o Inter e Grêmio, se não
1: pior. O Vitória tem o mesmo número de jogos do Inter, se não me engano, né?
2: Eu acho que só o Vasco tá com um a menos.
1: O Vasco é a Chapecoense, mas daí já tá rebaixado.
2: Já foi. Talvez seja até os dois que se enfrentem, né? O Grêmio, e eu acho também que o Botafogo tá um jogo aí de escapar. Se ele ganha um nos próximos, e ele pega o Vasco logo agora. De repente ele faz a mão pra nós ali, né? Então é um é outro. O Grêmio pega Remo fora, Inter em casa, por isso que eu acho muito difícil que os dois consigam escapar, porque vão trocar ponto. O Corinthians fora, o Grêmio pega, e o Mirassol em casa na última rodada, que é diretaço, né? O Grêmio tem que ficar, então, no radar aqui do Mirassol, né? Pra poder levar pro último jogo em casa. E o Inter, olha só o que o Inter tem. O Corinthians em casa, o Grêmio fora. Então, nos próximos dois aqui, já são confrontos diretos. O Inter pega o Mirassol fora, o Vasco fora, o Vasco talvez esteja ou não nessa briga, né? Também não sei, e define com o Vitória em casa. Então é muito confronto direto. Acho que a gente tem que se apegar nisso.
0: O campeonato à parte.
1: Tem o Mirassol no dia 18. Tem o Mirassol. Os próximos é Corinthians, Grêmio e Mirassol. Já.
0: E o Inter.
1: Só de largada, hein?
0: O Inter, a depender, né? A depender não. O Inter chega no Grenal na zona de rebaixamento.
1: Ah, muito.
0: Porque
1: pronto.
0: O Inter tá ganhar, a dois sai, jogos, né? Pra sair agora.
1: Se ganhar, não sai.
0: O Inter, se ganhar, o próximo não sai. Então chega no. O Grêmio pode chegar fora, porque o Grêmio tem um ponto. Olha como é que um ponto faz diferença, né?
2: Faz. Nesse momento é pontuar. Pontuar.
1: É se agarrar
0: em esse Grenal aí vai ser um. Outro, eu acho que vai ser um outro jogo feio, porque vai ser os dois que não podem perder, cara.
2: Assim, ó. Se um. Aquele que ganhar, talvez escape. Talvez escape. E aquele que perder, cai. Não tem como escapar. Empate, eu acho que é trágico pros dois também.
1: Olha, eu
2: vejo. Mais pro Grêmio porque é fora de casa, né?
1: Eu vou contar uma pra vocês.
2: É em casa.
1: A última rodada eu acho que vai ser bem interessante, hein? Porque O Grêmio joga contra o Mirassol na Arena.
0: Que podem estar disputando vaga.
1: Que podem estar disputando ali quem vai e quem fica. Entendi. E o Inter pega o Cruzeiro fora, cara. Que,
0: é o Cruzeiro, verdade.
1: Que é um... É, o Cruzeiro tem uma seleção...
2: É um time bom, um time, bom,
1: né?
2: Time.
1: Mas não sei como é que se vai estar brigando. Tá brigando por vaga ali no G4, né? O Cruzeiro
2: é.
1: Tá...
2: É que tudo depende, aqui. Né? Ele pode estar vendido já nessa última rodada. Né?
0: Depende da Copa do Brasil. Doce, né? O cara ou não, pode ser, né? Muita coisa.
2: Ó, ano passado o Inter pegou o Bragantino numa situação dessas. Esquece. De não, sétimo caiu, e oitavo, né? Olha só, e o Vitória, que tá na briga ali, ele pega a Chape, que eu acho que ganha em casa. Mas daí pega o São Paulo fora, pega o Corinthians fora, pega o Atlético Paranaense, que tá bem no campeonato em casa, Coritiba fora, que tá fazendo um campeonato mediano, o Fluminense, que é o terceiro colocado, pega o Inter e tem ainda Santos ainda aqui e Vasco, né? Então a tabela do Vitória também é uma bucha aqui, né? Então são muitos confrontos diretos. Eu acho que a gente tem que mirar o Mirassol e o Vitória nesse momento aí.
1: Olha aí.
0: É, o Vasco é o primeiro, né? Aí eu tava ouvindo uma teoria hoje de meio-dia da trocação de pontos.
1: Ai, ai, ai.
0: Que tava assistindo Bola nas Costas. Não lembro quem é que foi que falou, mas quem disse ali foi o Rafael Gomes. Que é um ponto por rodada, pra tu contar. Pra tu isso, fazer uma projeção,
2: é,
0: né?
2: Quando tu tem que começar a tirar o mesmo número de pontos do que tu tem de rodada, começa a ficar difícil de tu alcançar. Tu
0: é tipo, e aí pro Inter? O Inter são, pra chegar no Vasco, são 3 pontos. Só que aí tu não conta 3 pontos. Porque tu não vai jogar contra o Vasco agora. Então o Vasco pode ganhar, o Inter pode perder, ou pode empatar, não sei o quê. Então tu conta 1 ponto por rodada. Então pra chegar nesses 3 pontos, é 3 rodadas. Para tu fazer um cálculo assim mais sensato.
1: Uhum.
0: Porque pode acontecer na primeira tu conseguir tirar esses 3 pontos. Ele perdeu, ganhou, foi. E aí no outro empata e ele perde e passou. Só que não é garantido, né? Porque pode ser que uma perde, outra ganha e tal. Então é 1 ponto por rodada. Então o Inter precisa de 3 rodadas para sair da zona do rebaixamento.
2: E o Inter é o time com menos rodadas ali, com menos vitórias de todos, até o próprio Vitória, né? Ele tem 6, o Grêmio 7, depois 8 e 9. Mas o confronto direto ajuda, né? Porque eles são 6 pontos em jogo também.
0: Só que aí não pode perder.
2: Não pode perder. Agora não é mais negociável. Agora, se quer, tem que ganhar. É, o papo do Grêmio é esse. Não tá ganhando fora de casa, meu amigo, agora é hora de pontuar.
0: Cara, eu falei que se o Inter não pontuasse contra o Remo, se o Inter não ganhasse do Remo, o Inter seria rebaixado. Eu vou dar a última...
2: O Grêmio também não ganhou.
0: Eu vou dar a última... Meu último alento.
1: Ah.
0: O Inter precisa ganhar do Corinthians. Se o Inter não ganha do Corinthians, acabou.
1: Olha
0: porque
1: aí,
0: cara, é um confronto direto, aí tu vai ficar mais 3 pontos atrás, porque aí pode ser que o Grêmio ganhe, pode ser que o Vasco ganhe, pode ser que o Mirassol ganhe. E aí deu. Aí tchau. Aí tu precisa de 5 rodadas pra escapar. E tu vai ter só 9. Tchau, cara.
1: Pra mim é muita conta isso aí.
2: Um empatezinho.
1: Vamos ver
2: aí,
1: que quem vai dar.
2: Um empatezinho, Inter e Corinthians era bom pra
1: ai,
2: nós.
1: Ai, ai, ai.
0: Pra
1: bom,
0: vocês,
1: é.
0: Pra nós não. É, pro Inter. Porque aí se o Inter ganha do Corinthians, o Inter puxa o Corinthians pra briga do rebaixamento.
2: De bagunça aí.
0: Com certeza. E é isso aí que precisa. Quanto mais gente brigando...
1: Quanto mais time, melhor.
0: É isso aí, porque tu divide mais esse bolo, né?
1: Muito bem, turma, 8 da noite, fechamos o Na Torcida de hoje, só trazer mais um comentário, o Guto Lazzarini mandou: o Grêmio ganha todas em casa até o fim do campeonato. Ai, ai, ai, hein? Paulo Júnior tá com essa confiança?
2: Eu tenho...
1: Peguei desprevenido, ai, ai, ai.
0: Acho que nem ele tem essa confiança.
2: Eu tenho que esperar a volta, tudo, vamos ver como é que vai ser na volta da data FIFA.
1: Tá.
2: Até lá, vamos ficar simulando no GE.com, lá sempre 3 pontos.
0: O time mais garantido na Série A do ano que vem, o time mais garantido na Série A do ano que vem é o Juventude. Aqui do Rio Grande do Sul.
1: Que caiu, não é mais líder, né? Tudo agora bem. Tá na briga por uma vaga direta, né? Tá em terceiro, quarto agora.
0: Mas eu acho que o time ainda, mesmo assim, o time mais garantido do Rio Grande do Sul na Série A é o Juventude.
1: Com certeza. Tá, turma, antes do nosso tchau, então, quero só trazer 2 destaques da Bocha, tá? Porque foi 2 títulos importantes aqui. O Rio Branco foi tricampeão da Taça Farroupilha. Esse torneio aconteceu no último final de semana lá em Porto Alegre. E o Rio Branco conquistou o título, então, de campeão na grande decisão. Venceu a equipe do Pratense, a equipe da Bochófila Pratense, por 2-0 na final. Nas partidas de trio e simples, sem dar chances ao adversário. Rio Branco, que foi representado pelos atletas Pepe, Diego, Robi, o Aleph, o Jader e o Jean, e capitaneado por Filipim. Parabéns, então, à Associação Rio Branco de Bocha. E o Guaratinguetá conquistou o Municipal Feminino de Bocha, que aconteceu neste último sábado aqui em Garibaldi, nas canchas do Clube Araújo, hein? O Guaratinguetá venceu a decisão em cima do Chácaras, que foi representado pela atleta Gessi. Já a atleta Jossi do Guaratinguetá levou a melhor em cima da Gessi pelo placar de 12-8. Guaratinguetá campeão. O vice-campeão foi o Chácaras da Gessi. Terceira posição foi dividida entre Integração e Chácaras. Integração da Salete e o Chácaras da Mari, né? Esse foi um torneio individual feminino, então, de bocha. Parabéns às gurias também.
2: A Josi do Guaratinguetá é mãe do nosso amigo Giovanni Sartori, do consulado do Inter. Opa! E manja muito de bocha. O pai também do Gil, né? O seu Valdir, também vira e mexe, tá levantando taça aí da bocha.
1: Craques. E aí, já que estamos falando de bocha, só pra lembrar, hein? Mundial de Bocha acontece mês que vem aqui em Garibaldi, tá chegando, gente. De 12 a 17 de outubro, na Associação dos Motoristas de Garibaldi, Mundial de Bocha com a Rádio Garibaldi, gente, sendo a emissora oficial do torneio. Todas as partidas da seleção brasileira vão ter transmissão da Rádio Garibaldi e a grande final do Mundial também vai ter transmissão da tua Rádio Garibaldi. Então vocês não podem perder essa baita cobertura que nós estamos preparando para você. Na torcida também vai estar envolvido, logicamente, inclusive pro próximo programa. Ó, já vou avisar agora ao vivo, hein? Vamos tentar trazer a turma da bocha para falar desse Mundial aí que tá chegando. Então fiquem ligados, tá? E qualquer informação, qualquer novidade, a gente também vai postar lá no nosso Instagram, @natorcidagaribaldi. Fechamos? Lucas, aquele abraço, boa noite.
0: Um abraço, vamos ver o que se desenrola lá em Porto Alegre, nessas, os próximos dias prometem.
1: Atento nas informações. Paulo, aquele abraço.
2: Um abração pra audiência, esperança de dias melhores.
1: Com toda certeza. E pra você também, aquele abraço mais que apertado, ouvinte, internauta na torcida. Obrigado a todo mundo que participou, que esteve nos acompanhando, e a gente se encontra na próxima segunda-feira, tá bom? Boa noite pra você, paz e bem, até a próxima.

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7: 8 horas, 10 minutos. Temperatura 14 graus.
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1: 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As notícias do governo federal que movimentaram o país no dia de hoje.
2: Olá, boa noite.
3: Boa noite para você que nos acompanha em todo o país.
2: Segunda-feira, 21 de setembro de 2026.
3: Vamos aos destaques do dia.
2: Semana reúne ações contra o crime organizado no sistema prisional.
3: Uma das operações tem como alvo a identificação e a retirada de aparelhos celulares dos presídios. Thaís de Araújo.
4: As ações ainda incluem capacitações de policiais penais e treinamento para operar equipamentos de raio-x e scanners corporais.
2: Pix automático poderá ser utilizado em contas salário.
3: Regra entra em vigor a partir de julho de 2027. E não é só isso. Luana Karen.
5: Entre as medidas de segurança está a que amplia de 30 para 80 dias o prazo que a vítima de um Pix fraudulento tem para recorrer ao banco e tomar as providências.
2: Inclusão é direito. Dia Nacional de Luta da Pessoa com Deficiência reforça a lei brasileira.
3: Estatuto destaca compromissos para a formulação de políticas de acessibilidade universais.
2: Quem explica é Isadora Nascimento, secretária dos Direitos da Pessoa com Deficiência.
6: É um documento extremamente completo, extremamente robusto, porque foi construído com a participação plena das pessoas com deficiência, né? Respeitando aí o lema do Nada Sobre Nós Sem Nós.
3: E hoje, na apresentação da Voz do Brasil, eu, Mariana Jungmann e Luciano Seixas.
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3: O Ministério da Justiça e Segurança Pública promove essa semana ações de enfrentamento ao crime organizado dentro do sistema prisional.
2: Um dos objetivos é impedir a entrada e o uso de materiais ilícitos e fortalecer o trabalho de inteligência e fiscalização.
3: As ações incluem operações de revista, uso de novas tecnologias, entrega de equipamentos e capacitação de policiais penais em diferentes estados.
4: O Ministério da Justiça e Segurança Pública realiza nesta semana uma série de operações e ações de capacitação para reforçar o combate ao crime organizado dentro do sistema prisional. Uma das principais iniciativas é a Operação MUT, que promove revistas estratégicas para localizar e retirar celulares e outros materiais ilícitos das unidades prisionais. Desde maio, as ações resultaram na revista de mais de 10 mil celas em 312 unidades. Ao todo, foram apreendidos 2.447 aparelhos celulares. Outra frente é a Operação Modo Avião, realizada nos estados do Rio de Janeiro, Rio Grande do Sul, Ceará e Paraíba. A ação utiliza equipamentos capazes de identificar sinais e dispositivos usados de forma irregular dentro das unidades prisionais. Os dados obtidos ajudam as equipes de inteligência a definir os locais que devem passar por revistas e outras ações. Também estão sendo entregues equipamentos para reforçar a segurança, como body scanners, georradares e kits de varredura. Os aparelhos ajudam, por exemplo, na inspeção corporal, na localização de alterações no solo e na identificação de dispositivos eletrônicos. As ações desta semana ainda incluem capacitações de policiais penais e treinamento para operar equipamentos de raio-x e scanners corporais, inclusive com recursos de inteligência artificial para auxiliar na análise das imagens. Thaís de Araújo para a Voz do Brasil.
2: E a Advocacia Geral da União renovou o pedido para que a plataforma Discord seja obrigada a adotar medidas efetivas para proteger crianças, adolescentes e mulheres no ambiente digital, de acordo com as exigências da legislação brasileira.
3: A AGU avaliou como insuficiente a proposta apresentada pela plataforma.
2: Em 25 de agosto, a AGU apresentou ação civil pública solicitando ao Discord a adoção de medidas de segurança, como reforço dos mecanismos de controle parental e a implantação de sistemas que consigam detectar e prevenir situações que representem riscos a crianças e adolescentes.
3: Também pediu a implementação de mecanismos de detecção, avaliação e moderação de conteúdos com práticas de maus tratos, violência, mutilação e crueldade contra animais.
2: Hoje, dia 21 de setembro, é celebrado o Dia Nacional de Luta da Pessoa com Deficiência.
3: A data marca a mobilização histórica pela garantia de direitos, acessibilidade e combate ao capacitismo na sociedade.
2: E você sabia que esses direitos estão previstos em lei?
3: São garantias que ajudam a promover mais autonomia, inclusão e oportunidades para que as pessoas com deficiência possam participar plenamente da sociedade.
2: E o que fazer caso esses direitos não sejam respeitados? É o que vamos ouvir agora na reportagem de Pablo Mundim.
7: Ir ao cinema, ler um cardápio ou simplesmente caminhar pela rua. Situações comuns do dia a dia, mas para quem tem deficiência visual, podem ser um desafio. Laíssa Cardoso, de 35 anos, conhece essa realidade de perto. A sua condição não impediu que ela se tornasse mestre em ciência política e analista judiciária, mas as barreiras ainda fazem parte da rotina.
8: A gente não está tão presente nos espaços quanto a gente poderia e quanto a gente deveria. E aí não é só uma questão de não ter rampa, de não ter piso tátil, mas é uma questão de as pessoas ainda estranharem o que é diferente delas.
7: A Lei Brasileira de Inclusão, conhecida como Estatuto da Pessoa com Deficiência, estabelece direitos para garantir a essas pessoas participação plena e igualdade de condições. A legislação prevê medidas de acessibilidade, como reserva de espaços livres e assentos adaptados. Também proíbe qualquer forma de discriminação, garante educação inclusiva em todos os níveis de ensino e atendimento integral e especializado pelo SUS. Caso não tenha seus direitos respeitados, o secretário nacional substituto dos direitos da pessoa com deficiência do Ministério dos Direitos Humanos, Alex Alverga, explica a quem o cidadão pode recorrer.
9: Caso isso tenha acontecido em relação à prestação de um serviço, uma instituição, o primeiro local é diretamente o local responsável por isso. No entanto, um conjunto de outras salvaguardas também são disponíveis. O serviço Disque 100 é um canal que recebe denúncias de violação de direitos humanos, 7 dias por semana, 24 horas. Evidentemente, também, a depender da situação, da gravidade, defensorias públicas, delegacias especializadas, órgãos de defesa do consumidor.
7: O Disque 100 também pode ser acessado pelo WhatsApp no número 61996110100. Vale lembrar que o serviço é gratuito e garante o sigilo das informações prestadas. Reportagem Pablo Mundim.
3: Pois é, de acordo com o último censo, o Brasil tem cerca de 14 milhões de pessoas com algum tipo de deficiência.
2: O número representa pouco mais de 7% do total da população.
3: E para falar sobre a Lei Brasileira de Inclusão, eu e o Nazi Brum conversamos com a Secretária Nacional dos Direitos da Pessoa com Deficiência, Isadora Nascimento, sobre as políticas públicas que têm sido desenvolvidas para o direito a todos. Acompanhe. Secretária Isadora Nascimento, bem-vinda à Voz do Brasil. Prazer ter a senhora conosco justamente nesse dia de luta da pessoa com deficiência, que eu gostaria que a senhora começasse falando então pra gente sobre capacitismo e como esse tipo de preconceito prejudica a vida das pessoas com deficiência.
10: Primeiramente, muito obrigada pelo convite. Sim, o capacitismo, ele é um conceito que eu costumo dizer que é muito completo e muito complexo, né? Porque ora ele vem na perspectiva de se considerar a pessoa com deficiência como incapaz de trabalhar, de estudar, de ocupar espaços de tomada de decisão, de fazer atividades simples do dia a dia. Ora também vem com essa perspectiva da supervalorização da deficiência. Então, considera aí que essa pessoa com deficiência, ela é um herói ou uma heroína, é um exemplo de superação apenas por existir com uma deficiência. Então, acaba colocando muitas vezes também essa pessoa com deficiência no lugar ali de anjo, de um ser quase que de outro mundo, né? Então,
3: já
10: capacitismo
3: denota a expectativa de que aquela pessoa não desse conta de fazer as coisas, né?
10: Exato. Então, tem esse viés da incapacidade, muitas vezes, mas também esse viés aí dessa supervalorização por falta de entendimento, né, sobre o conceito real de deficiência.
11: Bom, secretária, a gente chega na importância de que quem tem algum tipo de deficiência tem acesso a oportunidades, né, de emprego, estudo, vida autônoma, e hoje existe um estatuto, um marco legal que busca garantir esses direitos. O que é que está previsto no Estatuto da Pessoa com Deficiência?
10: Bom, esse estatuto, também conhecido como Lei Brasileira de Inclusão, que está em vigor desde 2015, é um documento extremamente completo, extremamente robusto, porque foi construído com a participação plena das pessoas com deficiência, né? Respeitando aí o lema do Nada Sobre Nós Sem Nós. E é um estatuto que é baseado na Convenção da ONU dos Direitos das Pessoas com Deficiência e, no Brasil, tem status de emenda constitucional. Então, é um documento extremamente completo que vai prever aí direitos diversos, pensando em educação, saúde, trabalho, acessos diversos, né, em relação a questões de acessibilidade arquitetônica, tecnológica, atitudinal, comunicacional, e é um documento aí que norteia essa construção do próprio país mesmo em relação a políticas públicas. Então, dele também nasce a Política Nacional dos Direitos da Pessoa com Deficiência, que é o Plano Novo Viver Sem Limite, que tem base, né, nessa Lei Brasileira de Inclusão, também na Convenção. E outros frutos vão surgindo a partir desse documento que é tão importante.
3: Pois é, eu ia justamente perguntar aí sobre o trabalho que o Ministério dos Direitos Humanos vem fazendo para garantir esses direitos que estão previstos no Estatuto. O Viver Sem Limites é um deles, né?
10: Exato. A Secretaria Nacional dos Direitos da Pessoa com Deficiência, vinculada ao Ministério dos Direitos Humanos e Cidadania, tem esse papel de ajudar, né, a fomentar aí a construção de políticas públicas para pessoas com deficiência em todo o território. Então, a gente, em diálogo também com outros ministérios, entendendo que a pauta da deficiência ela é transversal, então a gente dialoga com a cultura, com o esporte, com a saúde, com o trabalho, com assistência social, enfim, com as diversas áreas que as pessoas acessam, né, no seu cotidiano, para garantir também acessos para pessoas com deficiência. Então, o Viver Sem Limite, ele é construído nessa perspectiva ampla, pensando em eixos. Então, também a gente tem essa divisão em quatro eixos: gestão inclusiva e participativa, enfrentamento à violência, acessibilidade e também promoção de direitos, entendendo aí que esses acessos, eles precisam ser abrangentes e também precisam chegar nos territórios de forma ampla, né? Pensando às vezes naquele município que é pequenininho lá na ponta, mas que também precisa ter uma estrutura de governança aí forte para a pessoa com deficiência.
11: Pois é, secretária, a senhora citou um ponto aí que a gente não pode deixar de falar, que são situações de abuso que pessoas com deficiência podem estar sujeitas. O Ministério tem canais para receber denúncias de maus tratos e violência?
10: Sim, o Ministério dos Direitos Humanos faz um trabalho muito importante de acolhimento e encaminhamento dessas denúncias, né, aos órgãos responsáveis, recebendo essas denúncias através do Disque 100, né, o Disque Direitos Humanos, e ali é dado o encaminhamento necessário aos diversos tipos de violações que chegam, né? Infelizmente, a gente tem violências aí que são patrimoniais, pensando em pessoas com deficiência, violências físicas, psicológicas, institucionais, né? O próprio capacitismo é uma forma de violências que origina aí diversas questões muito sérias, né, que precisam ser enfrentadas. Então, a gente tenta, enquanto Ministério, também em articulação com outros órgãos de proteção, né? Então, Ministério Público, nos estados e nos municípios, também envolver os conselhos de direitos, né, que são muito importantes, para que a gente tenha também junto às defensorias, enfim, todos esses órgãos de acolhimento, de proteção, que possam trabalhar juntos para receber essas demandas.
3: E existe um balanço do Disque 100 sobre os tipos mais comuns de denúncia, o volume dessas denúncias?
10: Então, são diversas denúncias que chegam diariamente. É até difícil falar isso, né? Porque a gente ainda está em um tempo em que violências são comuns, mas acho que, exemplificando, assim, até novamente, pensar em violência física, pessoas com deficiência, principalmente mulheres, são as que mais sofrem violência física. Violência patrimonial, então, muitas vezes, essa administração, né, do recurso que a pessoa recebe é feita pela família ou pelos próprios companheiros ou cuidadores, que muitas vezes utilizam, né, desses recursos da pessoa de uma forma indevida. Então, isso gera violência patrimonial e outras tantas, né, algumas denúncias de violência institucional, pensando nos ambientes aí de ensino, de trabalho, A gente recebe aí de diversas frentes.
11: Bom, nós conversamos com Isadora Nascimento, secretária nacional dos direitos da pessoa com deficiência. Secretária, muito obrigado pela sua entrevista à Voz do Brasil.
10: Muito obrigada.
2: O Pix ganhou novas regras que ampliam as possibilidades de uso da ferramenta.
3: Também reforçam os mecanismos de segurança contra golpes e fraudes.
2: Os detalhes vamos ouvir agora na reportagem de Luana Karen.
5: Entre as medidas de segurança está a que amplia de 30 para 80 dias o prazo que a vítima de um PIX fraudulento tem para recorrer ao banco e tomar as providências. A medida impacta sobretudo comerciantes e varejistas, que às vezes levam um tempo maior para fazer seu fluxo de caixa e identificar o golpe. A economista Carla Bene, professora da Fundação Getúlio Vargas, destaca que o Banco Central também apertou o passo contra golpistas que usam contas de fachada para movimentar o dinheiro.
12: O que eles chamam de contas de passagem ou contas de laranjas, onde entra o dinheiro de uma fraude e ele vai sendo transferido para várias contas, é como se ele se perdesse no meio do caminho. E o Banco Central vai entrar também nesse procedimento com essas contas de passagem e ele também pode vir a fazer bloqueio nessas contas.
5: Chaves de CPFs e CNPJs em situações irregulares com a Receita Federal terão exclusão automática. Outra mudança ressaltada pela economista Carla Bene é que, a partir de 1º de março de 2027, os usuários vão poder anexar diretamente nos aplicativos das instituições bancárias documentos que indiquem a possibilidade de golpe.
12: Você vai poder enviar provas, como áudios, prints e documentos diretamente na contestação para a instituição bancária. É algo importante, porque se você já sabendo disso, já começa a guardar, digamos assim, as suas provas para os seus pagamentos. E caso aconteça, você pode usar isso daí já dentro do aplicativo a partir do ano que vem.
5: Outra novidade é a permissão para que o cidadão possa cadastrar na conta salário despesas recorrentes para pagamento com o PIX automático a partir de julho de 2027. O Banco Central também regulamentou a chamada cobrança híbrida, uma prática já utilizada por algumas empresas e que permite ao consumidor escolher entre pagar uma cobrança por boleto ou por PIX. A medida entra em vigor em fevereiro de 2027 e deve reduzir riscos operacionais e evitar pagamentos indevidos ou em duplicidade. Reportagem Luana Karen.
3: Faltam menos de 2 meses para um momento crucial na vida de milhares de estudantes.
2: As provas do Enem estão marcadas para novembro, este ano com novidades.
3: Entre elas, o aumento nos locais de prova. A repórter Gabriela Noronha tem mais detalhes.
13: Aos 21 anos, o estudante brasiliense João Ferreira vai fazer a prova do Exame Nacional do Ensino Médio pela segunda vez e para conquistar a sonhada vaga no curso de arquitetura da Universidade de Brasília, ele concilia as aulas presenciais em um cursinho com a rotina de estudos em casa. Para o estudante, o importante é manter a disciplina.
14: Estudar de uma forma orgânica, com organização, você tem um plano de estudo voltado a um aprendizado mais efetivo, que funcione melhor para você, do que você simplesmente sentar e pegar para você e falar, vou estudar 4 horas hoje.
13: Assim como João, milhões de brasileiros devem participar desta edição do Enem. As provas serão aplicadas nos dias 8 e 15 de novembro. De acordo com o INEP, instituto responsável pelo exame, mais de 5 milhões de pessoas tiveram suas inscrições confirmadas. No primeiro dia, os estudantes devem responder a 45 questões de linguagens e códigos e 45 de ciências humanas, além da redação. Já no segundo, são 45 questões de ciências da natureza e mais 45 de matemática. O professor de história, Fábio Santos Reis, dá dicas para esta reta final de preparação.
15: Eu acho que para esse momento, levando em conta o tempo que está faltando, o ideal seria, nesse momento, fazer algumas revisões rápidas de conteúdo, revisão teórica, mas nada tão aprofundado, até pelo tempo que a gente tem, e, sobretudo, focar em resoluções de provas anteriores. Então, eu recomendo que faça as provas do Enem de 2018 para cá.
13: Uma novidade neste ano é a expansão do número de locais de prova com 10 mil novos pontos. Ricardo Cardoso, presidente substituto do INEP, destaca que o exame também será utilizado como instrumento de avaliação do sistema de avaliação da educação básica.
16: Além de organizar o acesso ao ensino superior, além de permitir a certificação dos estudantes, ele também vai permitir a avaliação da qualidade da educação básica. Então, a população ter esse resultado pelo Enem, que é um exame que tem a área de linguagem, ciências humanas, ciências da natureza, matemática e a redação, oferece uma avaliação mais completa, em que o aluno muitas vezes está mais mobilizado, mais motivado para fazer a prova. Isso para nós é uma mudança muito importante.
13: Também é a primeira vez que os concluintes do ensino médio na rede pública de ensino foram inscritos automaticamente no Enem, com base nos dados informados pelas redes de ensino. Vale lembrar que as notas do Enem podem ser utilizadas para acesso ao Sistema de Seleção Unificado, SISU, e ao Programa Universidade para Todos, o ProUni. A nota do exame também pode ser usada para pleitear financiamento estudantil. Reportagem Gabriela Noronha.
2: E amanhã vamos falar sobre a nova edição da cartilha da redação do Enem 2026.
3: É, nós vamos falar mais sobre a prova e dicas para escrever uma redação nota mil. Não perca!
2: Elas coletam moluscos e crustáceos em manguezais e praias, acompanhando o ritmo das marés.
3: No Brasil, a maior parte de pescadores artesanais são mulheres e tiram desse ofício o sustento da família.
2: Um mapeamento da Fiocruz quer mostrar onde elas estão, onde estão essas trabalhadoras e suas principais necessidades.
17: É das águas do litoral cearense que a marisqueira Maria do Socorro Miranda, de 44 anos, tira o sustento da família. O trabalho que ela herdou dos pais, às vezes começa antes do amanhecer, acompanhando o ritmo das marés.
18: Eu trabalho 6 horas por dia, caso a maré esteja baixa. Me encontro com as amigas, te levam nossos aparelhos de pesca, né? Levo o jereré para botar lá, a gente isca eles e vai esperar pra te ver se caiu algum siri, alguma coisa dentro.
17: Um levantamento realizado pela Fiocruz em 52 municípios de todas as regiões brasileiras aponta a presença marcante de mulheres na atividade pesqueira.

0: mapeamento vai contribuir para tornar conhecidas as vulnerabilidades desses territórios e aproximar as políticas públicas da realidade de quem vive e trabalha nas águas brasileiras. Como explica a coordenadora-geral de Inclusão Produtiva, Enfrentamento à Fome e à Pobreza do Ministério das Mulheres, Larissa de Santana Passos.
1: Ele junta todos os bancos de dados validados pelo governo, então essas mulheres elas participam de forma ativa, indicando quais são os territórios, né, que elas estão e quais são as demandas, dificuldades a nível de crédito, quais são as cadeias produtivas, dificuldades de escoamento, para a gente entender essas demandas, transformar esses dados em políticas públicas.
0: O resultado completo do levantamento de dados será conhecido em 2027. De acordo com a pesquisadora da Fiocruz, Maria Juliana Moura Correa, outro objetivo do estudo é conhecer os impactos da atividade pesqueira na saúde das trabalhadoras.
2: Nós vamos lá fazer um piloto com as pescadoras e o impacto à saúde e monitorando várias substâncias químicas que estão nas águas, também representa a gente proteger a saúde de toda a população.
0: O ministro da Pesca e Aquicultura, Edipo Araújo, comenta sobre o trabalho dessas profissionais.
3: A história de quem trabalha com a pesca artesanal é marcada por lutas e resiliência. Quem ajuda a colocar alimento na mesa de milhões de brasileiros e brasileiras, geralmente tem as águas como a única fonte de sustento.
0: O Brasil tem cerca de 1.700.000 pescadores artesanais, segundo o Registro Geral da Atividade Pesqueira. Desse total, quase 900.000 são mulheres. Reportagem Graziele Bezerra.
4: A Anvisa, Agência Nacional de Vigilância Sanitária, aprovou o registro de um novo medicamento para o câncer de mama.
5: O Etcamar é indicado para o tratamento de pacientes adultos com câncer de mama localmente avançado ou em metástase.
4: E também hoje a Anvisa determinou o recolhimento de um lote de outro medicamento destinado ao tratamento de câncer de mama, o Fesgo.
5: A empresa fabricante identificou no mercado unidades deste lote com características divergentes das constantes no medicamento original, o que indica se trata de falsificação.
4: As informações sobre o lote que será recolhido você confere em gov.br/anvisa.
5: E essas foram as notícias do governo federal.
4: A realização da Secretaria de Comunicação Social da Presidência da República.
5: Com produção da empresa Brasil de Comunicação.
4: E agora com as notícias do Poder Judiciário e do Congresso Nacional. Boa noite.
5: Boa noite e até amanhã.

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2: STF mantém decreto de Minas Gerais que restringe publicidade de bets.
3: TSE vai lançar nesta terça-feira a ação Violência Política Tem Gênero.
2: STJ admite como prova a gravação feita por consumidor no departamento jurídico da empresa.
3: Boa noite, eu sou Leandro Bezerra.
2: E eu sou Walter Lima.
3: O ministro Flávio Dino, do Supremo Tribunal Federal, decidiu manter um decreto de Minas Gerais que restringe a publicidade de empresas de apostas de cota fixa, as chamadas bets, e de plataformas de conteúdo adulto em bens públicos estaduais e eventos promovidos ou apoiados pelo Poder Executivo local.
2: O ministro Dino negou o pedido feito pela Associação Nacional de Jogos e Loterias para suspender o decreto.
3: A entidade sustentava que o Estado havia invadido a competência privativa da União para legislar sobre propaganda comercial.
2: Mas o ministro considerou que as restrições se limitam aos meios de comunicação institucional, aos bens e espaços sob responsabilidade do Executivo Estadual e aos eventos promovidos ou apoiados pelo governo de Minas Gerais. Para o ministro, essas medidas fazem parte da autonomia do Estado para administrar seus próprios bens e recursos.
3: TSE vai lançar amanhã a ação Violência Política Tem Gênero.
2: Essa ação vai marcar o lançamento de iniciativas voltadas ao enfrentamento da violência política contra as mulheres. Fábio Ruas.
4: A ação vai ser amanhã às 5 horas da tarde no Espaço Sepúlveda Pertence, na sede do TSE em Brasília. Vai ter a assinatura de um protocolo de ação conjunta entre o TSE e a Procuradoria-Geral Eleitoral para combater esse crime. O presidente do TSE, ministro Cássio Nunes Marques, e o vice-procurador-geral eleitoral, Alexandre Espinosa Bravo Barbosa, vão participar da ação ao lado de mulheres com atuação reconhecida na vida pública e na defesa dos direitos femininos.
3: Ministério Público Eleitoral emite 431 manifestações sobre propaganda eleitoral irregular no primeiro mês de fiscalização em Mato Grosso.
2: O objetivo da ação é promover a conscientização sobre as condutas proibidas pela legislação. Kátia Dias.
5: Entre 15 de agosto e 15 de setembro foram emitidas 431 manifestações sobre propaganda eleitoral irregular. Durante a fiscalização, o MP Eleitoral analisou representações, reclamações, pedidos de resposta e apurações relativas a veiculações irregulares de propaganda, tanto na mídia tradicional quanto nas redes sociais.
3: É válida como prova a gravação feita por consumidor dentro do departamento jurídico de empresa, sem consentimento da outra parte.
2: Mas para o STJ, o conteúdo não pode se referir à atividade de advocacia, nem a informações protegidas por sigilo profissional. Fátima Uchoa.
6: Um aluno ajuizou ação contra a instituição de ensino superior devido à oferta e ao posterior cancelamento de curso. A instituição buscou invalidar gravações de conversas feitas pelo consumidor com a diretora e dentro do próprio departamento jurídico, alegando que o local deveria ter a mesma proteção legal dos escritórios de advocacia. A Justiça do Distrito Federal condenou a instituição a pagar quase R$5.000 por danos materiais e R$6.000 por danos morais, considerando a gravação válida. O STJ manteve a decisão. Segundo o relator ministro Raul Araújo, a gravação não tratava de atividade advocatícia, mas de questão administrativa sobre prestação de serviço de ensino.
3: Jornada de trabalho em atividades insalubres é tema de audiência no TST.
2: O debate vai tratar dos limites de uma negociação coletiva nesses casos. Samanta Flor.
7: A discussão é se acordos ou convenções coletivas podem autorizar o aumento da jornada em atividades insalubres sem a aprovação prévia da autoridade competente. O assunto é o tema 149 do TST. A audiência pública foi convocada pelo ministro Douglas Alencar e vai ouvir especialistas, entidades e representantes de categorias afetadas. O entendimento do TST vai orientar o julgamento de processos semelhantes em toda a Justiça do Trabalho.
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3: A você uma boa noite.
2: E até amanhã.
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9: Eu sou Humberto Pinheiro e estes são os destaques de hoje do Jornal do Senado, que começa agora. Participantes de sessão especial apontam a importância da inclusão das pessoas com deficiência. Instituição Fiscal Independente do Senado diverge do governo e alerta para riscos fiscais. Reportagem da Rádio Senado é finalista do prêmio Vladimir Herzog de jornalismo. Boa noite. O Senado celebrou hoje o Dia Nacional de Luta da Pessoa com Deficiência. Especialistas convidados para a sessão especial apontaram a importância da inclusão. Repórter Márcio Maturana.
10: A importância da participação completa das pessoas com deficiência nas atividades sociais precisa ser ressaltada todos os dias, segundo especialistas que participaram da sessão especial no plenário do Senado nesta segunda-feira, 21 de setembro, que é o Dia Nacional de Luta da Pessoa com Deficiência. A senadora Damaris Alves, do Republicanos do Distrito Federal, presidiu a sessão.
11: Infelizmente, ainda vemos, de vez em quando, uma iniciativa ou outra para, inclusive, retirar direitos já garantidos. Por isso que um dia nacional como esse precisa, por esta casa e por todas as casas do Brasil, ser comemorado.
10: A sessão especial foi requerida pelo senador Paulo Paim, do PT do Rio Grande do Sul. Ele é autor do Estatuto da Pessoa com Deficiência e do projeto de lei que criou o Dia Nacional de Luta da Pessoa com Deficiência.
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9: As eleições deste ano têm em disputa 54 vagas para o Senado. Total de 32 senadores tentam a reeleição. Outros 10 disputam o governo de seus estados e um a presidência da República. Repórter Rodrigo Rezende.
13: Nas eleições deste ano, cada um dos 26 estados e o Distrito Federal elegerão 2 senadores. Portanto, das 81 vagas do Senado, 54 estão em jogo para os próximos 8 anos. Dos 54 senadores em término de mandato, 32 tentam a reeleição. 9 senadores que encerram o mandato no final de janeiro de 2027 concorrem a outros cargos: um à presidência da República, um ao governo de seu estado, um para deputado estadual, 2 para deputado federal e 4 como suplentes em chapas que concorrem ao Senado. Já 13 senadores vão encerrar os atuais mandatos em 2027 e não vão concorrer a nenhum cargo. É o caso de Jaime Campos, do União de Mato Grosso.
14: Tenho orgulho da história que eu construí e, sobretudo, tenho esperança no futuro do nosso estado. Cargos passam, mandatos terminam, eleições chegam e vão embora, mas algo que precisa permanecer é o compromisso com o nosso estado.
13: Quem também não disputa a eleição após 40 anos é o senador Paulo Paim, do PT do Rio Grande do Sul.
15: São 40 anos ininterruptos aqui no Congresso Nacional. Uma trajetória construída com diálogo, compromisso e fidelidade às causas do povo brasileiro. Não serei mais candidato ao Senado, mas não saio da política, porque a política está em mim. Ela faz parte da nossa história, da minha alma e da minha forma de enxergar o mundo.
13: Dos 27 senadores que estão no chamado meio de mandato, ou seja, ainda possuem mais 4 anos no Senado, 9 concorrem nestas eleições a governos estaduais. Um senador licenciado concorre ainda à vice-presidência da República.
9: Está pronto para votação na Comissão de Assuntos Sociais um projeto que cria regras para o uso da inteligência artificial na área da saúde. O texto prevê regras de transparência, responsabilidade e supervisão humana nas decisões clínicas. Repórter Patrícia Oliveira.
16: Segundo o Comitê Gestor da Internet no Brasil, 18% dos hospitais e das clínicas brasileiras já utilizam soluções de inteligência artificial. É o caso do uso da IA para acelerar resultados dos exames de coração, como explica a cardiologista Paula Damasco.
17: A gente usa essa inteligência artificial para estar liberando esse laudo, às vezes, com 2 minutos, para que um clínico possa ter um resultado mais real do eletro para conduzir o paciente.
16: Ricardo Sampaio, coordenador do Centro Integrado de IA do Distrito Federal, aponta a redução das filas de espera para o paciente com o uso da tecnologia.
18: Utilizar a inteligência artificial, seja para um procedimento, seja para uma consulta, seja para um pedido de remédios ou afins, e para que com isso o paciente tenha um retorno mais rápido daquilo que foi solicitado e que ele consiga ser tratado da melhor maneira.
16: A senadora doutora Eudócia, do PSDB de Alagoas, apoia o desenvolvimento de terapias e vacinas contra o câncer com o uso da IA. Um projeto da senadora prevê a utilização da inteligência artificial na saúde pública com regras de transparência, responsabilidade e supervisão humana nas decisões clínicas para proteger os direitos dos pacientes.
19: A implementação de hospitais inteligentes da rede SUS irá beneficiar significativamente o atendimento aos pacientes da rede pública, otimizando os diagnósticos precoces de várias patologias, especialmente as doenças oncológicas.
16: O projeto também prevê a igualdade no atendimento, proteção de dados e informações claras para os pacientes e que profissionais de saúde recebam capacitação para usar a IA. A proposta recebeu relatório favorável da senadora Damares Alves, do Republicanos do Distrito Federal, e está pronta para votação na Comissão de Assuntos Sociais.
9: O relatório da Instituição Fiscal Independente do Senado apontou diferença entre as projeções do governo e os cálculos da entidade para o projeto do orçamento de 2027. Segundo o relatório, o uso de premissas e parâmetros macroeconômicos distintos pelo Executivo pode implicar desequilíbrio fiscal. Repórter Douglas Castilho.
20: Enquanto o Poder Executivo prevê saldo positivo primário de 18,6 bilhões de reais, os cálculos da indicam a perspectiva de um déficit de 86,1 bilhões, um descompasso de 104,8 bilhões de reais entre os dois cenários. Divergências assim afetam diretamente o cumprimento das metas fiscais, indicando, segundo a instituição, a necessidade de segurar gastos. O diretor executivo da IFE, Marcos Pestana, detalhou onde está a diferença entre as duas contas.
21: O governo trabalha com um PIB ano que vem de 2,4%, a IFE com 1,8%. O governo trabalha com uma expansão da massa salarial, que é essencial para calcular as receitas previdenciárias, de mais de 10%. Nós trabalhamos com mais de 7%. Esse acúmulo de diferenciação de parâmetros nos levam a discrepar sobre o resultado primário.
20: Marcos Pestana alerta para novas pressões orçamentárias e despesas não previstas na proposta original, como o recente reajuste de 15% no benefício médio do Bolsa Família.
9: A história de um educador que enfrentou a violência dentro da escola e acabou assassinado é tema de uma reportagem especial da Rádio Senado, que chegou à final do Prêmio Vladimir Herzog de Jornalismo. O trabalho Carlos Mota, A Pedagogia da Coragem, foi produzido pelo jornalista Otávio Augusto Mota e conta a trajetória do próprio pai. A reportagem é de Yasmin Rodrigues.
22: A reportagem que colocou a Rádio Senado entre os finalistas do Prêmio Vladimir Herzog nasceu de uma história familiar. O jornalista Otávio Augusto Mota transformou em reportagem a trajetória do pai.
23: A reportagem Carlos Mota, A Pedagogia da Coragem, ela apresenta para os ouvintes a trajetória de vida e de luta de um professor aqui do Distrito Federal, chamado Carlos Mota. Ele era diretor no Núcleo Rural Lago Oeste e era um líder comunitário. Lutava por melhores condições de acesso à escola dos alunos.
24: Então essa reportagem, ela navega um pouco por qual era o ideal de Carlos, qual era a visão de Carlos sobre a educação.
22: O prêmio Vladimir Herzog reconhece trabalhos jornalísticos relacionados à defesa dos direitos humanos e tem uma história ligada à luta pela liberdade de expressão e pela democracia. Para Otávio, no entanto, a indicação vai além do reconhecimento profissional. Representa uma busca por conhecer melhor a história de vida do pai e também serve de alerta para a violência que ainda existe no ambiente escolar. A divulgação dos vencedores está marcada para o dia 30 de setembro, com transmissão ao vivo.
9: Com trabalhos técnicos de Eliseu Caires, o Jornal do Senado fica por aqui. Acompanhe agora as notícias da Câmara dos Deputados. Boa noite e até amanhã.
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4: Câmara aprova novo programa escolar para gestão de resíduos sólidos.
5: Projeto cria campanha sobre desaparecimento de criança e adolescente.
4: Avança a proposta que regulariza o transporte intermunicipal por taxistas.
5: Menores podem ser proibidos de atuar em propaganda de jogos de azar.
4: Boa noite. Comissão Permanente da Câmara aprovou o projeto de lei que proíbe presença de menores de 18 anos em propagandas de jogos de azar. A repórter Maria Neves tem os detalhes.
6: A Comissão de Previdência, Assistência Social, Infância, Adolescência e Família da Câmara dos Deputados aprovou o projeto que proíbe a participação de menores de 18 anos em publicidade de produtos proibidos para esta faixa etária. A proposta do deputado Túlio Gadelha, do PSD de Pernambuco, menciona expressamente a vedação de crianças e adolescentes em propaganda de loterias e jogos de azar. Como explica a relatora, a deputada Meire Serafim, do União do Acre, a legislação estabelece uma série de produtos proibidos para menores de 18 anos, como bebidas alcoólicas, cigarros e outras substâncias que possam causar dependência. As leis também proíbem que crianças e adolescentes participem de jogos de azar. No entanto, nenhuma lei proíbe a participação deles na propaganda desses mesmos produtos, que, conforme ressalta a deputada, podem causar prejuízos graves, principalmente a esse público em formação.
7: A gente vê muitas adolescentes e crianças firmar isso na mente e acontecer esses vários fatores, tragédia que a gente vê no nosso país todo, porque esse jogo de azar, ele acaba induzindo as nossas crianças, nossos adolescentes e fazer o pior.
6: Pela proposta aprovada, pais ou responsáveis de crianças e adolescentes que participarem da divulgação por qualquer meio de jogos de azar ou outros produtos proibidos ficarão sujeitos a multa entre 3 mil e 10 mil reais. Para agenciadores de menores de 18 anos que descumprirem a lei, a multa será multiplicada por 10. Com isso, poderá variar entre 30 e 100 mil reais. Já para as empresas de jogos de azar ou que forneçam produtos proibidos que utilizarem crianças ou adolescentes em peças publicitárias, o valor da multa será multiplicado por 100. Poderá variar entre 300 mil e 1 milhão de reais. Caso haja reincidência na utilização de menores de 18 anos em publicidade de produtos proibidos no período de um ano, o projeto prevê a aplicação das multas em dobro. Segundo Túlio Gadelha, a punição tem função pedagógica. Busca assegurar que os responsáveis entendam a gravidade de suas ações e a responsabilidade que têm ao envolver jovens em atividades perigosas ou inadequadas. Da Rádio Câmara de Brasília, Maria Neves.
0: Economia.
5: Kiko Seleguin, do PT de São Paulo, defende a aprovação de uma lei de proteção da soberania econômica nacional. O objetivo é invalidar no Brasil a aplicação de sanções e restrições comerciais ou financeiras impostas unilateralmente por governos e tribunais estrangeiros.
4: Kiko Seleguin sustenta que empresas e pessoas físicas brasileiras não podem cumprir determinação que não tenha respaldo em tratados aprovados pelo país ou em resoluções da ONU. A medida também impede a rescisão de contratos ou encerramento de contas motivados por sanções internacionais unilaterais.
5: Pedro Lucas Fernandes, do União do Maranhão, quer permitir que fundos constitucionais e o Fundo de Desenvolvimento do Nordeste ofereçam garantias para empréstimos destinados a projetos de infraestrutura. Ele explica que a medida pode facilitar o acesso a recursos para a execução de obras.
4: Para Pedro Lucas Fernandes, a proposta também pode estimular investimentos em áreas como energia, logística e infraestrutura sustentável. Na avaliação do deputado, o aumento dos investimentos pode contribuir para a geração de empregos e o crescimento da renda no Nordeste.
0: Segurança Pública.
5: A Câmara está analisando a criação de uma campanha nacional de prevenção ao desaparecimento de crianças e adolescentes. A reportagem é de José Carlos Oliveira.
1: Projeto de lei em análise na Câmara dos Deputados cria a campanha nacional educativa sobre desaparecimento de crianças e adolescentes. O texto já foi aprovado na Comissão de Segurança Pública com relatório favorável do deputado Sargento Faur, do PL do Paraná.
2: A implementação de campanhas educativas permanentes contribui para disseminar informações úteis, fortalecendo a rede de proteção à criança e ao adolescente. É dever do poder público adotar mecanismos que ampliem a proteção, especialmente diante do crescimento de crimes envolvendo exploração, tráfico de pessoas, aliciamento virtual e outras formas de violência.
1: O relator destaca que a campanha educativa deverá ser realizada principalmente nas escolas públicas e privadas ao longo de todo o ano letivo.
2: O desaparecimento de crianças e adolescentes é uma realidade alarmante no Brasil e exige atuação integrada do Estado, da família e da sociedade. Nesse contexto, a escola desempenha papel fundamental como ambiente de formação, conscientização e proteção social.
1: Estão previstas medidas de orientação em caso de desaparecimento, divulgação dos canais de denúncia e da legislação protetiva, promoção de palestras e elaboração de cartilhas informativas, inclusive com as estratégias de prevenção ao desaparecimento de crianças e adolescentes. A proposta partiu do deputado delegado Ed Mauro, do PL do Pará, inconformado com a sucessão desse tipo de crime no seu estado.
3: No Pará nós temos sumiços de crianças por questões de seitas, por questões de crimes sexuais, principalmente no que envolve embarcações e por questões de tráfico de órgãos. Então, esse socorro através de uma proposta vai procurar socorrer aqueles que não têm a menor condições de se defender.
1: A proposta que cria a campanha nacional educativa sobre o desaparecimento de crianças e adolescentes ainda vai passar por